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0: Obrigada, São Paulo, por essas suas lindas noites com Zeca. Muito, muito obrigado aos senhores.
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0: um mundo cada vez melhor. Quantas vezes ouvimos, ou nós mesmos repetimos, que o mundo está cada vez pior? Somos nós, várias vezes, os porta-vozes do pessimismo, ou aqueles que assumimos uma postura derrotista. Basta uma manchete ruim no noticiário para justificar nossa tese de que tudo vai de mal a pior. Dizemos que perdemos a crença na humanidade, que o mundo não tem jeito, e outras tantas afirmações de desânimo. Porém, será isso mesmo verdade? Será que a humanidade vai de mal a pior, como muitas vezes apregoamos? O historiador holandês Rutger Bergman compilou em seu livro, ao qual denominou Utopia para Realistas, alguns dados bem interessantes. Segundo ele, em 1820, 84% da população mundial vivia em extrema pobreza. 100 anos depois, o número baixou pela metade. No início do século XXI, menos de 10% da população mundial vive em extrema pobreza. Há 50 anos, metade da população mundial sobrevivia com menos de 2.000 calorias diárias. Hoje, corresponde a menos de 3%. Na atualidade, há mais pessoas sofrendo por obesidade do que de fome. Assuntos que eram ficção científica há pouco tempo tornam-se realidade. Implantes cerebrais que restituem a visão. Pernas robóticas que permitem paraplégicos se locomoverem com autonomia. Cirurgias de alta precisão feitas por robôs. A energia solar ficou 99% mais barata nos últimos 40 anos. Desde 1994, o número de pessoas com acesso à internet saltou de 0,4% para 40%. A expectativa de vida global hoje é mais do que o dobro do que era em 1900. Desde 1990, a taxa de mortalidade por tuberculose caiu para quase a metade. A partir do ano 2000, o número de mortes por malária decresceu 25%. A mesma queda nas mortes por AIDS desde 2005. O número de mortos em guerras despencou 90% desde 1946. Para onde olharmos, vamos perceber que há melhoras significativas no mundo. Como essas evoluções acontecem de maneira silenciosa, pois se desenvolvem lenta e constantemente ao longo das décadas, tornam-se invisíveis para nossa percepção. Porém, é inegável o quanto o mundo vem evoluindo e se tornando um lugar melhor para se viver. Para isso, são inúmeros os cientistas, pesquisadores, profissionais variados, mulheres e homens públicos que vêm se doando em prol da melhora coletiva. Há muito mais gente colaborando para o mundo ser um lugar melhor do que imaginamos ou percebemos. São incontáveis os que se sacrificam pelos seus filhos, que fazem o melhor que podem na sua profissão, que atuam voluntariamente em causas nobres. É a lei do progresso prevista nos códigos divinos, se fazendo presente, nos proporcionando melhoria de vida e bem-estar. Efetivamente, estamos cada vez melhores. Refletimos isso em um mundo mais justo, mais igualitário, mais humano. Cabe, no entanto, lembrarmos sempre que cabe a cada um de nós dar sua cota de colaboração, oferecendo ao mundo o que temos de melhor, na mente e no coração, para o progresso da humanidade. Pensemos nisso.
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5: O agir de Deus é lindo, na vida de quem é fiel.
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0: Bom dia, minha gente querida. Já são 4:56. 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Bom dia, minha Bahia. Bom dia, meu Brasil. Bom dia pra vida.
1: Bom dia, Titio Falcão.
0: Bom dia, Juju.
1: Bom dia, Titio Falcão.
0: Bom dia, bom dia, bom dia. Bom dia pra você que tá no trabalho. Ó, um friozinho bom, né? Ei, você que tá na cama aí, eita nós. Agora pela manhã deixei a janelinha aberta, meu amigo, entrando naquele ventinho frio. Tá dando 15 graus agora, hein? 15 graus, tá bom?
1: Titio Falcão, o café já tá pronto?
0: Opa, o cafezinho agora aquece, hein? É bom demais, né? Bom dia, gente. Sábado deu um friozinho bom, hein? Sábado. Bom dia pra todos vocês, tá bom, gente? Olha, bom dia, Falcão. É Nilson da Fazenda Joia Rara. Estou ligado no programa musical sertanejo. Vou mandar um alô aí pra minha irmã Nilda e também para o meu cunhado, o Valdemir, e pra minha mãe Goi e pro esposo dela, o Zezé. E também para o meu irmão Milton. Um alô especial aí pra esposa dele, né? A dona Dani. E um abraço aí pra Juju, pra Renan. Que Deus abençoe o nosso dia. Um abraço, Nilson. Um abraço, meu irmão. Tudo de bom pra você, meu amigo Nilson. Aí da Fazenda Joia Rara. Olha, bom dia, Falcão, Juju e Renan. Uma ótima e abençoada segunda-feira pra todos nós. Manda um bom dia aí pra Jaime Brandão, Clarice Brandão, Clériston Brandão, Chayane, Bion, Líria, Dandara, Clériston e de raça. E todos os ouvintes, se possível, passa uma música aí de Acarajé com Camarão, Não Se Vá, Helenise Brandão. Acho que na hora que você colocou Clériston, você queria botar Cachorrão de Raça, eu acho que foi isso, né?
2: Bom dia, Falcão.
0: Bom dia, Cássio.
2: Bom dia, Juju, Meneghel. Bom dia, Reinan, meu nobre.
1: Um beijo pra você.
2: Aqui é o nobre cachorrão de raça, Falcão, que está mandando um áudio pra você. Que Deus abençoe nossa manhã, nossa segunda-feira.
0: Amém.
2: Deixa um alô aí pra Dígia na Aparecida, Fernando na Aparecida, Cosme Zé de Gaçosa, Miguinha Jovem e Tadeu na quadra 17, que é o cachorrão.
0: Valeu, Cássio, bom dia. Olha, bom dia, Falcão. Hoje é aniversário de Nívia Nogueira, a filha de Zezé Pedreiro. Também aniversário aí. Também aniversário de Juarez da Verdura, aí na Horta Comunitária. Jesus te ama. Se não fosse pelo amor de Deus, acho que não tinha ninguém vivo, viu? Não é não, Joel? Um abraço, bom dia pra você. Rapaz, tem que ser de boa deitada aí, rapaz. Uma patroa, um fiozinho, hein? Mas deve estar fazendo café, né, Joel? Um abraço, meu velho. Bom dia pra você, viu? 4:59.

Olha a hora, gente, olha a hora, 5:03. Bom dia, minha Bahia, bom dia, meu Brasil, bom dia pra quem tá com frio. Ei, coisa boa tá em casa, hein? Quem tá bibiricando um cafezinho agora, ei, rapaz, vou te falar, viu? Alô, Vaqueira Minabis, bom dia, tá frio aí, Minabis?

Olha a hora, minha Bahia, olha a hora, meu Brasil, 5:06. Bom dia, bom dia, bom dia. Ei, quem tem o privilégio de estar na cama agora, hein? Eita, é, tá de bom, viu? A neblina boa retada, hein?

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Olha a hora, gente, olha a hora. 5:10. Eita, nós. A cara zega o camarão, não se vá. É, pra quem pediu foi a Helenise Brandão. Alô, Helenise, bom dia, bom dia.

0: Eita, nós não se vá. 5h14. Bom dia, minha Bahia. Bom dia, meu Brasil. Bom dia pra você que tá tendo o privilégio de ficar na cama. Mas também bom dia pra você que tem o privilégio de levantar e ir trabalhar, né? Oh, o trabalho dignifica o homem. Bom demais, né? Eita, nós. Eu também queria ficar na cama. Mas tenho a obrigação de vir pra cá. E aí eu agradeço a Deus, hein? Eu vim pra cá agradecendo a Deus e ouvindo a palavra de Deus, né? Apesar das minhas falhas, meus defeitos, meus pecados, a todo momento eu tô agradecendo a Deus por tudo, né? 5h14. Vim até o lanche, então, Jesus Cristo salva. 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Alô, pastor Alcides, deve estar dormindo, né? Deve estar dormindo. 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Sexta-feira eu vi Dona Olinda. Sexta-feira eu vi Dona Olinda. Meninos, manda um beijo pra Dona Olinda.
1: Um beijo pra você.
0: Aí, ó.
1: Oi, minha amiga. Eu tava com saudade de você.
0: 5h16. Ela é a gerente geral, hein? Ela é a gerente geral. 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Pode falar com o Léo, meu patrão, que foi o que mandei, tá bom? 5h17. 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Tá brabo, rapaz. Garganta não tá boa. Tem que ir melhorar, piorou. Mas vamos fazendo o programa. 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Alô, seu Jonas. Bom dia, seu Jonas. 5:20. 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Olha, bom dia, meu amigo Falcão. Manda um alô aí pra toda a vaqueirama, pra Marcelo, pastor Alcides, né, professora Loura, Zé Paulo, pra Liz, Pradinho, pra Van Leone. Pergunta pra minha tia se Van, Leone e Edmundo, se eles vão. Juntando tudo, minha tia. Juntando tudo, vai.
2: Esse daí tá igual a caranguejo, tá dando pra trás. E o frio encoeu tudo.
0: Aí, tá vendo, vaqueira? Aí, tá vendo? Olha, tá muito frio. Tomei um café com leite pra esquentar um pouco. Ê, vaqueira. E falar, café com leite é tudo de bom. Eu bebo café, mas a minha preferência é café com leite, que é uma delícia. Uma delícia o café com leite. Eita, mas bom demais. Valeu, vaqueira Minabes, um abraço, bom dia pra você, minha amiga. Alô, Jorge Bush, em Santa Terezinha, como é que tá o tempo aí, Jorge Bush? Tá neblina? Tá fazendo friozinho? Tá se preparando pra sair, meu velho? Um abraço, bom dia pra você, Jorge Bush. Meu amigo Rafael, lá em Itabuna. Alô, Rafael, bom dia, bom dia. Pastor Alcides chegou aqui agora. Alô, pastor Alcides.
3: Que dormindo, rapaz. Aí, aqui às madrugadas, 3 horas.
0: É, rapaz.
3: Bom dia pra você, Renan e Juju. Que Deus abençoe aí, professora Loura, Ritinha, Petrota, Engordo, Pedro Marinho, Ivo Vaqueiro, Vaqueira Binaves, Zé Paulo, Pio, Cachorrão, que é o Cássio, né? Pé de Lixa, a esposa Léo, Levida, na Belonia, Fábio lá em Baitaba, rapaz. É o feijão tropeiro no torresmo. É aquele que Paulo da professora Loura gosta e é apaixonado. É casa cheia, é salgado gostoso. Chega pra cá, hoje é segunda-feira, abençoada, Falco. Deus abençoa, tá eu, a esposa aqui, Analícia.
0: Rapaz, coisa boa quando você tem uma companheira que caminha com você, né? Rapaz, é bom, viu? Valeu, pastor Alcides, valeu, pastor Alcides. Só fazer um... Tem Luiz aqui, o poderoso chefão, Falco? Luiz, o poderoso chefão. Bata ele aí.

0: Ei, meu irmão, a Carolina agora com o friozinho que tá fazendo, hein? Opa, 5 horas e 26 minutos. Não parece, mas tá acontecendo os festejos juninos, né?
1: Luiz?
0: É, Itajubá, nem sabia, sabia? Eu nem sabia que tava acontecendo. Já tava acontecendo os festejos juninos. Voando, vim descobrir ontem à noite. Mas tá rolando forró. Quer dizer, forró não, né? Tá rolando os festejos. A IGQ, eu sabia que IGQ tinha começado, mas Itajubá eu não sabia. Ibiratá, eu não sei nem se já tem. Vou desligar, tô desligado. Também tá no meio de semana, né? Começou domingo, segunda, amanhã. Pra quem trabalha, fica puxado. 5 horas, 27 minutos. Bom dia, minha Bahia. Bom dia, meu...

horas 32 minutos. Aqui no estúdio tá bom. Um dia liguei o ar-condicionado, tá, a temperatura tá agradável. Mas vai fora, meu irmão. Tava sentindo frio, hein?

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0: Digo, não pode ficar com o saco fora não, na dança do cossaco. 5 horas 33 minutos, alô meu amigo Tonico. Ele tá de boa, tá dormindo com os gatinhos aí, hein? Ei, rapaz, quem não tem cão, caça com cachorro. Caça com gato, né? Meu amigo Tonico aí da Horta Comunitária, ele tá lascado. Ele tá lascado.
1: Luiz,
0: bom dia, Tonico. 5h37.

0: que é bom, é, viu? Você pegar seu benzinho e dançar numa sala de reboco. Eita, nós! 5 horas, 5 horas, 40 minutos. Bom dia pra todos que estão acordados, gente. O forró tá comendo no centro, tá acontecendo São João pela Bahia, rapaz.
1: Pode criticar.
0: Olha, tem um negócio bom pra vocês aí, viu? A Bahia terá aumento nas tarifas de água e esgoto a partir de 20 de julho, tá bom? Prepare o bolso aí, viu, meus amigos? Prepare o bolso. Porque vai ter aumento aí na conta de água e também na tarifa de esgoto. Tá bom? Tá bom, tá, porque o povo brasileiro aceita tudo, né?
1: Chegar com respeito no meu endereço.
0: O brasileiro aceita tudo e continua votando aí nesses homens que massacram a gente, tirando o couro da gente. Olha, bom dia, meu líder. Vamos que vamos. Bom dia, Mangangá. Bom dia, meu irmão. 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
1: Chegar com respeito no meu endereço. Esse é meu preço, é o meu preço.
0: E no lanche toda a equipe agradece a sua preferência. Eu achei a movimentação. A movimentação razoável. Pouca.
1: Esse é meu preço.
0: É, na verdade, poucas pessoas gastando dinheiro agora nesse período, né? Era muito mais intenso, né? Na verdade, não tá legal. O comércio não tá legal. Não tá super aquecido, não tá. 5 horas, 41 minutos. 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
2: Um beijo pra você.
0: 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Alex pintou a barba, viu, gente? Ele usou a minoxidil. A barba dele era rala. Era uma barba desmantelada. E encheu mais também, né?
1: Se quiser me
0: tô falando. Mas ele tá usando a minoxidil. É, ele falou pra mim. 5 horas, 42 minutos. 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Tem um licorzinho lá que eu passei lá a semana. Tomei só um pouquinho que eu tô deixando de beber. Um licorzinho não faz mal não, né? Licorzinho um pouco forte não. Forte também não, viu? 5 horas, 44 minutos. 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Ei, meu computador não trava não, meu computador não trava não. 5:45.
2: Bom dia, Titio Falcão.
0: Bom dia, Meneghel. Bom dia pra quem tá com frio.
2: Bom dia, Titio Falcão.
0: Bom dia, bom dia, bom dia.
2: Titio Falcão
0: rei.
2: Já tá na hora de ir pra escola.
0: Oxi.
2: Titio Falcão já tá na hora de ir pra escola.
0: Que bexiga de escola, rapaz. Esquece um pouquinho. 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
3: Bom dia,
0: meu Pedro.
3: Rapaz, eu já ia pedir essa música linda.
0: É danada.
3: Pra oferecer a Luciano, a Soraya, a Dona Ilda, o Tengudo, o Pastor Afi. O Luciano gosta dessa música demais. Mas tu já passou, ainda bem que já ouvi. Beijo pra essa turma toda aí.
0: Valeu, meu Pedro.
3: Esse pastor assim, não esquece de mim. Epa, tu é tá.
0: É verdade.
3: Valeu,
0: favor. Valeu, um abraço. Olha, uma colisão frontal entre carro e picape registrada aí na estrada da Fazenda do Povo. Rapaz, eu só queria entender como o povo bate numa reta. Rapaz, eu vou te falar, viu? Deixa eu ver aqui. Quem passou pela estrada que liga aí Piauí à Fazenda do Povo? No início da manhã de domingo, né, se deparou com sinais de um acidente envolvendo aí dois veículos Fiat Strada, que permaneceu sobre a pista, enquanto o Gol foi parar no acostamento. Oh, acho que não teve nada demais aqui não, deixa eu ver. Bom, no entanto, quando a equipe chegou ao trecho, os veículos já haviam sido removidos. Não há mais informações. Já tiraram o veículo lá, né? Tiraram os carros. Deixa eu ver quem tá por aqui, Falco.
4: Bom dia,
0: Fraco. Ó, meu velho.
4: Bom dia, Jesus.
0: Amém.
4: Eduardo, Damiana, Machadinho, Aguinaldo, Gilmaço, todo mundo que escuta a rádio. E Painha, Cabeçante, Tesourinha.
0: Cabeçante.
4: A professora Loura e Paulo nos Boi. Tá falando Edinho. E manda dele acordar e fazer cuscuz.
0: Tá
4: manda a música aí.
0: Você tá com frio, não tá, velho? Olha, Piauí nesse exato momento está com 15 graus, viu? 15 graus é a temperatura momentânea. CD arranhado. Aí é Virgílio. Aí eu gosto, hein? Novinho bacana de bom. Prepare o bolso, gente. Prepare o bolso, hein? É, a Bahia terá aumento nas tarifas de água e esgoto. Achando bonito?

0: 5:53. E Piauí está com 15 graus. Deixa eu dar uma olhada aqui. Geralmente, a cidade de Vizinhas também é a mesma temperatura. Bom, em Piauí, 15 graus. Ibirataia, 15 graus. Barra do Rocha, 15 graus. Vou ver aqui. Itajibá, 15 graus. Gitaúna também, 15 graus. Aiquara, 15 graus também. Tá tudo 15 graus, né? A temperatura vai cair daqui a pouquinho, viu, gente? A temperatura vai cair pra 14 graus.
1: A casa que vovô morou.
0: No domingo chegou a ter 13 graus, hein? 5:54. Acordando, gente. Acordar quem precisa acordar, né?
1: Mas para.
0: Não precisa ficar na cama aí, meu amigo.

Bom demais. Meu amigo João Vaqueiro tá por ali. Alô, João Vaqueiro. Bom dia, João. Bom dia, João. Segunda, 7 minutos. FM Antiga, né? Trio Nordestino.

não tem muita coisa na letra não, fica só a mesma coisa e aí ele ganha um 3 minutos só com isso. Bom, 6 horas em ponto, vamos parar aí o que tá fazendo e vamos acompanhar a oração do Pai Nosso, tá bom? 6 horas.

Pai nosso que estais no céu, santificado seja o vosso nome. Venha a nós o vosso reino. Seja feita a vossa vontade, assim na terra como no céu. O pão nosso de cada dia nos dai hoje, perdoai as nossas ofensas, assim como nós perdoamos a quem nos tem ofendido. E não nos deixeis cair em tentação, mas livrai-nos do mal.

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0: Olha a hora, gente, olha a hora. Acerte o seu relógio pelo meu horoscópio.
1: Titio Falcão, fala a hora aí.
0: Já são 6:07.
1: Bom dia, Titio Falcão.
0: Bom dia, Juju.
1: Bom dia, Titio Falcão.
0: Bom dia, meu rei.
1: Titio Falcão, já tá na hora de levantar.
0: Ah, como é bom estar na cama agora. Como é bom estar na cama todo enrolado.
1: Titio Falcão, já tá na hora de levantar. Um beijo pra você.
0: Não, fica na cama, Juju. Pra quem tá em casa agora, hein? Ei, um cafezinho quentinho agora. Bom demais, cafezinho com leite, hein? Cafezinho com leite, ei, trembão.
2: Bom dia, Falcão.
0: Meu irmão.
2: Isaulinho.
0: Um abraço,
2: tá fazendo boa fé. Tô te ouvindo, é 5 horas, tô gostando do forrozinho.
0: Aí, viu? Ó, que beleza.
2: Valeu. Fica com Deus, uma ótima segunda-feira na presença do nosso bom Deus. Fica com Deus, um abraço.
0: Um abraço, meu amigo Isaulino.
2: Tchau.
0: Tchau, meu amigo. 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Que falar e parar um pouquinho pra olhar a garganta aqui. Não que a garganta esteja doendo, mas as cordas. Rapaz, me deram um remédio esse dia. Tal de própolis, ó, o negócio ruim da mulher dos cachorros. Aquele tal de própolis, tu é doido.
3: Não fale nada, por favor.
0: 6:10.
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3: Peço pra você.
0: 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Renato, minha tia, nesse frio, Renato da Farinha nesse frio.
4: Esse daí tá igual a caranguejo, tá dando pra trás. E o frio encoeu tudo.
0: Vixe, tá mesmo, Renato. O frio. 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Bom, 6:11. Semana todinha com a garganta assim, não foi? Com a voz diferente. Quando tava melhorando, piorou. Cadê aqui, rapaz? Tá faltando um negócio aqui, rapaz. 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Alô, Zé Paulo, bom dia. Alô, Dona Liz, bom dia.
5: Bom dia, Paulo.
0: Bom dia, Petrolina.
5: Deus abençoe nosso dia.
0: A princesa.
5: Com Rosinha da Hora, é top.
0: É, né? Legal, Petro. Quem tá por aqui, aqui é Jó, meu amigo Jó Vaqueiro. Alô, Jó.
6: Ô, Falcão, Deus dê uma terça, segunda-feira abençoada,
0: amém,
6: meu velho,
0: amém.
6: Que Deus abençoe o analista Potência, dando os anos lá, creme de cobre de pedra, Xux, Cavolina, Tom Procopi, os anos a Vaqueirama de Poarema, os Vaqueirama do Sul, Charles, Bobó, Pequeno, os Vaqueirama de Gitaúna, Tião, Maurício da Carne, Índio. Dá uma alusão, essa vaqueirama do Temão aí. Nanão, alô, Nanão.
0: Valeu, meu velho, valeu. 6:13. Manda um abraço aí pra meu amigo Enoque lá em Ibirataia. Alô, Enoque, bom dia, bom dia. Bom dia, Ibirataia tá em festa, né? Eu nem sabia, nem Ibirataia, nem Itajubá. Meu amigo Tônio. Alô, Tônio. Tônio tem 50 anos, viu? Tônio tem 50 anos.
4: Morreu, já era. Tem que tomar viaga.
0: É, meu amigo Tônio, ele reforma sofá, viu? Bom profissional, meu amigo Tônio. Rapaz.
7: Um homem novo, né,
0: rapaz? Rapaz.
7: Um rapaz novo, tá assim.
0: Tá mesmo, viu, Tônio?
7: Faz feição.
0: Tá mesmo.
7: Derrubada.
0: Tá mesmo, Tônio.
7: Não tem como dar sérias dele, não?
8: Dá uma carreirinha aí, Ramon.
0: É, dá umas carreirinhas.
8: Ei, dá uma carreirinha, jovem.
0: Dá uma carreirinha aí, Tony. Ó, meu amigo Cachorro filmou aqui. Vou ouvir como tá minha voz. Tá tomando um cafezinho, Cachorro? Deixa eu ver aqui como tá minha voz. Deixa eu ouvir aqui.
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0: Eu, Cássio, eu pra ouvir a minha voz como tá toda. Rapaz, já quem é ela? Machado.
10: Bom dia, Falcão.
0: Bom dia, Machado.
10: Ô, Falcão.
0: Oi.
10: Gostaria de você puder anunciar aí pra mim. Eu perdi o meu óculos de grau, né? Tava assim pendurado na camisa e saí do carro aqui na Rua da Batateira, mas é no final da Batateira, próximo à casa de Domício que faz recibo de casa, seu Domício.
0: Essa parte aí que não é calçada.
10: Caiu, eu não vi, rapaz. Eu fui na casa de um amigo meu, pertinho.
0: Aí, tá vendo?
10: Negócio de 50 metros entre essa caminhada, caiu, eu não vi. Quando eu voltei, senti falta, depois dos 20 minutos eu não encontrei mais. Se alguém encontrou, pode deixar aí na rádio, me entregar aqui.
0: Entrega aí mesmo.
10: Machado dos Teclados, todo mundo me conhece, que eu dou uma gratificação. Valeu, meu irmão.
0: Valeu, Machado. Vamos,
10: bom dia.
0: Valeu, lugar de óculos é no rosto, rapaz. Olha, bom dia, Fal, abençoado seja o nosso dia, manda um alô aí para os meninos, Juju, Reinan, da Lucas, Cauê e Sil. E Sil é menina, né? Fal, toca música aí de Calcinha Preta, você não vale nada, dedica ao meu digníssimo esposo. É, as mulheres só querem abater a moral dos esposos aí, ó, tá vendo? Meu amigo Gedeon, hoje é aniversário. Cadê aqui, rapaz? Aniversário de enforcamento? Aí lascou, hein? Ah, é, os casamentos. Abraço, aniversário de casamento, né? É, rapaz. Falei que queria o café na cama. Ele foi, jogou o café na minha cama. Aí também é demais. Alô, Gedeon. Não acredito não, Gedeon não fez isso não. Gedeon, um abraço, Gedeon. Aniversário de casamento.
11: Bom dia.
0: Um abraço pra você, LN, Xavier, Gedeon, Lucas e Cauê, viu? Aí no Morro Severo, bom dia.
11: Bom dia, Falcão.
0: Bom dia, meu irmão.
11: Você, para todos que tá ligado na nova, nessa programação maravilhosa, você é o cara da audiência, Falcão. Quero que você também dê os parabéns para minha sobrinha Yasmin. Lá em Agudão, fazendo aniversário hoje, minha sobrinha querida, minha sobrinha Yasmin Agudão, completando mais um ano de vida hoje, mais uma grande permissão de Deus.
0: Oh, alô Yasmin, um abraço. Muita saúde, viu?
12: Bom dia, Falcão.
0: Bom dia, Falcão.
12: Quem fala amigo aqui do Sítio Raio do Sol. Falcão, mandar um abraço aí para a Reinan, lá no Mucambo. Acho que é um Mucambo, sei lá, Aricangá.
0: Aricangá.
12: Reinan. E para os pessoal aí nas Três Barras, para Renato, que é chamar, conhecido por Regi. E Pedro, Pedrozinho ali, Pedro do Calista. E a todos os ouvintes, Beto Careca lá na Curindiba. E vai para minha filha aí também, na Canaã, Carol, Lua, Fernando, Gael e Nen, conhecido por Erisvaldo aí na Brasileira, Regi também. Valeu, Falcão, um abraço.
0: Valeu, depois do Aricangá ali, lá pra dentro. Eu trabalhei ali na construção de uma escola e de um posto de saúde, lá pra dentro. É um pedacinho que é de Barra do Rocha, aquela divisão maluca que esse povo faz. Quanto mais inteligente, maior asneira. Lá depois de Algodão, meu irmão, um pedacinho de Barra do Rocha.
10: Bom dia, Falcão. Falcão, quero mandar um alô aí pra Marco aí nas Três Lagoas. E Painha e Coelho. Aqui na Fegã pra Marcelo, Danilo e Dai. Na Quase 17, pra Midinha Job, Gil Suval. E Rússia. E Zé, daqui na Quase 17, Zé Vaqueiro. É Zé Vaqueiro que tá falando, vindo lá no. Valeu, Falcão.
0: Valeu, Zé Vaqueiro. Tchau. Valeu, Zé Vaqueiro. Cabeção.
13: Bom dia, Falcão. Bom Como dia, é que vai?
0: Tá bem.
13: Manda um alô aí pra Mano Véi, velho.
0: Mano Véi.
13: Manda ele acordar aí.
0: Tá dormindo.
13: Porra, numa soneira da porra, sono, uma preguiça da poxa. Manda aí.
0: Mano,
13: um abraço
0: véio
13: pra Queiroz e pra Paulo do Coqueiro Bar.
0: Ei, mano, velho, viu?
14: Mas com essa dormição que tu tem.
0: Aí é difícil.
14: Ué, vê um pé de pau, encosta. Vê um pé de pau, mano. Encosta aí. E tu anda morto.
0: É, mano, velho.
14: Dorme o dia todo.
0: Vixe.
14: Poxa, como é que esquenta? Aí não é pra esquentar nada mesmo.
0: Mas se chamar, mano, velho, de coroa ou de tio, aí você tem mais ou menos uma briga, viu? Olha, bom dia, Falcão. Pergunta aí pra tiazinha se paciência vai. Ih, pro vaqueiro. Abraço, Ivo. Paciência, minha tia. Paciência, minha tia.
4: Esse daí só tá o pão da raviola.
0: Acho que não vai, não.
15: Não vai, não. Ele não vai, não.
0: Rapaz, vou falar uma coisa pra vocês.

alô, Gedeon. Ó, Gedeon, tá vendo? Tá vendo o que mandaram pra você aí, tá vendo? Gente, você não vale nada, rapaz. É isso, fala assim com o Gedeon não, viu? Fala assim não, 6:22. Gedeon é homem de ouro.

Aí você não vale nada, mas eu gosto de você. Bora, calcinha preta foi pra LN Xavier. Mandou pra o esposo dela, Gedeon, aniversário de casamento, hein? Aniversário de casamento. Porque um teremos do Jornal da Manhã com o Gênio Foda pra deixar você muito bem informado. O Gênio já tá por aqui. Prepara o bolso, porque terá aumento aí na tarifa de água e esgoto a partir do dia 20 de julho.

0: Tarós, não parece, mas tá acontecendo os festejos juninos, hein? Rapaz, meio de semana assim, né? Pô, tudo de cabeça pra baixo. A gente tinha o costume de antes começar na sexta-feira, então na quinta, sábado, domingo, começou foi domingo. Aí, meu amigo, ficou brabo. Olha, bom dia, Falcão, passa aí, a vida boa. Ô, Flávio José, acorda bal. Segundou, acorda bal, segundou, é Anne. Bom dia, Anne, bom dia, Anne. Tá ligando no final, Anne. O bal deve estar dormindo agora com os gatos. Vamos arrumar uns gatos pra dormir.
1: Você.
0: A mensagem chegando, mas não dá mais tempo não, hein? Olha, bom dia, meu amigo. Que frio é esse? Misericórdia.
1: Eu me lembro,
0: cara. Um friozinho bom, essa aqui é minha amiga de Nalva. É, que meu amigo negro.
2: Falcão, não fala não, rapaz. Tô com saudade também da manhã, sertanejo, rapaz. Mas faz diferença. Mas de vez em quando dá uma espirradinha aí pelo cantinho com uma musinha dessa sertaneja aí.
0: Segunda-feira, de hoje a 8 já começa a tocar o sertanejo de novo. Alô, Tássio, bom dia, Tássio. Tô indo embora, gente, tô indo embora. Gene já tá por aqui pra deixar você muito bem informado. Meninos, vamos embora.
3: Tchau, tchau, um beijo.
0: Beijo pra você, Juju.
3: Tchau, um beijo. Até amanhã, se Deus permitir.
0: Beijo no coração, gente. Espero que essa semana minha voz volte ao normal. Cadê minha voz?

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Agora são 6 horas 37 minutos. Bom dia, hoje, segunda-feira, dia 22 de junho de 2026. Estamos começando mais uma edição do Jornal da Manhã e vamos conferir as manchetes que serão destaques no programa de hoje.

Bahia terá aumento nas tarifas de água e esgoto a partir do dia 20 de julho. Mistura de etanol na gasolina sobe para 32% a partir desta quarta-feira, dia 24. Homem morre após ser espancado com socos e chutes em rodoviária de Itaberaba. Médico psiquiatra morre em grave acidente na BR-420, vítima atendida em Piauí, municípios da região. Colisão frontal entre carro e picape registrada na estrada Fazenda do Povo. Suspeito armado morre durante ação da CIP Central na cidade de Jequié. Essas e outras informações, a sua participação em nosso zap 88068468. Está no ar mais uma edição do Jornal da Manhã.

0: Agora são 6 horas 38 minutos, 6h38. Nosso muito obrigado a você sintonizado. Vamos trazer aqui agora o nosso amigo Falcão com a previsão do tempo, o preço do boi gordo, a cotação agrícola. Bom dia, Falco.
1: Fala, Gênio. Grande abraço. Bom dia para você. Bom dia para todos que estão em casa. Bom dia para as crianças, todo mundo de boa. Mas por incrível que pareça, eu não passei o preço do cacau hoje. Levei o programa e não passei o preço do cacau, que na verdade é o mesmo preço que eu passei sábado, né? O preço que fechou a semana. Se não falha a cuca, fechou a semana em... Daqui a pouco eu falo, né? Porque primeiro é a previsão do tempo.
2: Previsão do tempo.
1: Tá vendo? Tá?
0: Tô vendo.
1: Aí, meu amigo, ficou difícil. Aí é um cavalo de Troia. É aqui também, quer ver? Vamos ver se aqui vai, olha. Olha, o clima teve forma que o sol nasceu às 6 horas e 1 minuto. Está previsto para o pôr do sol às 17 horas e 19 minutos. Hoje, sol com muitas nuvens durante o dia, período de céu nublado, à noite muitas nuvens. Clima tempo está dizendo que não chove, temperatura varia. Está dizendo ali que é 16 a mínima, mas agora Ipiaú está dando 14 graus. A máxima será 27 graus, olha só para isso.
0: Vixe,
1: 14
0: tá
1: graus, mas no sábado à noite eu estava na calada da madrugada no centro da cidade andando pra igreja.
0: Tá dando o quê? Tá virando lobisomem?
1: Rapaz.
0: Tá virando lobisomem?
1: Parece. E deu 13 graus, chegou a dar 13 graus, mas no momento, agora você que tá em casa intocado, tá deitado aí, ô trem bom, né, gente? Tá dando 14 graus, tá bom? Bom, não vai ter a cotação porque não tô conseguindo aqui abrir o e-mail, não tá abrindo o e-mail pra ir. Não consigo abrir e-mail, mas o cacau fechou a semana em R$250 arroba, R$250 arroba, tá bom?

0: Valeu, Falco. 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Falcão, hoje já são dia 22, rapaz. Amanhã já é véspera, não é isso? Véspera de São João.
1: Rapaz, meio de semana assim, começando os festejos, rapaz, a gente fica todo perdido, né? Porque assim, quem foi ontem tem que trabalhar hoje, né? Uma boa parte da população que vai curtir os festejos tem que trabalhar hoje. É. E quem vai hoje vai trabalhar amanhã.
0: Segunda e terça normal, é.
1: Vai trabalhar, mas geralmente os festejos é final de semana, né? Começa a sexta.
0: Já programar sexta, sábado, domingo.
1: É, geralmente é assim. Eu acho que deveria programar melhor. Fica melhor para as pessoas saírem. Já pensou? Tem que voltar da festa agora de madrugada. Ixi, tem que trabalhar.
0: Rapaz, tem que bater 8 horas.
1: Ontem nós tivemos atrações boas na região. César Menor de Fabiano em Itajubá. Eu confesso que até queria ir, mas como é que vai?
0: Sendo que tem que trabalhar.
1: Não tem
0: hoje.
1: Não tem como. Desproporcional. Embora tem gente que consegue, né? Vindo a uma festa e ir trabalhar, mas não é legal, né? Eu acho que você não vai, para quem trabalha no comércio, não vai estar com aquela motivação, com aquela alegria para atender, porque vai ter o corpo, vai estar cansado, o corpo cansa.
0: Cansa.
1: O corpo cansa.
0: E você, o corpo passa que a cama, né? Ali dançando e puleando, e isso, o corpo cansa. Cansa, pois e é. Cansa muito. No outro dia, chega em casa, a não ser, Falcão, que a pessoa chega em casa por volta de umas, a depender, né? Umas 3:30 para 4 horas. Vai tirar uma madornazinha até 7:30.
1: Tirar uma madorna, mas nunca é igualmente dormir bem.
0: Não.
1: Friozinho desse, eita, nós. Tá uma delícia pra dormir, viu?
0: Rapaz, eu só não consigo entender, assim, né? Porque cada um veste a roupa que quer e que entende. Umas roupas que tem. Um frio dá molesta desse. Tem gente que bota umas roupas assim, sabe? Metade das pernas de fora, metade do corpo de fora.
1: Não, mulher gosta, né? É. A mulher, ela vai vestir a roupa que agrada a ela, que ela se sente
0: não,
1: bem.
0: Eu digo pelo frio, assim.
1: Não, tô falando, frio, mas ela, né? A mulher não tá nem aí, não. Ela gostou da roupa.
0: O homem bota uma calça, uma camisa, um blusão, um capote. É, um capote. E ainda sente frio ainda. A mulher.
1: Mas a mulher sente.
0: A mulher porque sente. Tá ali dançando também, né?
1: Ela sente. Quando tá no meio ali, é uma quinturazinha gostosa, que é o calor humano, né? Mas depois saiu, meu amigo. Pra quem tem carro é bom, você bota o aquecedor, rapaz, fica uma delícia dentro do carro, né? Bom demais. É.
0: Pois é, são 6:46, daqui a pouco também, gente, nós vamos conversar com o doutor Matheus, ele que é psicólogo, porque nós estamos aí no momento agora de São João, e uma das tradições, né, da cultura nordestina são as bombas, né? Os fogos, chamados, né? Só que por um outro lado existe um problema seríssimo, Falcão. As crianças autistas, elas sofrem bastante nesse período por causa do forte impacto causado pelo barulho das bombas.
1: Até que não tá tendo, né? Até que não tá tendo com tanta intensidade. Confesso para você que tem diminuído muito. A gente já não ouve assim tantos barulhos de bombas, né? Tô esquecendo também, estamos falando de ser humano, mas nós não podemos esquecer de alguns dos cães, né? Os cães.
0: Isso, eu ia falar nesse assunto também, né? A questão dos cães e os gatos, os animais.
1: O gato não assusta muito, não, mas
0: assusta,
1: o cachorro,
0: lá mesmo,
1: mas o cachorro é demais.
0: Lá assusta que lá eu vi, o gato chega, levantou o cabo assim, meu irmão, e partiu pra cima uma bala. Por causa que o barulho.
1: Eu tô choque.
0: É muito forte. Lá em casa, a Pitty, velho, aquela pinchezinha, chega a tremer, ela fica tremendo. É. Aí eu tenho que, quando eu tô em casa, eu pego e rolo ela num pano, coloco aqui debaixo do asa. Da minha asa aqui, ó.
1: Já sente frio natural, né? Que ali é Ave Maria. Fica tremendo direto, né?
0: Mas ela
1: aí já é medo, aí já não é medo, né?
0: É medo, ela se assusta. Na semana foram tantas bombas lá que chega lá, ela cansou. Ela abriu a boca.
1: Infarto. Tá... O cachorro infarta também.
0: Exatamente, exatamente. Exatamente. Então daqui a pouco nós vamos tratar sobre esse assunto e chamar a atenção pra você que é pai. Cuidado na hora de comprar as bombas pra seu filho. Não compre bombas, aquelas bombas grandonas. Entendeu? Não compre bomba aquela grandona, não. Compre um traque, coisa mais fraca. Porque às vezes a bomba não estoura, a criança vai pegar ali.
1: Rapaz.
0: Isso é um perigo.
1: O bom é aqueles fogos de artifícios que fazem aquelas cores, né? Aquela rebeleza, as cores.
0: A chuvinha, né?
1: Chuvinha. Chamada... Não, nem chuvinha. Chuvinha solta no chão, não tem nem tem. Se solta, ela sobe e lá ela faz um negócio bonito ali em cima, ligeirinho, aí queima teu dinheiro, pronto.
0: O meu dinheiro fica atrás de que eu vou comprar. Ela nunca gostou dessas coisas. Ainda bem, viu? Ainda bem que ela não gostou dessas coisas. Então, chamar a atenção, cuidado. Cuidado com essas questões de fogos de artifício. Essas bombas podem trazer um certo prejuízo para você e para o seu filho. E, claro, tratando aqui do assunto das crianças autistas, as crianças precisam de uma atenção, um cuidado todo especial. O Dr. Matheus vai estar falando a respeito desse assunto daqui a pouco aqui no Jornal da Manhã. São 6 horas e 49 minutos. Ô, Falcão, tô pedindo a Deus que o Matheus chegue logo, viu? Porque o meu computador travou, de lá também travou. Tá uma confusão aqui.
1: Tá brabo, daqui eu não consegue abrir nada aí. Tá brabo. Que já tá funcionando. Tá, o que não tá, meu amigo. Ficou brabo aí.
0: Mas eu tenho uma notícia aqui, olha. Mistura de etanol na gasolina sobe para 32% a partir de quarta-feira, dia 24. O vice-presidente e ministro do Desenvolvimento, Indústria, Comércio e Serviços, Geraldo Alckmin, anunciou que a mistura obrigatória de etanol na gasolina passará dos atuais 30% para 32% a partir do dia 24 de junho. A medida integra a política de ampliação do uso de biocombustíveis no país e ainda aguarda a formalização pelo Conselho Nacional de Política Energética. Segundo Alckmin, a mudança tem potencial para reduzir o preço da gasolina ao consumidor, além de contribuir para a diminuição das emissões de gases poluentes. A iniciativa também é vista como um importante estímulo à produção de etanol, ampliando a demanda pelo combustível renovável e incentivando novos investimentos. Durante o anúncio, o vice-presidente destacou o protagonismo do Brasil na produção de biocombustíveis e ressaltou o potencial nacional para expandir a fabricação de combustível sustentável de aviação. Ele também afirmou que o governo trabalha para ampliar mercados internacionais para a carne bovina brasileira, especialmente após o reconhecimento do país como área livre de febre aftosa sem vacinação. Alckmin ainda destacou o lançamento do programa Moder Frota Agro, que contará com 14 bilhões em recursos para financiar a aquisição de máquinas e equipamentos agrícolas. A linha de crédito será operada por instituições financeiras públicas e privadas e tem como objetivo modernizar a produção rural, aumentar a produtividade e fortalecer a competitividade do agronegócio brasileiro. Quase não sai, viu? Agronegócio brasileiro. Olha, eu falo sempre, Falcão, que independente da sua bandeira partidária, a bandeira partidária da pessoa, independente do seu posicionamento, da sua ideologia, tudo aquilo que for benéfico para o país, para a população, nós temos que torcer, temos que ser favoráveis, tá? Essa questão aqui é um dos assuntos mais está sendo mais debatido nos últimos anos, nos últimos dias, porque aqui vai ter um boom, na verdade, né? No uso aí do biocombustível. Nós precisamos ver até onde nós vamos ficar com essa questão da porcentagem do etanol sobre a gasolina. Ficar em 32%, porque nós sabemos que nossa gasolina, principalmente a nossa região, não é gasolina de tanta qualidade. E a nossa expectativa é que, com essa mistura aí, venha ter uma redução no preço da gasolina, principalmente no estado da Bahia. Essa semana eu estava conversando com uma pessoa e a pessoa me perguntou, mas por que a gasolina da Bahia é tão cara? Aí eu tive que, infelizmente, trazer uma informação, entrar no cunho político, porque não teve jeito, para a pessoa tentar entender que o porquê da gasolina da Bahia ser tão cara. Mas a nossa expectativa é que tenhamos aí uma gasolina barata à altura da população brasileira. Se você colocar, o governo brasileiro colocar a gasolina de R$ 5,00, ainda assim com um salário de R$ 1.620, para o trabalhador é alto preço. Não é pelo preço da gasolina, é pelo salário do trabalhador, entendeu, Falcão? O trabalhador recebendo R$ 1.600,00 é pouquíssimo, mas qualquer benefício que chegar para a população é válido e é bem-vindo. Outro assunto que está repercutindo bastante é o caso do senhor Jacques Wagner. Eu falo sempre aqui que, como profissional de rádio, a gente não pode, de nenhuma forma, tentar omitir, esconder qualquer tipo de informação. O caso Jacques Wagner, nos últimos dias, tem chamado a atenção por causa das informações que foram vazadas. E isso é, sinceramente, é preocupante, porque de certa forma envolve uma liderança política do estado da Bahia, né? E a nossa expectativa é que, primeiro, as autoridades não tenham nenhum tipo de morosidade, que sejam rápidos para descobrir o que de fato aconteceu, e se for comprovado alguma irregularidade, que ele venha pagar nos parâmetros da justiça. Não tem essa questão de que A, B e C, não. Que se for comprovado, Falcão, qualquer tipo de situação, qualquer tipo de irregularidade, qualquer tipo de desvio, de falcatrua, de roubo, comprovou, ele pague na justiça. Nós não podemos querer normalizar, Falcão, que o nosso estado, que o nosso país tenha situações que envolva dinheiro público, envolva representantes, lideranças políticas, e nós vamos passar por cima. Ah, não, rapaz, é porque eu tenho a simpatia por ele. Que tem gente que é assim. Ah, não, é porque eu tenho a simpatia por ele. Não, independente. Pode ser quem quer que seja. Cometeu um erro, pode ser governador, senador, presidente, cometeu erros, que a justiça seja feita. Porque é impressionante como nós temos uma justiça ágil para penalizar aquele que tem pouca condição financeira quando comete qualquer tipo de crime. E tem que penalizar mesmo. Mas às vezes eu acho assim que a justiça, de certo modo, Falcão, é um pouco lenta, ou lenta até demais, quando se fala dos grandes homens e mulheres que estão envolvidos no lamaçal da corrupção, da roubalheira. Então, se houver uma comprovação de que houve desvio, houve roubo, que a justiça seja feita, tá bom? Que a justiça seja feita. Agora, o cenário baiano, na questão, o cenário político baiano, fica um pouco conturbado, porque, de certa forma, o Jacques Wagner, nós sabemos muito bem que o Jacques Wagner tem um poder muito grande sobre a política do estado da Bahia e também tem uma certa influência muito grande. Não venho dizer que não, mas que tem influência muito grande no governo do presidente Lula, né? As investigações da Polícia Federal aumentam a pressão sobre o líder do governo e podem afetar a agenda no Senado. O caso envolvendo o senador Jacques Wagner, do PT da Bahia, se transformou em uma nova preocupação para o Palácio do Planalto. O líder do governo no Senado foi alvo de uma nova operação da Polícia Federal. Então, assim, é gente que está falando isso? Não, são sites, os meios de comunicações que estão trazendo essa informação. Essa nova operação é relacionada ao Banco Master. De acordo com as investigações, ele teria recebido um apartamento avaliado em quase 2,5 milhões do banqueiro Augusto Ferreira Lima, ex-sócio da instituição financeira. Agora, ô Falcão, é assim, que amizade, umas amizades que esse povo tem, né? Eu falo assim, não é só o Jacques, eu falo com o político de forma geral.
1: Rapaz,
0: receber um apartamento de 2,5 milhões. Ninguém dá nada de graça, não, viu? Aí tem. Como usar a fala de Ciro Gomes, aí tem.
1: Celso Romeu, ele fez uma colocação, ele fez um comparativo. Se coloca venenos para os ratos.
0: Certo.
1: Deles vêm todos, e todos comem, e aí acaba morrendo. Todos comem.
0: Exato.
1: Então, assim, se for colocar chocalho aí em político que está envolvido aí com esse banqueiro, meu amigo, não vai dormir ninguém. Porque se for botar chocalho, meu amigo, vai...
0: De direita, de esquerda, de centro, de banda, de lado.
1: Todo mundo. São poucos os políticos que se salvam, que batem no peito e falam, eu sou honesto, eu sou direito. São poucos os políticos. Eu destaco bem pouco aí os políticos. Então, uma comparação de Celso, bastante bacana. Você coloca veneno ali pro jato com um requeijão, com um veneno.
0: Pra de queijo, né?
1: Daqui a pouquinho pode vir, vai morrer todo mundo. Todos os jatos vão ir a morrer. Todos os jatos.
0: Só não morre aquele que evita passar próximo, né?
1: Rapaz, é muito difícil, porque o queijo pro rato é como se fosse dinheiro pro homem. Então, assim, botou dinheiro aí, meu amigo, ainda mais que não tem muito dinheiro, muito dinheiro. Agora, eu não sei como o pobre besta, o pobre volta. Pronto, nesses políticos.
0: Eu vou chegar aí.
1: Rapaz, o cara se perpetua na política, vira um cacique da política. Rapaz, eu não entendo como o pobre que ganha um salário quando ganha. Porque
0: quando ganha.
1: Tem deles que não ganham. Aí bota esses caras pra ganhar. Quem nem nunca viu passar na rua. Nem nunca viu passar na rua. E aí o cara vai e volta e bota depois no poder, meu amigo, pra ter todas as regalias que um deputado, um senador tem.
0: É.
1: Rapaz, isso é de doer o coração, rapaz. É de doer o coração. Esse país nunca vai dar certo. Esses caras aí se perpetuando no poder, os caciques, meu amigo. Gente que nem nunca você ouviu falar, é Vital do Rego, é não sei o quê. E o pessoal voltando. Não.
0: É.
1: E a família toda, e quando entra, entra a família toda. Família toda.
0: Aí quando o cara tá cansado, coloca o filho.
1: A família do ex-presidente, toda na política.
0: A família de quem?
1: Do ex-presidente Bolsonaro. Ah, sim, toda, ex-presidente. Tô dando com referência, que eu não acompanho muito política. Mas
0: temos aqui também a família de Gedel, toda na política.
1: De Gedel também.
0: Mas a família de Assemi, né? Toda na política.
1: Gedel tá aí na política de novo, viu?
0: É, mas
1: Gedel se afastou. Embora, assim, o que ele tava devendo...
0: Júlio Vieira Lima. É Júlio,
1: embora, né? O que ele tava devendo pra justiça, ele pagou realmente, né? Que ele levou aí aproximadamente um pouco mais de um ano preso.
0: Então, 52 milhões de reais.
1: É, eu não sei se é aquele, né? Mas assim, ele pagou. Mas assim, o povo brasileiro deveria tomar vergonha na cara. Eu acho que o filho dele vai vir como deputado, viu?
0: Tava previsto. É aquele que eu fiz a foto, né?
1: Hã?
0: Eu te mostrei.
1: Pois é, o filho dele vai vir como deputado. O que é que acontece? Ele pode até não ser eleito, mas o povo vota, rapaz.
0: É.
1: O povo tem que tomar vergonha na cara. Esse país não tem jeito, não. Nós temos a educação péssima.
0: Horrível.
1: A educação é ridícula.
0: Horrível.
1: É. Nós temos uma saúde.
0: Não existe saúde.
1: Que a saúde não é de primeira, que poderia ser porque tem dinheiro.
0: Não existe
1: saúde. Mas não, vamos voltar.
0: E a segurança?
1: Falida. Que na verdade, falida mesmo está o Código Penal, sabe? Falido está o Código
0: Penal. Mas, Falcão, o Código Penal brasileiro não é de interesse deles mexer, porque se mexer, vai atingir. Porque assim, ó, nós vamos tratar aqui a realidade logo. Às vezes a pessoa fala, gente, você é duro. Sabe por que eles não têm interesse? Sabe por que não tem interesse? Porque o sobrinho de um deputado, de um senador, envolvido com coisa errada. O filho é envolvido com coisa errada. Então eles não podem endurecer a lei. Eu tô falando sem contar que eles mesmos praticam diversos crimes. Porque se eles endurecerem a lei, será contra eles mesmos.
1: Rapaz, nas grandes cidades, na periferia, eles ditam. Eles ditam, nós vamos eleger fulano e tal. E aí, como é que...
0: É, porque na verdade também existe também a questão do político eleito pelo financiamento do mundo
1: pronto,
0: do crime.
1: Pronto.
0: Existe essa coisa. Existe no Brasil.
1: O nosso Código Penal, ele infelizmente é falido.
0: Salvador, Rio de Janeiro, São Paulo, Minas Gerais, as grandes cidades baianas e brasileiras, existe essa questão aí. O cara fala assim, olha, ei, você vai votar em fulano de tal, viu? Eu quero o seu voto em fulano de tal.
1: É a lei da comunidade.
0: Aí eu te pergunto, é uma democracia?
1: Essa democracia é uma democracia maquiada.
0: Certo? É uma democracia?
1: Na verdade, é uma democracia maquiada. De qualquer jeito, ainda é o melhor regime.
0: Sim.
1: É o melhor regime, porque eu não defendo a ditadura. É a ditadura que...
0: Deixa eu só continuar aqui essa informação aqui, rapidinho, Falcão, de Jacques Wagner. Porque, ó, Falcão, rapidinho, antes que eu esqueça. A Polícia Federal também, Falcão, apontou recebimento de outras vantagens econômicas. Entre elas, o repasse de mais de 5,5 milhões para uma empresa administrada por parentes
1: da casa
0: do senador. Além de uso gratuito de aeronaves custeadas pelo ex-banqueiro e de ingressos para os shows no exterior. Jacques Wagner afirmou que continua contando com a confiança do presidente Luiz Inácio Lula da Silva e que permanecerá na liderança do governo no Senado. Ainda assim, a repercussão de suas declarações não foi positiva dentro do Planalto. O temor é que o desgaste provocado pelo caso acabe contaminando a campanha de reeleição do presidente da República. Olha, eu acho que a preocupação não tem que ser a campanha do ex-presidente, não.
1: Do presidente, não. Infelizmente,
0: o político não tem que ser a campanha de reeleição. Tem que, sabe o quê? Tomarem vergonha na cara e investigar para saber se realmente Jacques Wagner está envolvido ou não. Comprovação. Se teve comprovação, justiça seja feita. Justiça seja feita. Pode ser Jacques Wagner, pode ser Lula, pode ser Bolsonaro, pode ser Flávio, pode ser A, o B ou C. Se comprovou que houve desvio, roubalheira do dinheiro público, cadeia. Aqui não tem político de estimação, não. Aqui não tem bandido de estimação, não. Tem que penalizar nos parâmetros da lei. Mas também, aqui pra nós. Aí esse cara fica preso aqui 3-4 meses, só quando sai, já paguei a minha dívida com a justiça. Enquanto outras pessoas cometeram outros crimes mas é crime também, e deveria já ter sido solto, tá lá pagando, mofando nas grades. Assim, então, a justiça brasileira, aqui pra nós, viu, com todo respeito, é muito lenta nesse processo. Nós vivemos um país, como o Falcão bem disse aqui, que é vergonhoso você dizer, quando se fala de política, você diz assim, ó, eu sou brasileiro, é uma vergonha. É roubalheira todos os dias. Você, trabalhador que está me ouvindo nesse momento, você está acordando para trabalhar, você estava dormindo, não foi? Você dormindo, você está pagando imposto. Você dormindo, você está pagando juros, encargos tributários, Falcão. Como é que um país desse vai para frente, onde um deputado equivale a não sei quantos funcionários que recebendo, funcionário que recebe R$1.620? É uma tapiação, é uma vergonha. Eu fico assim observando, Falcão, como é que pode um gari receber R$1.600.
1: Eu queria ver muito um gari ser bem valorizado. Como em algumas cidades, alguns prefeitos valorizam o gari, né? Eu vi mesmo um vídeo que o prefeito, não, vocês estão demitidos, que não sei o quê, que não vai dar, aquele negócio todo. Mas nada, ali foi uma armação para dar aumento dos garis. Todos os garis, mas principalmente, meus amigos, aqueles que correm atrás do carro ali, que aqueles caras chovendo, rapaz, chovendo, caindo raio, os caras estão trabalhando.
0: É verdade.
1: Manda um abraço aí pro Flávio Garim, manda um abraço pro pessoal da equipe do carro 01, acho que é 001.
0: 001. Deixa eu estender aqui um abraço a toda a equipe, ponto e vírgula, deixa eu colocar um parênteses aqui, toda a equipe que está nas ruas de Piauí catando.
1: Os caras estão me zoando.
0: O pessoal da Meta, eu encontro eles nas ruas, alguns me dizem, Gene, você é o único que fala da gente lá. Esse dia teve um que falou, você é meu advogado. Tá?
1: Eles estão me zoando, viu? Porque os garis estão me zoando, aí porque o carro que passa ali na... Na hora do campinho. Na hora que eu pegar um deles, vai ver.
0: E qual foi o caso, rapaz?
1: Ele fica me zoando, meu irmão.
0: Faço não.
1: Que eu não como nada. Que
0: não, mas não como mesmo, não. Mas não como não. Então ele tá zoando, eles estão falando a verdade.
1: Eu vou te falar, me corta meu coração quando eu... Cortou meu coração quando eu vi a notícia dos garis que foram demitidos porque paralisaram suas atividades porque não estavam recebendo salário, viu? Aquilo é de cortar o coração, né? É de cortar o coração. Mas um abraço aí pra todos vocês, os garis, ei!
0: Pois é, esse é aí, Falcão, deveria ser valorizado.
1: Esse cara entrar de greve aí 2 dias, pronto, a baderna tá feita na cidade.
0: Ô, Falcão, eu tenho uma notícia boa pra
1: não
0: você.
1: Não pode falar aqui. Não que a empresa demite, né?
0: Não pode não, mas é porque a empresa demite, porque parece que Piauí não tem quem tome as providências contra essa empresa.
1: Ah, meu irmão.
0: Porque essa semana eu saí daqui, eu tava passando aqui na Praça Rui Barbosa, foi a semana passada. E tinha 3 garis saindo ali, 9 e 18 da noite, às 21h18, às 21h18 dali, ó. Aí um cidadão desse trabalhando pode reclamar quando a empresa atrasa o salário. Rapaz, e lhe digo mais, essa empresa aí deve ter envolvimento com algum político grande. Pronto, acabou.
1: Rapaz,
0: não tem papo na língua, não.
1: Todas as empresas têm, rapaz, tem. Agora, se eu
0: fosse... Por que não toma providência?
1: Rapaz, se eu fosse prefeito da cidade, isso aí não ia acontecer, não. Porque eu ia tomar parte. Eu ia tomar parte. Na hora, tem que pagar em dias e pagar correto e pronto. Não deu certo, não. Tira essa empresa daí. Dá um jeito, tira. E acaba esse contrato aí, porque o cara reivindica porque não tá recebendo salário em dias. Aí o que é que acontece? Vai demitir? É isso, rapaz.
0: Falcão, eu tenho aqui, pelo equívoco que pareça, a escala dos senadores. A escala dos senadores. Os caras estão trabalhando muito, Falcão. Aqui tem que voltar atrás e reconhecer.
1: Não, tá, o senador trabalha.
0: Olha, a escala de trabalho semanal dos senadores, presta atenção, concentra-se em sessões presenciais e semipresenciais realizadas majoritariamente de terça a quinta.
1: Terça a quinta, né? É pesado.
0: 3 dias.
1: É puxado.
0: Terça, quarta e quinta.
1: Mas é puxado.
0: Nas segundas e sextas-feiras, o foco é o trabalho em comissões, audiências públicas e atividades políticas nos estados de origem. Resumindo, terça, quarta e quinta, só trabalham 3 dias na semana, viu, gente? 3 dias, literalmente, o Senado brasileiro trabalha 3 dias na semana.
1: Os nomes que a gente nem nunca viu passar na rua, o povo é bicho demais, não entendo, cara. Aí você ganha um salário, tem que se virar pra tudo. Olha só, tu ganha um salário... Você que gosta de votar e fica pagando pau, tu ganha um salário pra pagar água, luz, tá, pra ir pra praia, pra tudo, remédio. Mas tu elege um político que vai ganhar um bom salário e que tem auxílio moradia, auxílio paletó, auxílio dentista, auxílio não sei o quê. carro à vontade. Rapaz, estamos vergonha na cara. Esse país nunca vai funcionar. Esse povo é quem quebra o país, ó. É quem quebra o país, é o alto escalão. Onde é que o povo brasileiro toma vergonha na cara e ter consciência, viu? Acorda, povo. Acorda.
0: E outra coisa, vão entrar em recesso dia 18 de julho, viu? De 18 a 31 de julho, não fazem nada.
1: Você sabia que Sérgio Meneghelli, ele não quer nenhuma dessas regalias, porque ele falou que o salário dele é bom, que dá pra pagar as despesas de tudo. O cara tem carro do bom, velho. O carro provavelmente deve ser blindado, né?
0: Blindado.
1: Bom, o cara tem auxílio moradia, moço. Auxílio paletó, porque o salário não dá, não, é? Rapaz, pois mas assim, não tem como a gente abrir a cabeça do povo, não, porque o povo é manipulado, manobrado de uma certa forma. Faz aqueles bonecos fantoches. Aqueles fantoches que a gente bota as cordas assim, aí faz. Nós vamos votar agora em frontal. Nunca teve aqui, mas vamos botar porque ele é o bom. E o povo vai e vota.
0: O impressionante é o seguinte, que no Senado Federal, né, tem recesso duas vezes ao ano, Falcão. Aí, trabalhando terça, agora, quarta e quinta.
1: Agora deve ter um recesso.
0: Né? É de 18 a 31 de julho e de 23 de dezembro a 1º de fevereiro.
1: Tá bom, tá bom.
0: Lembrando que eles trabalham terça, quarta e quinta. Sexta, segunda e sexta. Eles trabalham três vezes na semana?
1: É. Pô, e é pesado.
0: E tem aí muitos que estão indo de encontro à escala, o fim da escala 6x1.
1: Uhum.
0: Eles trabalham terça, quarta e quinta. Sexta.
1: Esse país é uma piada.
0: Segunda, né? Sexta, sábado, domingo e segunda. Não trabalham. Eles trabalham. Gente, eles trabalham três dias na semana. E tem senador indo de encontro à escala 6x1. Como diz o meme da internet. Eu não acredito nisso, não, Charlene.
1: Acredito no negócio de Charlene, pai.
0: Eu não acredito nisso, não.
1: Não, acredito assim.
0: Falcão, o cara trabalha terça, quarta e quinta, Falcão.
1: E daí?
0: Sexta, sábado, domingo e segunda, o cara fica em casa, velho.
1: E daí? Que ele foi pra lá sozinho? Quem botou ele lá?
0: Rapaz!
1: Quem botou permite.
0: Meu amigo. É Brasil, né, rapaz? Mas agora tá bom, tem Copa do Mundo, todo mundo esquece agora.
1: Esse disso. Povo quebra, velho. Esse povo quebra o país. Mas tudo com aval seu aí, você que tá me ouvindo aí, você. Que talvez ganhe um salário. É você que dá esse aval aí, ó. Botar em gente que tu nem nunca viu passar aqui. E aí, meu amigo, os altos salários, né? Com todo o conforto da vida. Aí eles falam, não, nós estamos investindo na educação. E por que o filho de vocês não estuda nas escolas públicas? Por que, já que a educação tá boa, nós estamos investindo na saúde? Por que vocês não usam a saúde pública também? Por quê?
0: Eu só acho que eles têm poucos benefícios financeiros.
1: Passa aí pra nós.
0: Verba de gabinete destinada exclusivamente à contratação de pessoal de 9 a 55 assessores.
1: Passa salário.
0: Olha só, viu? Verba de gabinete destinada exclusivamente à contratação pessoal de 9 a 55 assessores com limite mensal de até R$165 mil.
1: R$165 mil pra
0: gastar. Presta atenção, viu? Aí nós temos mais cota parlamentar, verba mensal cumulativa utilizada para cobrir despesas com passagens aéreas, combustível, telefonia, aluguel de escritórios e divulgação de mandato que varia de acordo com o estado para o parlamentar, entre 21 a 44 mil em média. Auxílio moradia ou imóvel funcional. Direito a apartamento funcional em Brasília, ou recebimento de um auxílio moradia no valor de R$5.500. Tá fazendo conta, é? Ajuda de custo, pagamento extra no valor de subsídio, R$46.366,19, no início e no fim do mandato, destinado a custear despesas de mudança. Saúde, direito a reembolso integral de despesas médicas ou atendimento no próprio serviço médico do Senado, com plano estendido a dependentes.
1: Ah, bom demais.
0: Ainda tem um salário aqui que custa R$40 mil.
1: 40 mil?
0: 46 mil.
1: É, salário pouco.
0: Isso aqui é o valor que nós pagamos a um senador do estado da Bahia. E só fica um, né? Só um, e fica você. Desculpa, que eu fico. Você, meu senador. E pra contar que não tá bom aqui, ainda tem ainda as tramamóia, os trambiques, a roubalheira. Pronto. Agora.
1: Não é roubalheira não, pai, é emenda.
0: Só se for uma emenda.
1: Não, eu quero, não, eu quero uma emenda.
0: Não, emenda não, aí é uma inteira.
1: Uma emenda, uma emenda parlamentar para meu povo.
0: Isso não é emenda não, Falcão, é inteira mesmo.
1: Aí na emenda, meu amigo.
0: Não, emenda essa música, é? É uma vergonha. Vou intervalo comercial, eu vou tomar água aqui. E você que tá aí do outro lado, correndo.
1: Você já viu Anacleto retando com esse povo político? Anacleto chama tudo de cagão.
0: É.
1: Anacleto é tudo.
0: É. Não, e o pior, sabe o que é? E você que recebe R$1.620, se descontar vai pra 1.500 e alguma coisa, com a bandeira, pulando, é meu senador, e lepo, vai meu senador. Quando termina a campanha, você tá com bucite, com dor no braço, dor na coluna, todo estrupiado, e o senador ganhando.
1: E os caras comemorando, né? O bom salário, a boa regalia que vai ter, a boa vida.
0: Eu vou para o intervalo comercial, volto já, viu?

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0: Agora são 7h20. Doutor Matheus já mandou aqui a informação que está chegando aqui para a gente tratar aqui sobre alguns assuntos de interesse da população, tá bom? Pois é, Falcão, aí meu irmão, o bicho pega, viu? Olha, tivemos uma colisão frontal entre um carro e uma picape ali na estrada da Fazenda do Povo. Eu recebi a informação essa semana passada, Falcão, que tinha ali mais ou menos, um bocado de quebra-mola, que a pessoa falou ali, vários quebra-molas ali. Aí, eu tava analisando, já tem esses quebra-molas e vai tendo esses acidentes depois, né? E se não tivesse? Quem passou pela estrada que liga a Ipiaú, a Fazenda do Povo, no início da manhã de ontem, se deparou com sinais de um acidente envolvendo dois veículos. Um Fiat Strada permaneceu sobre a pista, enquanto um Gol foi parar no acostamento após a colisão. Uma imagem enviada ao site Giro indica que o impacto foi frontal, apesar da gravidade aparente do acidente. Até a publicação desta matéria, não havia informações confirmadas sobre feridos. De acordo com relatos de moradores e pessoas que passaram pelo local, a colisão provavelmente ocorreu durante a madrugada de ontem. As circunstâncias do acidente ainda são desconhecidas. A Polícia Rodoviária Estadual chegou a ser acionada por populares. No entanto, quando a equipe chegou ao trecho, os veículos já haviam sido removidos e não estavam mais no local do acidente. A nossa expectativa é que não tenha acontecido nada de mais grave com ninguém, apesar do susto, né? Tá certo? Falcão, seu Zé, tá? Cadê seu Zé, Falcão?
1: Rapaz, ele tá lá no sítio.
0: Tá no sítio?
1: Tá todo mundo lá no sítio.
0: Quem é que tá lá no sítio aí pra gente mandar uma luz
1: Renan,
0: especial?
1: Tá lá,
0: deve o Renan, meu brother.
1: Luzia, Renan. Minha mãe Luzia também tá
0: dormindo. Luzia.
1: Minha mãe dorme com os gatos. Tem uma gatinha lá que vai.
0: E seu Zé, deixa? Ô, seu Zé, bom dia. Deixa isso não, seu Zé. Que bagunça é essa aí?
1: Porque tem uma gatinha lá, né? Tá até grave de novo.
0: De novo?
1: De novo. Não adianta dar, os cachorros mara tudo.
0: Ô, rapaz.
1: A gente cuida. Aí quando eles começam a ficar espertinho, saem, aí os cachorros matam tudo, estrafaz, já dói.
0: Mas
1: o que a gente pode fazer, a gente faz. A gente não pode estar lá direto.
0: É.
1: E Jasson também está no sítio ali do lado, né?
0: Jasson também?
1: É.
0: Jasson, um abraço, Jasson.
1: Está no sítio do lado ali, que é pertinho ali também. É no mesmo terreno, porém mais afastado. Eliabe também está por lá, todo mundo.
0: Então manda um abraço aí para Jasson, Eliabe, que está no sítio aí próximo ao sítio de Falcão, ouvindo o programa. O pai de Falcão, seu Zé, Dona Luzia, Reinan, e aí, Reinan?
1: Reinan tá no profundo.
0: Não, Reinan tá acordado, Reinan tá
1: dormindo.
0: Acordado.
1: Não, ele acorda cedo em casa, mas aí ele tá dormindo.
0: Reinan, chama Falcão.
1: O que tá fazendo, meu irmão?
0: Quer ver? Espia só o pau quebrar. Chama Falcão, Reinan, para ir para praia.
1: Não, agora não. Não deixa. Praia agora, sabe quanto? Só setembro.
0: O pai.
1: Setembro que Jassonete vai lá.
0: O pai.
1: É.
0: Bora na praia, pai.
1: Não, acabou não. Na praia agora é trabalhar, meu amigo. Setembro, trabalho.
0: Bom dia, manda os parabéns pra Aurora, que mora na Aparecida. De Sandra, de tia Sandra. Alô, Aurora. Olha, é Aurora. Abre essa foto aí, Falcão. Que...
1: Aurora Boreal. Você já viu a Aurora Boreal, Geni?
0: Não.
1: Nunca viu uma Aurora Boreal? Aurora aí.
0: Minha filha Agatha, Riane. Ela fez ano ontem, na 2 de dezembro, travessa a Talma Reis. Parabéns, minha filha, de toda a sua família e de sua mãe, Sandra.
1: É daqui é uma, de cá é outra, né? Aurora e Ágata.
0: Aurora e Ágata, parabéns pra vocês, viu? Deus continue abençoando poderosamente a vida de vocês.
1: Ela gosta de jogar bola, tá vendo?
0: Abre essa imagem
1: aí. Ela gosta de jogar bola.
0: Ô, gente, que coisa linda, rapaz. Não é boa pra isso.
1: Mas ela, deixa eu ver, goleiro não dá pra ser, não.
0: Não, ela tá com a camisa 10, a bonequinha da camisa 10.
1: É, porque ela é pequena.
0: É, aí é atacante, aí faz gol, viu?
1: Meio campo ali, tá bom, tá ótimo.
0: Parabéns, que Deus, rola a Deus pela vida de vocês, que Deus continue abençoando vocês, que vocês sejam protegidas pelo Espírito Santo de Deus, que Ele livre vocês de todo e qualquer investimento do mal. Nós somos um mundo maléfico, um mundo onde as pessoas têm praticado o mal contra nossas crianças.
1: Deus, demais.
0: E eu peço a Deus todos os dias que Deus abençoe, livre, tá? Uma criancinha lindinha dessa, né, Falcão? Ágata e Aurora.
1: Aurora.
0: Sim, mas e aí? O bolo ou o churrasco? Então,
1: aí vai ser um aperto arretado de bom e um bolinho. Tá bom. Um bolo só pra família. Não muita gente não, porque o pessoal reclama. Ah, é que eu comi pouco, que não sei o quê. Só pra os amigos bem mais chegados mesmo. De Aurora e Ágata.
0: Deus abençoe poderosamente a vida de vocês duas, viu? E claro, também da mamãe Sandra, né? E da tia, mamãe e tia Sandra. Quem tá aí, Falcão?
1: Esse aqui é o inteligente.
0: Quem é esse aí?
1: Aurelino.
0: Aurelino?
1: Aurelino.
0: A voz.
1: Tamo aí.
2: Bom dia, gente. Bom dia, Falcão. Tudo bem com vocês? E aí o frio encolheu foi tudo, né? Ô, Falcão, eu não vi a conversa que aumentou o salário do gari pra quase 3 mil. E que negócio é esse? Ainda tá em 1.621, é? E outra coisa, a gente não tá olhando no zap não, hein? Só tem mandado, mas não tem recebido.
0: Ô, Aurelino, é porque...
1: Então, todas as mensagens, né? Eu tô falando, eu confesso pra vocês aqui, que eu não consigo acompanhar.
0: Eu não, também não, também
1: outra
0: não.
1: Outra coisa, quando eu tiro aquele tempozinho pra mim, meu amigo, eu não pego no celular não, meu irmão. Não pego.
0: Ô, Aurelino, celular, é porque a correria, Aurelino.
1: E muita mensagem também.
0: É muita mensagem.
1: Esse gene, Aurelino, tá sendo cotado aí pra ser um pré-candidato a prefeito.
0: Então, de onde, rapaz?
1: Aqui.
0: Você bateu com a cabeça?
1: Claro, tá sendo contado, então é muita mensagem, viu, Aurelino? O nome que vai ser trabalhado 2 anos aqui agora, ele meu já vem Deus. Com o deputado dele aí agora, tá sendo contado, um nome diferente.
0: Tu bateu a cabeça com o Tucano da Câmara?
1: Não pode mudar não,
0: ô, dona Luzia, esse rapaz bateu a cabeça com o Tucano?
1: Não pode mudar não. Eu vou vir aqui agora, como eu vou vir como, ei, eu pré-candidato a vereador, agora daqui. Lá em Itajibá não, porque lá em Itajibá eu tô com o Fernando.
0: Aí você agora já
1: Fernando tá te ouvindo, viu?
0: Um abraço, amigo Fernando.
1: Fernando tá te ouvindo, Fernando de Alípio.
0: Fernando de Alípio, um cara gente boa. Eu falei com ele essa semana, Falcão, bati um papo com ele. Eu gosto
1: ele falou,
0: cara,
1: falou.
0: Eu gosto dele, Falcão. Porque eu falei com ele, ó, Fernando, o bom de ver você, rapidinho aqui, falando de questão política, o bom de ver Fernando, por exemplo, na política, é porque eu sei, de certa forma, de onde o cara veio. Falcão era as madrugadas, D20 a D10 azul.
1: Tinha duas.
0: Tinha um azul, era azul que era mais a que ficou em minha memória.
1: Todas as duas feias.
0: Mas carregando
1: carregava de... boi. E mulher parida.
0: Mulher parida. Mesmo tempo que tava carregando a banda de boi, já botava o menino misturado com
1: a mulher. Ah, mulher, é uma
0: então, Fernando.
1: A Fernando comprou um carro logo de responda, um caminhãozão de responda. Aquele dali é
0: um problema. F-350.
1: É, aquele é problema.
0: Então, mano. O Fernando é um cara que eu tenho um carinho muito grande, um respeito muito grande, viu? Tá aí um cidadão, Falcão, que eu tenho prazer em voltar.
1: Desde pequeno, velho. De pequeno.
0: Ele continuou com o legado do pai. Seriedade, compromisso. Fernando, você é um cara. Eu me sinto privilegiado em conhecer um cara desse, Falcão. Então, um cara sério, velho. Um cara correto.
1: Eu acho que
0: Marquinhos já deve começar a olhar pra Fernando com um olhar um pouco mais cauteloso e carinhoso na questão da sucessão. Eu vou logo. Eu não tenho um negócio de conversa.
1: Mas por que. Agora não sei, por que não?
0: Eu não tenho essa conversa. Fernando, se... olha o que eu tô falando aqui, ó. Agora, Fernando vai ser prefeito de Itajibá.
1: Agora, dificilmente.
0: Não sei se vai ser agora.
1: Dificilmente mas um prefeito, geralmente de Itajibá, apoia um candidato aqui de Japumeri. Sempre, Japumeri sempre chega.
0: Mas com a hora vice. De mudar.
1: Ela sempre chega com a vice. O vice não tem muito poder.
0: Não tem, mas a hora de mudar é agora. Hora de mudar agora.
1: Mas o Fernando saiu de 400 e poucos votos para 700, casetada.
0: Fernando, tem quantos, sabe quantos anos o Fernando tem? A idade de Fernando?
1: Fernando não tá completando 40 anos, não. O cara é mais novo.
0: É mais novo? Pois é. Um cara novo desse. Com um mandato sério desse, compromisso com a comunidade, você não vê Fernando envolvido com discussão, com briga, com picuinha, com descaração. Você não vê. Você não vê. Não é Fernando, se ele falar com você, é mil, é vinte, é vinte, é trinta, é trinta, a palavra dele é uma só.
1: E faz a corrida
0: e faz a corrida dele.
1: Na saúde mesmo.
0: Então, um cara desse.
1: Você tá pegando bagagem. Rapaz.
0: Um cara desse merece subir de patamar. Na questão política. Porque é um cara que tem trabalhado bastante. Fernando merece todo o nosso apoio,
1: Mas assim, e a gente percebe que Fernando ele vem no acrescente. O cara que saiu candidato a vereador, eu não sei nem se ele esperava ter a quantidade de votos que ele teve logo no início. Teve um pouco mais de 400 votos, né? Sempre levando o nome do pai. E na segunda eleição, Fernando vai e aparece em voto duro quanto é lugar. Mais de 700 votos.
0: E outra coisa,
1: votos.
0: O Fernando não é
1: sendo
0: ativo,
1: assim,
0: não.
1: Sendo assim, o segundo o vereador mais votado, né? Quase que pare com a Leandro.
0: Quase que pare com a Leandro. Por pouco, né? Ficou nos dois.
1: É, mas foi bem votado.
0: Bem votado.
1: Crescendo.
0: E outra coisa, é vereador, viu? Mas não tem bestagem, não. Não tem bobagem, não. Fernando
1: e é vereador tem bestagem?
0: Aqui em Piauí tem assessor que se acha o dono da verdade.
1: Não,
0: é melhor. Aí vem você. Olha, você gosta de futucar minha língua?
1: Será?
0: É, no Ceará não, é aqui em Piauí mesmo.
1: Eu acho que não.
0: Tu não acha, não? Não, é como não. Aqui em Piauí tem assessor de vereador. que se acha que é o bambambam. Assessora de vereador, que quer mandar mais do que o vereador.
1: É que tem gente que é assim, né?
0: Tem gente que é ainda aspirante à polícia, quer ser coronel.
1: É, tem gente que...
0: Me poupe, viu? Desconfio do cara lá, Fernando, lá. O cara simples, na dele, humilde, pé no chão. Eu ligo pra ele, me atende, a gente faz resenha, conta a resenha. Agora Fernando, falar nisso, Fernando. É, tu pagou aqueles apólios de Dona Vange, da mulher lá de...
1: Fala pro Fernando aqui logo. Ó, Fernando. Você sabe abraço, que lá no sítio a gente vai fazer uns balanços, né? Balanço com aquelas madeiras. Ah. Aquela madeira. Aí é o Fernando que vai levar.
0: Oxi.
1: Fernando vai levar a madeira.
0: Para com isso. Não,
1: ele vai levar.
0: Não, é
1: eucalipto. Eucalipto.
0: Mas não fala dessa forma, não.
1: Ele vai fazer o quê?
0: Não fala dessa forma, não, porque.
1: Ele vai levar.
0: Dá um duplo sentido.
1: Não, não dá.
0: Nós vamos utilizar os eucaliptos e Fernando fazer o carrego.
1: É muito. É coisa muito técnica.
0: Não, mas é porque ele vai levar mesmo. Ele é um vereador.
1: Mas ele vai levar.
0: Aí eu vou fazer um balanço lá e Fernando vai levar a madeira.
1: Vou comprar ali, vou comprar ali, indo pra tua casa ali, entendeu?
0: Eu tô lhe falando. Não, Matheus.
1: Eu já falei com ele.
0: Não fica, não, Matheus. Não, o cara é vereador, eu vou precisar fazer uns balanços e Fernando vai levar.
1: Eu falei, tu quer que seja técnico, Geninho?
0: Ô, Felipe.
1: Detalhe.
0: Ô, Falco, o cara é uma autoridade.
1: Eu falei o que dele?
0: Ei, o negócio daquele é vereador, né, velho? Nosso amigo. É. Um abraço, amigo Fernando. Não ligue não, viu, que o Falcão é desbloqueado. E agora que tá ficando coroa, ficou mais desbloqueado. Vou intervalo comercial, eu volto já com o doutor Matheus, psicólogo. Eu quero saber, doutor Matheus, o que fazer para amenizar o impacto dessas bombas durante esse festejo para as pessoas, crianças autistas. Daqui a pouco, depois do intervalo comercial.
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0: Agora são 7 horas 37 minutos, 7h37. Nós estamos recebendo aqui em nossos estúdios o doutor Matheus, que é psicólogo, parceiro aqui do Jornal da Manhã. E nós estamos no período de São João, onde a tradição é normal soltar fogos, né? Mas tem uma preocupação. Nós temos nossas crianças autistas, nossas criancinhas, não é? Que a gente precisa ter esse cuidado. Doutor Matheus, bom dia.
1: Bom dia, Gene.

0: bom dia, ouvintes. Bom dia, Falcão. É um prazer estar aqui nesse dia e falar de um assunto tão importante, né? Que é essa questão das sensibilidades e também em relação a essa nossa desprendimento, né? Para ter um pouquinho de atenção em relação às pessoas neurodivergentes. E é urgente a gente estar falando sobre essa empatia e provocar menos barulhos em todos os sentidos, né, para que essas pessoas tenham qualidade de vida.
1: Doutor Matheus, nós sabemos que esse cuidado tem que ser de todos nós, mesmo tendo ou não alguém na família que tem a questão do autismo, né? Nós temos que ter essa preocupação, porque o impacto de uma bomba no meu ouvido, que até agora não fui diagnosticado com autismo, é grande, imagine, de uma criança que tem a hipersensibilidade. Qual o conselho que o senhor, quanto profissional de psicologia, dá para os pais e as mães das crianças que soltam e das crianças que são autistas?
0: É importante, né, a gente perceber, porque nós estamos num período festivo, onde a gente expressa a nossa cultura de uma forma bem abrangente, e o ritual, né, que a gente tem de soltar fogos já vem aí de muitas gerações, mas a gente acaba não discutindo por esse lado da questão da sensibilidade, da empatia, do amor ao próximo, que tem pessoas que têm, no caso das pessoas autistas, né, tem hipersensibilidade a som. Então, temos pessoas também acamadas, e a gente tem que ter um certo ponderamento ao realizar essas atividades culturais, né, onde tem as solturas aí de fogos de artifícios. Então, grande parte das pessoas autistas possui o que a gente chama de hipersensibilidade auditiva. Os sons, né, desses rojões acabam, para esses autistas, soa como uma explosão ensurdecedora para eles. É muito sensível o aparelho auditivo dessas pessoas. E além da explosão, porque nós que temos, né, nossa audição, a gente percebe, tem aquela questão das ondas, né, do que o fogos acaba proporcionando. E para o autista é 10 mil vezes mais. Então ele vai ter uma desregulação emocional, ele vai ter uma desregulação física, e nesses momentos que o autista, ele desregula ali, cada família deve compreender o seu autista, né? Porque cada um vai reagir de uma forma. Por exemplo, tem autista que gosta que nesse momento de acolhimento ali, após, né, esse momento de desregulação, ele gosta de ser abraçado, né? Sim. Você abraça ele, aperta ali, essa sensação de aconchego, para alguns, não são para todos, porque cada um é diferente, né? É importante. Tem outros que preferem, sei lá, um casaco ou um cobertor, né, que ele joga por cima dele ali e faz aquela compressão. Então, cada pessoa tem uma percepção diferente para voltar, ou pelo menos iniciar o processo dessa regulação. Então, cada família deve conhecer, né, o seu neurodivergente e fazer as intervenções necessárias. Tem a questão do abafador. O abafador é super importante, né, nesses períodos, né, a criança usar. Mas tem crianças autistas que eles não se adaptam ao abafador.
1: Isso.
0: Nem muito menos ao protetor auricular. Então,
1: auricular incomoda.
0: É, exato. Até pra gente, né, que não tem tanta sensibilidade, já incomoda. E aí, é importante, nesses períodos, a gente, né, sempre tá procurando um quarto mais reservado, onde tem menos, né, menos impacto. Mas, principalmente, e acho que a importância de nós falarmos isso aqui hoje, é para a sociedade como um todo, né? A gente ter essa sensibilidade de passar nas ruas, e não é soltar fogos a lolé. Sim, né? Escolha seu. Você tem todo o direito de soltar seus fogos, mas procura um local adequado para você soltar, longe, assim, né, de residência, principalmente no período da noite, ou logo ao amanhecer, né? Você tá ali. Porque tem uma família ali, tem uma pessoa acamada, tem né, uma pessoa no processo de adoecimento. Então, isso é muito ruim. Às vezes, né, passa esses meninos aí na bicicleta e soltando fogos no meio da rua, aquelas bombas
1: É tal da chamada bomba batom.
0: É aquela, isso. Aquela bomba feita. Esses dias tinha uns quatro garotos lá na rua soltando. E aí eu tava na sacada e falei: ei, rapaz, solta essa bomba lá na praça, lá, porque aqui tem pessoas doentes aqui nos vizinhos aqui. Aí eles ficaram brincando, né, saindo na rua, soltando de porta em porta. Então isso é os pais têm que estar atentos, né, em torno dos seus filhos, orientar, não é repreender nem discriminar, mas orientar os seus filhos, né, de que forma soltar, forma empática, amorosa, acolhedora, soltar, se divertir soltando os seus fogos num lugar apropriado, né. É muito importante a gente fazer esse pensar não só na gente, mas pensar no outro também, né.
1: E sem contar que eu acredito que não há necessidade de soltar bomba com grande impacto, né? Porque tem umas bombas aí, essa bomba batom mesmo, ou bomba virado o estopor. Rapaz, o barulho dela é muito forte, é muito, muito, muito. Quais são os prejuízos causados, doutor, na criança autista, no caso dessas bombas? Só uma observação. Sim. Eu soltei um vídeo aqui a semana passada, não foi, Falcão? De um pai que perdeu uma criança com 4 dias de nascida. A criança tinha nascido com 4 dias, passou 2 dias na UTI, no segundo dia veio para casa. Né? No quarto dia, na verdade, veio para casa. E aí ele falou que há 27 anos, falou uma palavra lá que eu não vou citar aqui agora, soltou uma bomba na janela onde a criança estava. A criança começou a passar mal, convulsionando e tal. Foi ao hospital, a criança não resistiu e sobreviveu. O impacto, o susto foi tão grande que a criança veio a óbito. Na questão da criança autista, qual é o prejuízo que isso pode causar?
0: Nós seres humanos, nós somos muito complexos e no autista ele sofre por diversas, né, nuances. E a questão física, neurológica, porque nós somos química. É. Então quando há uma desregulação, no caso do autista, a química cerebral dele muda toda. O corpo muda, até as percepções físicas, emocionais. Então o impacto é gigantesco, a gente não pode nem mensurar, como eu falei nesse instante. Cada sujeito, ele tem a sua relação com o ambiente, é única. Então, para um bebê que está ali, né, novinho, já traz tantas adversidades. Imagine para uma pessoa que tem a sua hipersensibilidade a tudo, a percepção, a audição, a visão, com a fotossensibilidade, tem as questões, né, emocionais, são muito sensíveis. Então a gente precisa ter um cuidado extremo com essas pessoas. E os familiares, né, já passam por uma situação muito delicada no dia a dia. Nesses períodos assim de Copa do Mundo, onde a gente, né, extravasa a nossa felicidade, onde a gente extravasa, período festivo junino, onde a gente extravasa através, né, dos nossos comportamentos, nós precisamos nos refletir a respeito disso e de que forma a gente pode estar cuidando não só da gente, mas do outro que está ao nosso lado, nosso vizinho ali, né, a família. Então é bom, a família, né, das pessoas autistas, é bom estar, né, tá sempre conversando com o seu vizinho ali: olha, meu filho tem uma hipersensibilidade, com amor, com carinho, com empatia, né? Acho que a gente tem que trabalhar em cima disso e explicar para a vizinhança: ah, meu filho é autista, né? Conversa com seus filhos aí, se for soltar algum tipo de fogo, soltar um pouquinho mais distante, porque meu filho é hipersensível. Então é importante a gente estar cuidando da nossa vizinhança, cuidando de nós mesmos nesses processos.
1: Eu assisti um vídeo, doutor, não sei se é fato ou é fake, né? Que uma mãe relatava que a criança, o filhinho dela de 6 anos, estava tendo convulsão. Não foi no período de São João, foi no período de virada de ano. Convulsão por causa do barulho ensurdecedor dos fogos de artifício. É realmente isso? É verdade? Isso acontece mesmo?
0: Acontece porque a criança, quando ela faz o processo de desregulação, é muito impactante, né, para quem... Porque a gente que não tem a neurodivergência, a gente nem tem como mensurar como isso afeta. Mas afeta de uma forma, assim, surreal. Porque a pessoa, ela é hipersensível.
1: Hipersensível,
0: hipersensível a tudo. E quando a gente fala de hipersensibilidade... deixa eu ver se eu consigo achar um exemplo aqui pra gente poder... Por exemplo, quando você é hipersensível a uma medicação, o seu corpo reage, né? Você acaba tendo algum tipo de... A gente chama de alergias, né? Uhum. Porque ele é sensível àquela substância. o autista ou as pessoas neurodivergentes, elas são hipersensíveis a sons. Então, isso afeta,
1: sim. Eu tenho um exemplo rapidinho, doutor Matheus. A criança autista, que tem hipersensibilidade sonora, até os passos dados dentro de casa incomoda.
0: Sim.
1: Pronto. Exemplo simples. Você não está andando aí, mesmo você andando descalço, você não consegue ouvir. Mas a criança autista, ela consegue ouvir.
0: Consegue.
1: E isso causa um desconforto para ela. Imagine o impacto de uma bomba.
0: Pois é. Quer ver outra questão interessante? Para nós, a rotina mudando,
1: sim,
0: não afeta em nada. Para os autistas, mudou a rotina. Isso aí,
1: porque eu ouvi de um, desculpa a expressão, um abobalhado dizendo, não, mas São João vai para a roça. A criança autista, tudo tem que ser planejado dentro da realidade do mundo dela. E nós precisamos entender isso.
0: Exatamente. Ela não consegue sair do seu ambiente rotineiro com facilidade. Ela precisa se adaptar com muito e muito tempo para ela fazer. Então, essas viagens inesperadas que a gente faz tranquilamente, o autista não consegue fazer.
1: Pronto, vou falar o seguinte. Eu vou no intervalo comercial. Doutor Matheus, vai chegar aqui 7 horas. Chegou 7:30. Dormiu demais, né, doutor? Eu vou no intervalo comercial e volto com uma pergunta aqui do nosso ouvinte. E a participação do Dr. Matheus aqui no Jornal da Manhã. Volto já.

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0: São 7 horas 51 minutos, 7h51. Nós temos aqui a participação aqui de Del da Geladeira, fazendo aqui uma observação mediante o que estamos falando aqui. Oi, Del, bom dia.
1: Bom dia, gente. Bom dia, Falcão. Del da Geladeira. Tô ouvindo o doutor falando aí sobre o negócio da bomba aí. Tem que proibir esse negócio de bomba. E os cachorros, os pets, hein? Fica tudo com medo com esse barulho de bomba aí. Tem que dar um jeito de acabar com esse negócio de bomba. Fazer uma campanha forte aí pra ver se acaba com esse negócio. Se não é coisa de queimando dinheiro, queimando o juízo das pessoas, as crianças autismas, entendeu? E os cachorros sentem, você sente, solta um carro, uma bomba, os cachorros entram debaixo da cama que não sai por nada.
0: É verdade. Além das crianças, nós temos nossos pets, né, que sofrem bastante. A pinchezinha, eu tenho que enrolar, colocar aqui no colo, ela treme bastante. É uma situação complicada, né?
2: Bom dia, Del, obrigado pela sua fala aí, querido. É importante, tem algumas cidades que já têm, né, as leis daqueles fogos que não tem tanto estampido assim. Tem algumas cidades que até proibiram, né? Proíbem a soltura de fogos. Mas é um assunto a ser tratado, né? Aí pelos nossos representantes. E impacta muito fortemente nos pequenos, né? Nos cachorros e nas crianças também, porque tanto nas duas situações, na questão auditiva, a sensibilidade auditiva é muito grande. E sofrem bastante. E a gente tem que tomar medidas aí, às vezes até drásticas, para tanto os pets quanto as crianças, os autistas em forma geral, não sofrerem tanto com a soltura desses fogos.
0: Doutor Matheus, estamos falando da questão da criança autista, que é o ponto crucial. Mas aquela pessoa que está ali com ansiedade, com síndrome do pânico, né, tá assustada, depressão, isso também traz um prejuízo muito grande, né?
2: Fortemente, gente. Às vezes, né, a gente não percebe o adoecimento chegar, simplesmente nas questões emocionais, a gente não percebe, né? E ela vai chegando de forma bem delicada, bem sutil, a depressão, a ansiedade, ela vai aumentando e a gente não vai percebendo. Quando a gente tem algum tipo de, né, uma crise do pânico, por exemplo, é quando você já está com os níveis de ansiedade lá em cima. O interessante é, logo naquele primeiro momento ali, a pessoa buscar se acalmar, né, em algum lugar, que é muito difícil a gente ter esse autocontrole. Mas assim que você percebe que você tem alguma dificuldade emocional, com relação à tristeza, oscilação de humor, ou algum tipo de crise de ansiedade, é buscar uma ajuda profissional. Buscar um profissional para você fazer essa avaliação e ele te orientar conforme as suas demandas, porque cada ser humano tem as demandas são únicas e a gente precisa compreender essas demandas, né? Então a sua ansiedade pode não ser igual à ansiedade do outro, então a gente precisa estar avaliando com calma, indo lá na profundidade da sua história, da sua vivência, para analisar cada caso, onde foi que a sua insegurança ela foi sendo alimentada para esse processo, para você ir conseguindo ter esse equilíbrio, conseguindo voltar a controlar, equilibrar as suas questões emocionais. Então, cada caso é um caso, a gente precisa avaliar isso. Mas é importante nesses momentos assim, né, de pânico, é você procurar um lugar tranquilo, sentar, fazer uma respiração diafragmática, ali você respira fundo, solta, respira fundo, solta. Não, porque aquela crise de ansiedade ali não vai te matar, ela não vai. A mente vai estar lhe dizendo que você vai morrer, que você vai ter você vai fazer alguma coisa, não, mas ali naquele momento você combata o seu pensamento, forçando a pensar uma coisa boa, pensar em algo que você fez, alguém que você conversou sobre um assunto legal, que você deu risada. Tenta mudar a sua mente, levar os seus pensamentos para questões boas, para pensamentos bons. Então é muito importante a gente, né, é difícil a gente fazer isso, combater a nossa própria mente, é uma luta contra si mesmo, é uma guerra que eu costumo falar, uma guerra contra si mesmo. Mas é importante a gente, né, ir buscar se acalmar, ou às vezes as pessoas gostam, né, de sair daquele lugar e dar uma caminhada, fazer alguma atividade, é importante. Eu estava conversando com uma pessoa recentemente, ela estava falando, né, que é no período da noite que ela teve uma crise de ansiedade e que ela ficou mais desregulada ainda, porque ela estava na cama, ela estava sentada, então ali ela não podia se movimentar para ela descompensar, né, aquela desregulação ali, aquela crise de ansiedade. E eu estava falando com ela, nesse momento, já que você não tem como se locomover, caminhar, sair, conversar com outras pessoas para tirar o foco da negatividade, você pega um celular, vai escutar uma música, né, vai assistir um vídeo engraçado, vai tenta desfocar a sua mente, e lembrando, sempre na questão da respiração diafragmática, porque você precisa regular esse corpo, né? As substâncias no seu corpo estão ali totalmente desreguladas, então você precisa regular. É muito complicado, né? Se você já usa algum tipo de medicação, se já passou por alguma avaliação psiquiátrica ou médica, você pode estar fazendo a utilização, né, de uma medicação para ajudar nesse controle. Mas é importante, se você passa por alguma dificuldade nesse tipo de oscilação de choro recorrente, crise de ansiedades, ou até mesmo você tem esses traços, né, de uma pessoa autista e às vezes não tem o diagnóstico, é procurar um profissional para fazer essa avaliação. Porque isso vai ser libertador para você. Não é uma questão meramente de você ter uma nomenclatura e você saber que você é diferente. Porque todos nós somos diferentes. Ninguém é igual a ninguém. Mas a gente precisa se autoconhecer. Então, se eu sei que eu tenho hipersensibilidade a sons, por exemplo, e vai ter um evento próximo da minha casa, eu já consigo ali fazer algumas medidas, né, de prevenção para não sofrer esse impacto sem ter esse controle ambiental. Então, é importante a gente estar, né, fazendo essa avaliação, esses processos.
0: Doutor Matheus, são 7:58. Quero lhe agradecer pela sua participação aqui no nosso programa. E algo mais que queira acrescentar, fica à vontade.
2: Não, eu quero agradecer, pedir desculpa pelo atraso aí, porque o frio pegou hoje. E esse final de semana foi muito corrido para mim também. E quero deixar aqui, né, os meus lugares de atendimento. 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Estamos aqui agora na próximo do centro, aqui na Floriano Peixoto. 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E também aqui na Humani. Agora, recentemente, já fiz essa parceria lá com a clínica Humani. Estou atendendo lá todos os dias. E além do projeto social que a gente atende as pessoas, né, que não tem condições de estar bancando uma terapia, a gente continua fazendo os atendimentos. Só procurar o pessoal lá, que a gente acolhe e atende essas pessoas, né? Porque às vezes você está ali na correria do dia a dia, é gás, é bujão, é tanta coisa que a gente não consegue pagar uma terapia. Mas a gente faz isso com amor e carinho. E muito obrigado pela oportunidade.
0: Na próxima oportunidade, na próxima entrevista, chega mais cedo. Frio, a todos. É o que, Falcão?
3: Frio, rapaz. O cara com cobertor de orelha. Rapaz, a neblina. Aí. Deu a casa.
0: Deu a casa. Agora são 7:59. A todos, uma ótima segunda-feira. Se assim Deus permitir, amanhã, às 6:30, estaremos de volta aqui na Nova FM com o Jornal da Manhã. Tchau, tchau. Até amanhã.

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0: dia! Por aqui Alexandre Novaes, na sua manhã de segunda-feira, nova semana, nosso encontro nessa manhã maravilhosa, dia 22 de junho de 2022. E aí, tem curtido os festejos juninos? São João? São João começou já tem um tempo, né? Tem cidade que são 30 dias de festa, tava olhando, imagina aí. Ah, já perna pra dançar muito forró, hein? Onde você estiver, desejo a você uma linda segunda-feira, uma abençoada semana. Vamos que vamos, hein? Hoje, segundo, o dia perfeito para resetar a mente, traçar novas metas e deixar para trás o que não funcionou na semana passada. Não encare esse dia como um peso, mas como uma página em branco de uma nova história que você tem o poder de escrever. O sucesso é a soma de pequenos esforços repetidos por dia. Um degrau de cada vez. Não queira subir de dois em dois, três em três, não. Um de cada vez para você chegar até o topo, hein? Que hoje você encontre o foco necessário para dar o primeiro passo em direção aos seus objetivos. E que você tenha coragem, que você possa ter confiança no seu processo e fazer a sua semana valer a pena.
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0: Na manhã mais feliz, mais gostosa do rádio. Bom ter você aqui na nossa produção, na nossa família. Curtindo a Nova FM, vai curtir o Bom Dia Alegria a partir de agora. 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Vem comigo que eu vou com você até as 12. Daqui a pouquinho, um momento da informação, dicas pra você. Às 9h15 tem link com as fofocas quentíssimas. Muita música boa. Até às 12 horas. Só eu e você, você e eu. Quero você participando. Quero saber de onde é que você está ouvindo a gente. 988-0684-68 nosso WhatsApp. Pra mandar aquele alôzão pro seu alô. Mandar aquele alô pra quem você quiser. 8h05, aumenta um pouquinho o volume do rádio. Bom dia, alegria tá no ar, minha amiga dona de casa. Aquele cheiro no coração, meu amigo chefe da família, que um forte abraço a você. Essa segunda-feira tá nessa correria louca, sempre. Vamos que vamos, hein?
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0: Caça e caçador belo pra começar o Bom Dia Alegria.

Jorge Mateus, Sol nos Olhos, na sua 89,3, Cláudia Leite e Reno, a costumeira. Daqui a pouquinho tem mais uma sequência de música boa pra vocês, já já, momento da informação. 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
1: 8h21, vamos à nossa primeira dica de hoje aqui na sua 89,3. Exercício de respiração rápida. Inspire profundamente pelo nariz, contando até 4, e expire pela boca lentamente, contando até 6. Isso ativa o sistema parasimpático e desacelera os batimentos cardíacos. Então, tá aí a dica para você, hein? E ajuda também a desestressar, né? Controlar o estresse. 8h22, daqui a pouquinho mais momento da informação no Bom Dia Alegria.
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Estrelas, Laona Prado aqui na sua 89,3. Flávio José, me diz amor, 8h31 na nova. Bom dia, alegria, que é no oferecimento da Chimigás, Super Gás Brás. 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Daqui a pouquinho eu tô de volta com mais momento da informação. Tem dica pra você, minha amiga, dona de casa.

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1: Vamos lá, vamos à dica de hoje, minha amiga dona de casa, ligada aqui na 89,3. É o Bom Dia Alegria que está no ar até as 12 horas. Ação química passiva. Aplique os produtos de limpeza no vaso sanitário, no box do banheiro e no fogão antes de começar a faxina. Você vai deixar agir por 20 minutos enquanto você limpa outras áreas da casa. A sujeira sairá sem esforço. Essa foi a dica de hoje para você, minha amiga dona de casa. Daqui a pouquinho tem a última, hein? 8h36.
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1: Filhos de Jorge, o

0: Malas sem alça, CDs e livros. Temos toda a calcinha preta aqui na Nova Versos e Promessas. 8h47.
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1: 8h51 aqui na sua 89,3. Vamos à última dica de hoje para você que está aí ouvindo a gente, curtindo a nossa programação, curtindo Bom Dia Alegria, que vai até as 12 horas. Vamos falar de beleza, também é bom, hein? Beleza e saúde andam juntos, a saúde ajudando a beleza, né? Misture na palma da mão o seu hidratante facial com uma gota de base ou corretivo de alta cobertura. Ah, pra que isso, Alexandre? Ó, você vai aplicar no rosto como se fosse um creme comum para uniformizar o tom da pele instantaneamente, sem o tempo de secagem de várias camadas. Isso é para quem tá no corre-corre do dia a dia, quer fazer as coisas rápidos, andar rápido ali, maquiar e tal. Pois é, isso é para você, hein? Momento da informação de volta amanhã aqui no Bom Dia Alegria, 8h52.
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1: Ferrugem, Casal do Mal.

0: Zezé de Camargo.
1: Melhor, só o Zezé de Camargo.
0: Irmão da Lua,
1: das estrelas. Tem costume falar Zezé e Luciano, né? Zezé sozinho. 9-2.

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0: Rosa na manhã mais feliz do rádio. Bom dia, alegria de estar lá até às 12. 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Daqui a pouquinho tem link com as fofocas quentíssimas para você ficar por dentro do que rola nesse mundo maluco dos famosos. Então vem comigo que eu vou com você no seu mais novo. 988-068-468 nosso WhatsApp, você participando aqui comigo, mandando aquele alusão para quem você quiser, pedindo seu alô aqui na Nova nessa manhã de segunda-feira, início de semana, e a gente começa com tudo!
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0: Deusa minha, João Gomes, mestrinha JP.

amigo Leandro Lápis de Cor, pra fechar mais você com essa música boa aqui na 89,3. 9:16, bom dia, alegria até as 12, oferecimento ao Boticário. 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
1: 9h22. Ela vai voltar, hein? A apresentadora Sabrina Sato, a Japa, irá comandar um novo programa no canal GNT ainda este ano. Trata-se de um formato já produzido em outros países. De acordo com informações do jornal O Globo, uma equipe trabalha na adaptação do projeto para Sabrina Sato no GNT. A ideia é gravar e estrear ainda este ano, né? Além disso, a próxima temporada de Carnaval da Sabrina já está confirmada no canal. Vale lembrar que a apresentadora comandou no GNT o programa Sua Maravilhosa, de 2023 a 2024. Esteve no Sobre Nós Dois, ao lado de Marcela Adnet. Também comandou essa Eu Quero Ver e Desapegue Se For Capaz. E ainda integrou o time do Saia Justa em 2022. Este ano, além do Carnaval da Sabrina, ela fez a segunda temporada do reality Minha Mãe com Seu Pai, do Globoplay. A apresentadora que participou do BBB, que era o BBB 3, né? Há tanto tempo, o pessoal ainda lembra. Voltou a trabalhar na Globo em 2022, depois de um longo período na Record TV. Daqui a pouquinho tem mais Link, mais fofoca, 9h23.
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Simone Mendes, Direitos Iguais. 9h29, tem o som do João aqui na 9, idiota. Daqui a pouco eu tenho link de volta, hein? 9h29, bom dia, alegria, oferecimento. 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

0: num bar no Rio de Janeiro. No último sábado, a unidade divulgou um novo boletim médico e informou que o ex-técnico da seleção brasileira segue sob cuidados intensivos, embora apresente estabilização do quadro pulmonar. Além disso, os médicos iniciaram a redução gradual da sedação, enquanto o treinador permanece respirando com auxílio de aparelhos. Segundo o comunicado oficial do hospital, a equipe acompanha a evolução do paciente de forma contínua. Carlos Alberto Parreira, responsável por comandar a seleção brasileira na campanha do Tetracampeonato Mundial de 1994, deu entrada no Hospital Samaritano Barra, na Zona Oeste do Rio de Janeiro, na quarta-feira, dia 17 de junho, desde 2023, que o ex-treinador convive com linfoma de Hodgkin. É um tipo de câncer que afeta o sistema linfático. Em 2025, os médicos chegaram a considerar a doença em remissão. No entanto, após a volta da manifestação do linfoma, Parreira retornou ao tratamento e segue sob acompanhamento especializado. Daqui a pouquinho tem o último link, 9:35.
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0: Carlos Azul. 9h45, Isa, meu talismã. Daqui a pouquinho tem o último link.
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1: 9h50, tô de volta com o Link, o último de hoje aqui do Bom Dia Alegria. Netinho de Paula, lembra dele, o cantor? Ele decretou de Júnior, depois saiu, fez carreira solo, entrou pra política, pois é. O Netinho de Paula denunciou em suas redes sociais um caso de racismo envolvendo o neto dele, que tem apenas 16 anos, que estuda em uma escola em Santana de Parnaíba, em São Paulo. Além disso, o cantor associou a decisão de tomar o episódio público ao papel dele como avô e ativista racial. O cantor classificou o caso como racismo. Olha, o negócio fugiu aqui, hein? Que é isso? Deu tudo. Racismo recreativo. Foi covardemente atacado por um colega de escola em uma rede social. É o que diz ele. Pode parecer brincadeira para alguns, mas para nós que conhecemos o peso da cor, isso não é brincadeira. Isso é racismo recreativo. Como ele disse, né, que ele conhece o peso da cor da pele nesta sociedade. O racismo hoje não cabe mais. Há muito tempo já não cabe mais, né? Mas existe o racismo e ainda continua forte, né? Será que um dia vai ser combatido o racismo? A luta tá aí, a luta é grande, hein? Só não pode desanimar e parar. Tem que lutar e vencer, combater o racismo. Então, né, de Paula denunciando o racismo contra o neto, que ocorreu, né? Por um colega de escola. E ele cobra a escola por isso também. 9h52. Link de volta no Tarde 89.
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1: Alexandre Pires e Ana Castela, eu esqueço.

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0: Tô de volta na manhã mais gostosa, mais feliz na sua manhã de segunda-feira.
1: Segunda-feira de São João, né? 22 de junho.
0: Vamos que vamos, você e eu até as 12 no oferecimento do Boticário, Colégio Montessori, Santo Agostinho, Chame Gás, Super Gás Brás e Borges Supermercados, BBB, Borges Boi Barato. Até as 12, bom dia, alegria no ar comigo.
2: Alexandre. Bom dia, alegria.
0: Gustavo Lima, retrovisor.
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0: Gilson e Narcisinho aqui na sua 89,3, tudo pagode Maneva, GPS, 10 e 16 já, hein? 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

10h32, meu nego, é você, Marquinhos Café, aqui na sua 89,3. 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

0: 3 minutos na sua 89,3. De volta para a nossa última hora aqui no Bom Dia Alegria, até as 12. 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Lembrando que 12 horas tem Celso Rommel e o Jornal da Nova.
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0: Danilo e Davi, Não Mexe Nas Minhas Gavetas.

0: Tudo aqui na nova. Me balançou o Thiaguinho.
1: Como é que faz pra ter?
0: Vindo Brasil, tirar o coco aqui na sua 89,3. Rony Barbosa começou o forró. O forró começou foi. 11:15. 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Daqui a pouquinho, mais uma sequência do Bom Dia Alegria 11:16.
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11h33 da sua 89,3. Você ouviu o som da Melly aqui na Nova, tenha calma. Xambinho do Acordeon, coisa linda. Não o Xambinho, a música dele, hein? 11h34, bom dia, alegria no oferecimento ao Boticário. 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

0: hoje também o Gil Brito, Não Vou Mais Chorar, e tá Gino Gondim pra se aninhar.
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0: São João, todo mundo se aninha.
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0: 11h59, bom dia, alegria, ficando por aqui no oferecimento do Boticário, Colégio Montessori, Santo Agostinho, Chamigás, Super Gás Brás e Borges Supermercados. Vem aí, Celso Rommel e o Jornal da Nova. E eu tô indo nessa, agradecendo a você pelo carinho, obrigado pela companhia, muito obrigado pela sintonia, por sua conexão. Amanhã, se Deus quiser, estarei de volta com mais bom dia, alegria, às 8 da manhã. Ótima segunda-feira, uma abençoada semana, 12 horas.

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0: 12:03, hoje é dia 22, está começando o seu programa Jornal da Nova, hoje com os seguintes destaques. É grande a expectativa na região para o início dos festejos juninos. Programação em toda a região é de forró e comidas típicas esta semana com baixas temperaturas. É destaque no Ipiaú Online, rivais mantêm pacto de silêncio e evitam explorar a operação contra Jacques Wagner. E mais, também no Ipiaú Online, Palmeira em situação de risco na Praça Rui Barbosa foi retirada em ação da Prefeitura Municipal. Essas e outras informações no programa Jornal da Nova desta segunda-feira junina, que já está começando a partir de agora com os destaques da nossa reportagem. Vamos com ele, ele que estava ontem no show de Pablo, ontem não, sábado, né? No show de Pablo lá em Jequié, Del Santos. Fala, Del, boa tarde.
1: Boa tarde, Celso, Falcão, ouvintes do Jornal da Nova. Polícia Militar conduz a delegacia homem por tráfico de drogas. Acidente envolvendo motocicleta e veículo quatro rodas tira a vida do condutor. Os detalhes daqui a pouco aqui dentro do Jornal da Nova.
0: Ok, ok, Del, trazendo as informações, daqui a pouco eu converso com o Nasser Barros, ele é secretário de urbanismo do município, falando a respeito dos preparativos para a festa, São Pedro de Ipiaú, quem passar ali pela Praça Álvaro Jardim já vai ver, tudo ficando bonitão, tudo ficando organizado, as banderolas já estão em cima, a programação já definida, tem inclusive os horários em que os cantores vão se apresentar, daqui a pouco eu trago todos os detalhes, inclusive hoje pela manhã teve a entrevista com a imprensa e a prefeita Larissa Dias. Mas vamos chamando o repórter Dig Moral. Ele traz informações de qualquer ponto da região. Fala, Dig, boa tarde.
2: Oi, Celso. Boa tarde a você e a Falcão, os ouvintes do Jornal da Nova, daqui a pouco. E os festejos juninos, hein, Celso? Já chegou na região. Vamos fazer um apanhado daqui a pouquinho sobre tudo que está acontecendo na nossa região. E ainda, uma colisão frontal entre dois veículos. O que aconteceu, Dig? Peraí, eu conto já já. E mais, duas motocicletas também acabaram se chocando entre elas. E o que aconteceu, eu vou contar daqui a pouco aqui no Jornal da Nova, em nome do Master Supermercado e Santana Motopeças. É com você, Celso, já que eu volto. Segura aí.
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0: Tá legal, minha gente, estamos com 12 horas e 8 minutos, 12 e 8, aquele abraço, cidade, alô, região, você ligado na Nova, alô, comunidade, a você que está sintonizado na região, desde você que está na Fazenda do Povo, pessoal do Guloso, a você na Sempre Viva, maravilha, formosa, você que se liga em Biratá, e pessoal de Itajubá, aquele abraço, amigos de Barra do Rocha, a você que está em Tesourinhas, a você que está em Tesourinhas, chegando agora aí, né, na rodoviária aí de Biratá, vindo de Salvador para passar a semana festiva com os familiares e amigos, aquele abraço ao pessoal que é ligado também com a gente aí na região de Aiquara, você de Itaúna, pessoal sintonizado também com a gente aí em Piauí de ponta a ponta, desde você que está no Honório, aos amigos do Bom Sem Farinha, pessoal ligado também aí da região da Aparecida, pessoal sintonizado no Constança, Rua da Granja, sítio do Pica-Pau, você ligado aí na Lauro de Freitas, aos amigos que estão sintonizados na Praça do Cinquentenário, alô Lau, Lau taxista, você que é ligado também aí subindo pela Rua da Batateira, amigos da Praça da Bíblia, a você que está lendo os Salmos agora sentado na Praça da Bíblia, um abraço aos amigos que sintonizam também com a gente, aí na região da Praça Rui Barbosa, onde tiraram a Palmeira no final de semana, né? Pessoal que é ligado aí na região da Rua 2 de Julho, a você que é da Siqueira Campos, pessoal também da Castro Alves, aos amigos do bairro da Democracia, a você que vai chegando agora o Japumirim, aí no bairro Fernando Neves, para almoçar e já aparentada toda em casa, hein? Aparentada que veio de Salvador, todo mundo tá em casa, a casa que é 3 pessoas tem 10, gente que veio de São Paulo, aí foi o jeito de fazer o quê? O porco assado no rolete, apimentado com ervas finas, e ainda, é claro, o macarrão, o arroz, o feijão. Bom apetite, ouvinte amigo, diga Falcão, boa tarde.
1: Fala, Celso, um grande abraço, boa tarde pra você, boa tarde pra todos. Rapaz, a minha voz estava melhorando, aí nenhum revertelo de uma noite pra outra.
0: O frio tá demais.
1: Aí, meu
0: amigo. Eu vi você no vídeo lá na rede social, você de madrugada aí pela rua.
1: Madrugada.
0: Rapaz, e eu falei, rapaz, esse rapaz agora vai piorar a garganta.
1: Que ruim.
0: Chegar, tava o rosto pálido. Eu falei, isso aí é o frio.
1: Ali foi o frio mesmo. Mas ali foi um filtro que eu botei errado. Fui colocar o filtro ali, aí ficou aquele negócio aí branco. Rapaz, eu falei, bateu errado. Mas era pra ter botado natural mesmo, né?
0: O rosto rapaz, pálido.
1: Fiquei... Eu lembrei lá que cara de Minas.
0: Isso aí é frio demais.
1: Minha Bahia, me espera. Rapaz,
0: O porco do rolete vai, não?
1: Canabrio tá
0: assado.
1: Bom. Sim, você falou que vai ter muito forró.
0: Pimentas e ervas finas, hein?
1: Forró não vai ter, não.
0: Nas casas, né?
1: Cancelaram o show de Igor Canário, que ia ter na região aqui.
0: Aonde?
1: Que ia ter em Itaúna.
0: Foi cancelado?
1: Sai uma nota aí, né? Não sei se cancelou.
0: Rapaz, agora eu acho também
1: sai uma nota
0: uma
1: aí.
0: Coisa totalmente sem lógica. Trazer Igor Canário pra cantar no São João, no São Pedro.
1: Aí, não tem mais.
0: Não tem condição, não, gente.
1: Porque você falou que vai ter muito forró.
0: Mas forró na casa das pessoas que gostam, né? Tá na casa não. Das pessoas que gostam. Olha quem tá lá torcendo pela seleção, é? Conhece esse?
1: Não, nunca vi mais.
0: Esse é o Fupa.
1: Misericórdia, olha o Fupa.
0: Botou o óculos da seleção, a peruca,
1: agora
0: tudo.
1: Sim, eu só quero que você me explique uma coisa, o que é? Você falou alguma coisa fina.
0: Ervas finas.
1: Que é isso?
0: Ervas finas, que dá o cheiro, né? Manjericão.
1: Não existe negócio de ervas finas.
0: Manjericão.
1: Você tá enfeitando, rapaz.
0: Pimenta do reino, cominho, chamada ervas finas, né? Rapaz, é o que dá o cheiro e o gosto.
1: Por onde eu ando aí, o pessoal tá falando que é você que é errado, né? Que você faz cara cardápio.
0: Mas que eu boto errado, botar um porco no rolete assado errado, é? Você que não come.
1: Sabe,
0: eu tenho culpa se você é testemunha de Jeová.
1: Rapaz, eu não tô lembrando o nome dele, um rapaz.
0: Você é testemunha de Jeová, eu não é?
1: Sou.
0: Por isso que você não tá comendo as coisas, explique logo o povo, né?
1: Tem uma pessoa aí, o rapaz falou, rapaz, que tá retado contigo, que o que você tá fazendo não é justo, é retado mesmo. Porque você faz cada mistura só pra eu não comer, pra me queimar. Ah, foi bico?
0: Foi bico,
1: Ele tá zangado com você, viu?
0: Que bico, não come o porco no rolete. Eu sei uma coisa, a dona Núbia lá na casa de Antônio, todo São João prepara o porco no rolete e o povo cai pra dentro, né, Antônio? Boa tarde.
2: Não, o porco é uma maravilha.
0: É maravilha, assadinho, fica dourado, né?
2: Se você pegar aquela panceta com aquele couro todo, enrolar...
0: Rapaz...
2: Aí depois você bota pra assar lá, depois você vem com óleo quente e pururuca.
3: Aí tem, nem cachorro come que não acha.
2: Aí fica uma maravilha, fica todo pururucado.
3: Tá vendo?
2: Uma maravilha.
3: É por isso que os parentes todo ano vêm pra sua casa.
2: Não, não
3: pessoal
2: vem não,
3: de São eu boto Paulo, os parentes pra correr.
2: Parente dá muito trabalho.
1: Pode vir parente, gasta água.
3: Casa de três pessoas fica 10 pessoas,
1: né? Uma caixa d'água de 1.000 litros não dá não.
3: Não dá não.
2: Não dá não, dá não. Dá não, é complicado.
3: Aquelas pessoas que é acostumado a tomar 3 banhos no dia.
2: Eu descobri por que Falcão não come um bocado de coisa.
3: Por quê?
2: Pague. É fresco.
3: Não, eu soube aqui que é testemunho de Jeová.
2: É testemunho de Jeová?
3: É, testemunho de Jeová.
1: Jeová me dá.
3: Oi. Tá vendo? Ele canta muito essa música.
2: Ah, eu também.
1: Tá mamãe que cantava disso. Isso. Mas o cadáver de hoje tá bom, mas não vou não.
3: Rapaz. Não vamos o quê, rapaz? Não,
2: vamos. Nem se for por urucado.
1: É, porco de cativeiro, hein? Onde você não vê mais, não vê mais porco nas ruas?
3: Não.
1: No esgoto.
3: Antigamente tinha aquele porco preto, baé. Mas porco baé.
1: O baé é o gaso. O baé é aquele porco, é o gaso. A gente viu os porcos nas ruas.
3: Aqueles porcos pretos.
1: No esgoto. Hoje em dia não tem mais.
3: Tudo melado de lama.
1: Não tem mais.
3: Não, agora é porco criado no cativeiro. Tudo direitinho, vacinado.
2: Esse Falcão entende chiqueiro. Das coisas, né?
3: É, aí cai até mãe. Ele trabalhou no matador já.
1: Deus é maio, morreu de fome. Tenho coragem não. Entrei no mercado e dentro do mercado tinha um frigorífico. Rapaz, o pessoal dava uma facada na pescada da galinha e botava ela numa cumbuca, no funil, com as pernas vacias. Ficava assim. Quem caiu?
3: Deus.
1: Quem caiu?
3: Eu. Quando viu, não aguentou ver.
1: O pessoal pegou. Me deu umas facadas nas pernas, eu emborquei também. Não aguento não.
3: Com pena da galinha.
1: Nunca nessa chama Antônio pra almoçar.
3: Não faço mais, tô sabendo. Não, porque... Mas tô ligado já,
1: É, já tô falando logo porque...
2: Agora que eu tô mais esbelto, rapaz. Tudo bonitão, olha.
1: Mas tu come demais.
2: A barriga Antônio. Diminuiu.
1: Come demais, tu é prejuízo em qualquer
2: eu
1: casa.
2: Eu não, já fui. Hoje sou mais não.
1: Ah, mudou.
3: Quando as visitas, quando chega na casa dele, ele come primeiro. E o pessoal, quando vai procurar, não tem mais nada.
1: Negócio de visita em casa.
2: Ô, Falcão, a gente tá chegando na idade da gente.
1: Mudar.
2: É. Meio século, né?
3: Eita, meu.
2: Falta um pra meio século. Aí a gente não pode estar comendo mais de tudo assim,
3: é verdade. Da vontade. É por isso que ele tá assim, seletivo.
2: É.
3: É por isso que ele tá seletivo, não quer comer mais. É isso aí, minha gente. Interessante,
1: né? Quando você é novo, você quer comer, mas às vezes não tem condições.
3: Depois que tem
1: quando
3: condição.
1: Já tem condições, não pode comer.
3: Não pode comer. A brincadeira é séria, viu? A brincadeira é séria. 12 horas e 15 minutos. E aí, tá ouvindo muito forró dentro de casa, dançando, né? Com a patroa, você com os amigos, até aqueles colegas de trabalho que começam a dançar o forró, aquele o pedreiro com o servente, né? Para não sair do clima, o forró rolando até na obra, né? O pessoal tá levantando a parede, o forrozinho tocando no rádio, o pessoal dançando na obra.
1: É na diária?
3: Na diária.
1: Não, na diária é prejuízo. É doido, tô pagando na diária, os caras vão dançar
3: na hora que o dono não tá vendo, né?
1: Os caras que trabalham na diária aí, meu amigo, que tu não vá não, que é barril, viu? Negócio de dançar e o cara sair, negócio de ficar tomando licor.
3: Bonito se tiver alguém filmando, né? Aí, ó, seus pedreiros como é que estão dançando, ó. E ele cobrando a diária.
1: Você não vai poder fazer nada, fazer o quê?
3: Se for falar, eles abandonam a obra, fica
1: abandona,
3: pior.
1: Abandona, pronto, é pior.
3: 12:17, eu vou no intervalo, é jogo rápido. Daqui a pouco, a programação festiva na região. O que disse a prefeita Larissa mais cedo, em contato com a reportagem do Ipiaú Online TV, o vídeo que você já acompanha lá no Instagram do Ipiaú Online, que vai estar cobrindo todos os momentos, os melhores momentos dos festejos de São Pedro em Ipiaú, mais uma vez, né? Entrevistando os grandes artistas que vão estar em Ipiaú, as autoridades, enfim. Daqui a pouco tem mais Jornal da Nova no seu rádio.

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0: Ok, minha gente, 12 horas e 21 minutos. Aí Neymar começou a treinar, né, Falcão? Começou a treinar, vai entrar agora quarta-feira contra a Escócia, é o que diz o Ancelotti.
1: Uma parada um pouco difícil pro Brasil. Não penso que a Escócia é fácil, não. O Marrocos ganhou da Escócia por apenas uma gude presa. Uma gude. Fala em Brasil, Neymar. Você não tocou no time de vozinha, né?
0: Rapaz, vozinha.
1: 2-2.
0: Vozinha conseguiu segurar o empate, né?
1: Rapaz, não foi vozinha que segurou, não. Foi o time ali.
0: Dois gols, né?
1: Teve um gol que vozinha tomou que ficou só assim, olhando a bola passar. E outra coisa, o time teve chance de ganhar o jogo. Teve uma bola lá que foi uma polêmica, que eu acho que foi pênalti, mas não vi com detalhes. Mas o jogador do Uruguai derrubou o atacante da seleção Cabo Verde dentro da área. Que o cara ia fazer o gol.
0: Cê viu?
1: Teve chance de fazer o gol,
0: viu? E a seleção do Uruguai, que é bicampeã mundial, né?
1: Não, Uruguai.
0: Bicampeã mundial.
1: É um time bom, razoável, né? Razoável pra bom.
0: Não tá mais na fase que era antigamente, mas de qualquer maneira tem um histórico.
1: Tem um histórico, né? Já ganhou duas vezes. E outra coisa, é Uruguai, né? E Cabo Verde é a primeira vez que vai na Copa e ainda não sabe o sabor de uma derrota.
0: Não sabe. Os dois jogos conseguiram empatar, arrancar o empate na marra, né?
1: E tem chance aí agora de passar pro mata-mata.
0: Porque o próximo é contra... Egito, não.
1: Não, eu não sei se é
0: contra... um time fraco.
1: É um time mais fraco.
0: É.
1: Que Uruguai jogou e empatou 1-1. Mas o Uruguai jogou muita bola, mas não conseguiu vencer o jogo. Mas é um jogo que Cabo Verde pode passar para a próxima fase.
0: Já pensou?
1: Até mesmo se empatar. Porque se empatar, ele pode entrar como terceiro melhor. O terceiro melhor, entendeu?
0: E aí vai na rebarba.
1: Se por acaso passa. De qualquer jeito vai ter o sabor de ir pro mata-mata.
0: E a mãe de vozinha tá lá, né?
1: Tava lá.
0: A mãe de vozinha tá com tudo agora. Nos Estados Unidos, curtindo, de boa.
1: Corona bonita, bacana. Bonito.
0: Quem sabe até arruma um marido, né?
1: Oxe, quem sabe.
0: Agora deixa eu lhe perguntar, e Neymar, você acha que resolve alguma coisa ou não?
1: Rapaz, a seleção é ruim.
0: A seleção é fraca demais, meu amigo.
1: O jogo foi sexta-feira ou foi quinta?
0: Foi quinta.
1: Rapaz, que seleção
0: fraca. Você viu contra o Haiti.
1: Outra coisa, eu não tô vendo nada no treinador, que é o mais bem pago da Copa. Até
0: pra,
1: hoje.
0: Pra que aquilo?
1: Não, o que ele faz, qualquer um outro faria. Mas só que foi bom, porque a imprensa cobrava um bom treinador, que isso daqui já está ultrapassado. Foi bom. Que até agora nada, meu amigo. Mas fazer o quê? Continuar torcendo, né? Não tem outro jeito, hein?
0: Não tem outro jeito, a gente tem. Falo que Copa do Mundo é só de quatro que a gente sente de ver o time.

0: não se tocam que o futebol que está sendo apresentado está longe de um time, de uma seleção que quer ser campeão do mundo.
1: Pois é.
0: Pode até melhorar. Eu não sei, que eu também não boto mais fé. A seleção não bota mais fé, não. Mas, de qualquer jeito, vou continuar torcendo.
1: Agora, né? Se tiver que perder, que perca logo. Porque se pegar uma Argentina pela frente, meu amigo,
0: não,
1: vai ser terrível.
0: Não, agora não. Agora, perder agora nessa fase, não. Perca no, perdendo mata-mata. Já vai pegar um time difícil.
1: Não, eu digo assim, se tiver que perder, se vê que vai sair, sair logo pra não, não dar vergonha
0: assim,
1: a gente.
0: Não é assim, não.
1: Porque se pegar uma Alemanha, pegar uma Argentina, uma França, com o Mbappé jogando, comendo a bola, como é que vai ser?
0: Meu amigo, e a Inglaterra, pra quem viu a Inglaterra jogar, ali foi uma aula, né? Do começo ao fim, a Inglaterra não cansou, 4-2. É, e...
1: Você já pensou?
0: Hoje joga a França, né? A França pega um time pequeno, vamos ver como vai.
1: Mas será que Neymar entrando em campo, será que a coisa não muda?
0: Meu amigo, Neymar tá longe de um futebol de alta intensidade. Neymar vai se machucar de novo.
1: É, a perna dele já tá.
0: Vai se machucar de novo.
1: Porque já tá fraca, né?
0: Se você olhar o histórico de Neymar, se você olhar o histórico final, agora final de Neymar, Neymar tá se machucando constantemente. Então, assim, vai se machucar. Eu acho que ele vai jogar com um pouco meio cabreiro.
1: É, né? Não vai na bola com força.
0: Ele vai se machucar. No decorrer da Copa.
1: E tem um detalhe, né? Muita gente é perverso e vai bater em cima. Vou tirar logo esse cara da Copa.
0: Dá logo dele aqui pra ele saber que não era nem pra ser convocado.
1: Na hora que tá na entrevista é gente boa, mas dentro de campo é um
0: já
1: cão.
0: Já foi.
1: É um cão. Aí sai procurando a pessoa, eu vou pegar aquele cara pra tirar logo ele do futebol.
0: Bota um cara de colar no Neymar. Acho que ele não faz nada não, né? Mas de qualquer jeito, vamos ver o que, é que vai dar. Amanhã não, quarta. É quarta-feira,
1: depois da manhã. É. Depois da manhã, no feriado de São Pedro. É feriado, quarta-feira?
0: Feriado não é, né?
1: Mas o dia mesmo que para, começa, é quarta ou é quinta?
0: É quarta.
1: É quarta-feira.
0: Já começa a parar amanhã de tarde, né?
1: Amanhã de tarde você já não vê muita gente. E de noite você vê gente, mas é tudo bêbado.
0: É.
1: A maioria, 60% bêbado.
0: Geralmente eu começo que funciona na véspera, não sei.
1: Funciona.
0: Mas já
1: funciona.
0: Começa a parar muitas coisas.
1: Já começa a parar muitas coisas. É. Vamos aí com o povo participando pelo rádio? Vamos lá, Ana Rita, pelo WhatsApp 8804-68. Diga, Ana Rita, boa tarde.
2: Boa tarde, meninas da Nova. Boa tarde a todos. O cardápio tá bom, sim. Quem foi que disse assim? Que testemunha de Jeová não come, tem resguardo com comida? Testemunha de Jeová não tem resguardo com comida, não. Pode ser outra religião, mas testemunha de Jeová não, viu? Posso te garantir.
1: Ah, é verdade, Ana Rita. Só fazendo aqui o meia-culpa, não é o testemunho de Jeová que não come a carne, é o adventista. Eu perguntei a Falcão se ele está sendo adventista, e já tem um tempo que ele não está comendo a carne de porco.
0: Respeito muito a lei adventista.
1: O adventista come outro tipo de carne, de porco não, né?
0: Não, porco não.
1: E porco não, por isso que eu me perguntei.
0: Peixe de couro não come, é porco porque está claramente na Bíblia ali, eles não comem, né? E eu prefiro não comer.
1: Você não come?
0: Eu prefiro
1: não. Mas você é adventista, não?
0: Não.
1: E por que isso, pai?
0: Eu não tenho religião nenhuma.
1: Oxe. Se você não é adventista, por que você tá com esse negócio,
0: pai? É porque eu fui criado assim, né? Com essa coisa. E lei... lá em casa nunca entrou. Aí eu prefiro continuar.
1: Entendi.
0: Não custa nada continuar, né?
1: Olha o Dedé falando aqui. Boa tarde. Vocês estão confundindo adventista com testemunha de Jeová. Porque são eles que não comem. Nós comemos, nada contra quem não come. Fica a dica, o Dedé, dando aqui o toque. Tá certo, Dedé, eu já corrigi. É o adventista que não come, né?
0: Isso.
1: Eu tô perguntando aqui a Falcão, porque ele tá com esse negócio já desde um tempo já. E todo mundo tá suspeitando, ó, Falcão é adventista. Aí eu perguntei agora pra saber e confundir com o testemunho de Jeová. Deixa eu ver quem é mais que tá chegando aí. Gildásio, fala Gildásio, boa tarde.
3: Boa tarde, certo, atenção. Todo mundo tá escutando na Nova. E digo moral, e Del Santo. E minha mãe Bela na Vila Madurce.
1: Muito bem, pessoal ouvindo, se preparando, recebendo as visitas. Chega aquela visita assim, às vezes até sem esperar, né, Falcão? O ruim é quando não avisa, quando aparece, chega em casa, já tá aquele povo lá que nem avisou que vinha, rapaz.
0: Rapaz, já ia ser é que isso. Você comprou, não dá.
1: Não dá mais, a água não.
0: Porque tem vizinho também que não coopera em nada, né?
1: Nada.
0: A caixa d'água de 500 litros ou de 1.000 também não vai dar. Aí o que que vai acontecer? Vai aumentar o valor da conta de água e de luz. Fala aí, vai ter um aumentozinho aí, viu?
1: De água. Mês que vem.
0: Conta de luz.
1: De luz também? É água. Então, 1,5%.
0: 1,5%, prepara aí, viu? Aí vai aumentar o valor, porque vai gastar mais energia, porque o chuveiro, né?
1: É. Ninguém quer tomar o banho frio nessa época de gelada, né?
0: De que viveu é bom. Agora, 2 dias, depois 3 dias começa
1: a. Mas aí ele vem passar a semana. Rapaz.
0: A coisa vai ficar doida pra mandar embora já.
1: É. Vem passar a semana, porque eles vêm passar o São João e o São Pedro.
0: Acaba a privacidade da casa.
1: É, tem também aquelas visitas boas. porque chega

0: chega com presentes, né? O pessoal que é carinhoso. Traz aqueles meninos assim, gente boa, aquele menino bom.
1: Ah, não, meu Deus do céu. Ah, rapaz, tem um menino buliçoso, vive sobe em cima do sofá, e mexe na televisão,
0: que chora, e menino que chora,
1: e cai no chão.
0: Menino que chora de madrugada.
1: Meu Deus do céu. Ah, me dá um desgosto. Aí eu fico com o casal lá, o casal que recebeu a visita, que já fica conversando nos quadros bem baixinho. Já tá enjoado, que não logo que vai embora. Aí chega logo, vai embora. Esse menino aí,
0: não deixa, é assim não deixa mesmo, quieto, desse jeito.
1: Mexe em tudo. Mexe em tudo. O gato tá ali, aquele menino já foi lá, picou o pão no gato.
0: É assim.
1: Que tem menino que é assim.
0: É, não aguenta ver o animal
1: agora,
0: quieto.
1: Agora, o errado não é menino. O errado é quem educou o menino, quem tá educando. Quem
0: tem menino que aí não é criança, é criança.
1: Mas aí
0: tem natureza de onça.
1: Falta os pais, né? Falta os pais. Porque meu filho, um menino dando calundu, pulando em cima do sofá e... Meu Deus do céu, não tem que aguentar, não. Não aguento, não.
0: Falar uma coisa pra vocês aí, ó. Quem tem seus filhos aí, vocês tenham cuidado com esses fogos. E tenham cuidado com esses fogos, porque você viu o caso que teve lá em Coité, criança com um saco cheio de fogos. O fósforo atingiu ali, o plástico queimou, atingiu os fogos, explodiu tudo de uma vez. Essa criança foi baixar na UTI, viu? Tá até hoje lá internado esse menino. Tenham cuidado que fogos não é brincadeira. 12h30, eu vou ao intervalo, daqui a pouco eu volto com mais Jornal da Nova no seu rádio.
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0: legal, minha gente. 12 horas e 33 minutos. Programa Jornal da Nova. Vamos interagindo, vamos conversando com o povo. 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Vamos passando para ouvir o povo. Quem é aí, Falcão? Quem é essa pessoa?
1: É Miquel, está apresentando.
0: Ó, Miquel, já...
1: Ele sabe o que ele falou que vai fazer aqui? Ah. Amanhã, esse daí vai entrar no Machado.
0: Coitado, tem coragem? Rapaz.
1: Entrar no Machado.
0: Criando com todo amor, doer, né? Com todo carinho. O bichinho nem sabe que tá condenado.
1: Rapaz, ele vai lá, é de doer. E outra coisa, de Machado. Rapaz.
0: Nossa.
1: É de doer, rapaz. O coração. Eu nunca.
0: Ele tá uma hora dessa lá tranquilo.
1: Eu nunca.
0: Dormi na vez até na cama. A pessoa. Dorme,
1: não, tem... dorme. É mais Miquel, dorme. Miquel falou que quando tá tomando umas...
0: Ele sobe na cama que ele nem vê.
1: É, é criado assim de boa, e quando vê o bicho tá na cama com ele,
0: Miquel. É o porco malhado. É o porco malhado. Que já tá condenado.
1: Aí, Miquel, tá de boa.
0: O que é isso aí, rapaz? É mel de cacau?
1: É o mel de cacau, o licor, né?
0: Ah, licor forte. Ah, o licor forte. É, Dá bebida forte
1: pros adoentados.
0: É uma coisa assim. É, ele tá já no São João. Para os enfermos. Ele já tá seguindo a risco, ó.
1: Vixe.
0: Bebendo bebida forte já.
1: A comidinha dele aqui tá bom, aí eu gosto, ó.
0: Tomando pra poder chamar o apetite.
1: É.
0: E aquele bem bolado de arroz, feijão e farinha. Esse é o Miquel, tadinho do bichinho, rapaz.
1: Vai matar o bichinho que dorme com ele,
0: né? É. Vamos lá, participando com o povo.
1: Vamos pra Noel,
0: quem tá chegando, ele.

0: Nosso amigo Fiagás, essa máquina, Nildo da Ita Telecom, hoje é aniversário de Adélia, da Igreja de São Roque, amiga de Joélia, minha irmã, Nilda dos Correios, e hoje é aniversário de Marcos Costa, na Fazenda Pilão, no município de Ubatã. Um abraço, Celso, boa tarde, que Deus te abençoe, direto do centro de abastecimento da cidade maravilhosa em Piauí, Matador de Onça. Boa
1: tarde. Muito bem, já tá na cidade, correu um trecho enorme aí de mais de 1.000 quilômetros para chegar até Piauí.
2: 980.
1: 980.
2: É, 980.
1: Né? Lá de Belo Jardim até Ipiaú é chão.
2: Porque ele não veio direto, não. Dormiu aí no meio do caminho.
1: É o certo.
2: Que é o melhor, né?
1: É o certo.
2: Não demais, né?
1: Porque senão a pessoa pode até cochilar na estrada.
2: É problema.
1: Sabe que tem um ponto que você não aguenta mais dirigir, o corpo simplesmente desliga.
2: Desliga que você não percebe. É por isso que acontece acidente com alguns caminhoneiros, porque desliga ali, ó. Ele nem vê, na hora ele apaga.
1: Quando vê, já é ou no hospital ou então
2: no caixão.
1: Então, gente,
2: quer ver? É no caixão, não tem como.
1: Tem gente, né, que diz que vê ainda, mas outros maioria diz que não vê.
2: Rapaz.
1: É. Quem... Só entrevistando quem morreu pra saber.
2: É difícil.
1: Mas enfim.
2: Ou então indo lá pra ver, né?
1: É, não, é, deixa quieto. É. Mas aí é aquele negócio, né? Você tá na estrada, meu amigo, cansou, viu que não tá aguentando. Você já dá uma paradinha, toma um cafezinho, molha o rosto, ou então vai dormir, que é o certo, né? É. Dorme ali na pousadinha e continua a sua viagem quando estiver melhor. 12h37, Cachorrão de Raça está chegando. Fala, Cachorrão, boa tarde.
3: Boa tarde, Celso Rommel. Boa tarde, Falcão. Aqui é o Nobre Cachorrão. Estou participando mais uma vez dos trabalhos de vocês. Olha, Celso, nesse porco, no rolete é bom, viu? É muito gostoso, é top. Eu vou, Celso. Com certeza eu vou. E o CC Junino, hein? Tô animado, hein? Tô animado. Amanhã eu vou dar uma passeada em nome de Jesus e dar uma curtidinha, que não é de ferro, né, Celso? Valeu? Deus abençoe, que dê tudo certo. Eu vou e volto em nome de Jesus. E deixo um alô aí pra Chico do Jornal, Jocélia e Eliana Santos e Foguinho Fabiano e Tozinho. Aqui é o Nobre Cachorrão. Valeu, Celso. Boa tarde.
1: Bom, Cachorrão, é isso aí, muita gente animada. Como é que tá o movimento aí no comércio, Falcão? Você foi hoje aí no comércio?
2: Rapaz, fui sábado.
1: Não acha vaga pra estacionar, sábado, não,
2: rapaz, viu? Eu cheguei cedo, cheguei umas 8 e alguma coisa, tinha vaga. Só que eu achei o movimento um pouco fraco.
1: Você achou fraco?
2: Fraco.
1: Sério, rapaz?
2: Eu não sei se é por causa do cacau, porque o ano passado tinha muito cacau, né? Eu não sei se é por causa do cacau, agora o dinheiro não tá circulando daquele jeito, não.
1: Igual ano passado.
2: Nesse período, a gente viu o comércio travar, dia de sábado mesmo, travava tudo aí, de tanto carro e tanta gente.
1: E de outras cidades, né?
2: Eu não vi esse movimento intenso de pessoas gastando dinheiro no comércio de Piauí, não.
1: Por que será?
2: Com certeza. Rapaz. Logo, logo você vai entrevistar aí Odeilto, outros.
1: O pessoal do CDL.
2: CDL que vai falar que a movimentação não foi a esperada.
1: Do que foi ano passado.
2: Não, não.
1: Pessoal reclamando de que o volume de vendas foi menor.
2: Você sabe que o cacau também ajuda a aquecer, né?
1: Claro.
2: É, claro. Ajuda a aquecer, mas infelizmente o cacau tá R$250, não tá lá essas coisas.
1: Não tá, né, a ponto de quebrar, mas também não tá como tava ano passado, né?
2: Então, ano passado, né, chegou a R$1.000.
1: Pois é, então é lógico que você vai sentir uma diminuição, né? Agora, outra coisa que tá diminuindo muito o movimento no comércio, não só aqui em Piauí, como em vários lugares, em todo o Brasil, para não dizer em outros países também, é o comércio online. Isso aí nós não podemos mais fechar os olhos para a realidade. Porque o comércio online, eles não estão pagando ali o aluguel, o tempo de serviço do trabalhador, os que trabalham são poucos, eles têm preços diferenciados e conseguem enviar mercadoria que sai muito mais em conta para quem está comprando. Em algum momento, o Estado vai ter que procurar socorrer os comerciantes de portas abertas. Porque essas pessoas vivem uma concorrência desleal. Como é que você compra uma mercadoria para revender na sua cidade a determinado preço? A pessoa entra lá no shopping, entra lá na mercadoria.
2: Aí. Eu compro tudo, tá vendo?
1: É. A pessoa falou aqui, eu compro tudo na Shopee.
2: Tá e vendo? Aí agora?
1: E aí? Até uma caneta.
2: Faz tempo que fui no comércio aqui, ó.
1: Tá vendo? Então, as pessoas estão fazendo assim, vista grossa para a situação. E a gente precisa levar em conta,
2: rapaz,
1: que o negócio é sério. Tem várias lojas fechando aí pelo Brasil. Foi num shopping em 2017, lá em São Paulo, na cidade de Indaiatuba, do nosso querido Elson Andrade. E eu vi várias lojas fechadas, perguntei o que é que tá acontecendo aqui. Eu falei, nada, isso aqui é simplesmente

0: Mercado Livre.
1: E Conquista também, devido a Conquista como está também.
0: Conquista também está assim?
1: Claro.
0: Conquista a pessoa vai manter portas abertas, pagando uma série de impostos. Tem que repassar esses impostos para a mercadoria, que ele não vai pagar do seu bolso, é claro. Mas quem está vendendo sua mercadoria em Shopee, Mercado Livre, TikTok Express...
1: Deve ter,
0: mas o volume de despesas é bem menor, por isso que ele pode levar a mercadoria com preço bem mais em conta.
1: Agora, quer ver outra coisa também que eu observei? Andando no comércio aqui com o Renan, comprando algumas roupas. Rapaz, tinha as lojas com uns preços bem bacana. Porém, muitas roupas repetidas, muitas.
0: A mesma que você encontra em uma e compra em outra.
1: Aí tu vai comprar uma camisa, eu vou comprar também, já vem outra ali, fulano e tal, compra também, quando vai pra uma
0: quando
1: festa.
0: Quando encontra na festa.
1: Quando vai pra festa, meu amigo, aí tá todo mundo com o mesmo modelo de roupa, meu estilo.
0: É brincadeira.
1: Aí isso não é agradável. Não, tu vai, pode entrar
0: repetitivo demais, né?
1: É, aqueles preços bem lá embaixo, porém, muitas roupas repetidas. E na internet você compra, tem exclusividade. Você entra na Shein, não quero fazer propaganda na Shein, dentre outros, plataforma, TikTok também, que tá vendendo muito. Mercado Livre que lidera. Shopping também, como a Milicena falou aí. E você pode até pegar uma roupa com exclusividade, meu irmão.
0: Ainda tem isso.
1: É,
0: mesmo que você não tenha aquela facilidade para experimentar, porque é algo muito importante.
1: Mas quando você
0: poder vestir, olhar no espelho, como é que fica.
1: Mas quando você já tem uma base, já se conhece, você compra. Se por acaso não der alguma coisa de verdade, o que é que você faz?
0: Devolve.
1: Que é fácil também, né? É prático.
0: Então, gente, eu acho assim, todos gostamos de comprar online, né? Mas para o comerciante isso é terrível. Como é que depois você vai procurar um emprego?
1: E ser empresário no Brasil, você sabe que é difícil.
0: Muito difícil, paga muito imposto.
1: Eu sei. Mas eu comprei uma camisa no TikTok por R$62.
0: A mesma camisa
1: aqui, R$140 e lá vai.
0: Pois é.
1: Quase R$150.
0: Mas por que o TikTok consegue lhe dar esse preço? Porque ele paga uma quantidade de imposto bem menor. Então, para ele, mas é fácil, né?
1: Pra gente, não, mas pra isso. Gente que é cliente, claro que você vai procurar, mas em conta. Eu comprei uma calça aqui por R$215. A mesma calça eu comprei por R$59, botou um fretezinho, setezinho pouco. A mesma calça eu comprei. E aí, tu vai comprar de 215 ou tu vai comprar de R$59?
0: Não, para o cliente, com certeza. Eu tô falando em nome dos lojistas. Que nós precisamos observar quem gera o emprego e mantém de pé na nossa economia. Se o lojista fecha a loja, onde é que você vai arrumar um emprego?
1: Sim, tu observa. Agora eu quero ver se tu tá observando, tu vai lá e compra. Tu vê que esse produto aqui, vai ver que vai, esse exemplo, esse celular aqui custa R$500 na internet, mas aqui custa 200. Eu quero ver se tu vai ficar observando. Tu vai procurar aquilo que é melhor pro teu bolso.
0: É claro, o cliente, lógico, né? Não, onde ele acha facilidade, ele cai para dentro. Agora o governo tem que procurar um jeito aí de equalizar essa situação, porque o lojista está perdendo. É lógico, tem que taxar. Vai ver aquele AliExpress, já não é mais vantagem, porque tem o imposto estadual, né? Que mantém ainda, não foi tirado. O federal foi tirado, mas o estadual não. O
1: estado não perde nada para ninguém.
0: Não perde nada. Então, quando você vai ver aí, na hora que você calcula, está o preço praticamente da mesma mercadoria que você encontra aí no comércio. O cara compra se quiser. Mas não porque a diferença é muito grande.
1: Tu já não acha que a gente é taxado em tudo, não?
0: Mas... acontece isso aí. Como é que você vai deixar o comércio fechar?
1: Vem cá, sim, tudo bem. E pro assalariado, vai comprar aqui? Vai comprar aqui, não é melhor comprar na internet, que você pega e divide em até 12 vezes?
0: É.
1: Rapaz.
0: É, mas aí você não pode.
1: Você também tá no
0: privilegiar um lado e quebrar outro.
1: Você não vai quebrar.
0: Não vai,
1: então
0: não.
1: Coloque preço.
0: Como é que ele vai botar o preço se ele compra tudo caro e paga tanto imposto? É difícil.
1: Então o erro tá no governo. Quem paga todo imposto, o erro está no governo.
0: E o governo vai liberar o preço como? Do imposto, se ele precisa daquele imposto para se segurar as contas.
1: Não, a solução também não é taxar o estádio também, não. É isso. Então é um negócio tão gostoso você comprar daqui a pouco. Você vai acompanhando aqui, olha, tá chegando em. Tá em Jequié.
0: Já tá chegando.
1: É, tá em Vidal.
0: Tá em Simões Dias.
1: Tá em.
0: Simões Filho.
1: É primeiro vindo de Conquista, né?
0: É. Tem uns que vêm para Simões Filho.
1: É, já vem para Simões Filho.
0: Chega em Simões Filho. É 12h45, eu vou intervalozinho, um jogo rápido, daqui a pouco eu volto, já em clima junino, vou chamando o repórter Diego Moral, também o repórter Del Santos, ele que estava no show de Luiz Caldas, sábado,
1: é
0: lá na
1: show.
0: Praça em Jequié, que é forró é tradicional, né, de Luiz Gonzaga. Daqui a pouco eu trago mais detalhes depois do intervalo comercial.

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0: Tá legal, minha gente, estamos com 12 horas e 51 minutos, programa é Jornal da Nova, aqui você interage, aqui você participa, daqui a pouco eu trago mais detalhes aí sobre os festejos de São Pedro, em Piauí, já vi no Piauí Online, né? Os horários das apresentações, das atrações musicais, o piseiro moderno, o forró pé de serra, todos os ritmos se encontram no São Pedro 2026 em Piauí. Daqui a pouco converso com ele, Nassé Barros, ele traz a sua participação aqui com a gente. Eu já vou chamando aí o repórter Dig Moral, na sua primeira participação de hoje. Vamos lá, ouvindo aí Dig Moral, já com a sua primeira intervenção nesta segunda-feira. Fala, Dig!
1: 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Celso, lembrando aos caros amigos ouvintes que já iniciaram os festejos juninos, principalmente uma das cidades que tem o São João mais falado do interior da Bahia, que é a cidade de Itajibá. A cidade de Itajibá começou o São João, o festejo de São João 2026, no último domingo, né? Dia 21 começou o São João de Itajibá, qual teve como atração principal o César Menotti e Fabiano, que fez a alegria dos forrozeiros na noite do último domingo, começando o São João de Itajibá. E só lembrando, meu caro Celso e ouvintes, que algumas pessoas já chegou até a relatar para nossa reportagem que foi uma noite praticamente fria, né? A noite fria, como fria foi o frio, além do frio, o César Menotti e Fabiano não tocou aquelas músicas que eram esperadas, né? Para fazer a alegria dos forrozeiros. Já diz tudo, né? Forró. César Menotti e Fabiano tranquilizou a noite. Deu aquela parada, aquela relaxada. E foi bom só para os casais. Quem estava lá amando, né? Namorando, beleza. Mas quem não estava, reclamaram muito da participação da dupla César Menotti e Fabiano. Ainda bem que em seguida chegou a banda Latitude 10, que não é forró, mas com nada botou a galera para balançar na Praça do Forró em Itajibá. Só lembrando que hoje ainda tem forró em Itajibá e a expectativa para as outras cidades, entre elas a cidade de Ibirataia, que também tem um São João muito bom. Aí já vem o São Pedro, né? E ficando a cidade de Piauí como tradição do São Pedro na região, e a cidade de Barra do Rocha. Qual a cidade de Barra do Rocha? Esse ano provavelmente não vai haver o São Pedro na cidade de Barra do Rocha, devido o período de Copa do Mundo, e já foi uma combinação entre a comunidade de Barra do Rocha e o pessoal da prefeitura, como uma combinação, devido os jogos da seleção, todos os dias de jogos da seleção, uma banda toca, e aí o pessoal faz a festa, enfeitou a praça e o pessoal faz a alegria. Então foi concordado, combinado, e é vida que segue, entendeu, Celso? Então, Barra do Rocha, esse ano provavelmente não vai haver o São Pedro 2026. Celso, então foram essas nossas informações a respeito do começo dos forrós que estão começando na região, mas já daqui a pouquinho eu volto para falar a respeito dessa colisão frontal que aconteceu entre dois veículos e também uma batida envolvendo duas motocicletas. Meu Deus do céu, tudo isso daqui a pouquinho aqui no Jornal da Nova, em nome do Marte Supermercado e Santana Motopeças. É com você, Celso, já que eu volto.
0: Ok, Diga, obrigado aí pela sua participação. 12h55, daqui a pouco tem Nassé Barros, já tá aqui com a gente. A gente já tá comendo um amendoinzinho que ele trouxe. Ele sempre traz uma prenda, né, Falcão?
2: Rapaz, ele precisa. É amendoim é sustento dos coroas. Quando você vê ele andando já com amendoim no bolso, rapaz, é que ele tá precisando.
3: Aí você pegou, eu tô menino ainda. Rapaz, você tá
2: com 50 e lá vai pro mata, meu filho. Carreira de homem é pra trás.
3: Agora que eu tô comendo. Você não sabe da história, não? Sim. De 0 a 40 anos, nós somos incendiários.
2: Isso.
3: De 40 anos já somos bombeiros, mas ainda eu tô na merda de incendiário.
4: Rapaz, mas esse incendeiro é chamado fogo de palha.
2: A vida é tão boa, meu amigo.
4: É o fogo de palha.
3: Maravilha.
2: É o chamado fogo de palha. Miserinho queimou.
4: Olha, daqui a pouco eu converso com o Nassar. Mas ele perguntava, Falcão, você tava ali, rapaz, em Itajubá ontem pra ver César Menotti e banda Latitude 10?
2: Rapaz, hoje eu vou nada. Hoje eu ia estar aqui.
4: Por que não?
2: Levanto 4 horas da manhã e a vim de lá que horas? Com sono, dirigindo. Não, Deus é mais.
3: Parabéns.
2: Vou nada, viu? Não vou nada.
4: Não vai, não.
2: Eu tava fazendo Jefinho jogando videogame.
4: Mas, rapaz.
2: Rapaz, Deus, pensa num negócio que eu gosto.
4: Seus, de seus fãs lhe esperando lá, dizendo assim: Falcão, agora vai aparecer. César Menotti tá aqui. Você não quis ir.
2: Não gostei dessa data, não. Caiu meio de semana. Pra quem foi domingo, tem que trabalhar hoje. É. Pra quem vai hoje, tem que trabalhar amanhã. E não achei legal, não. Fiquei foi em casa de boa.
4: Rapaz.
2: Em casa não, no sítio, jogando videogame.
4: Mas nem Latitude 10 foi prestigiar, rapaz?
2: Latitude 10 ainda existe?
4: Existe.
2: Vai tocar em Itajubá? Rapaz, eu nem sabia que existia. Eu sei que existiu, mas estava existindo, não.
4: mas não tá na mídia, negócio, né? Porque, na verdade, não tá mais na mídia, mas tem os sucessos, né? Até hoje o pessoal ainda canta. Mas, enfim, São João de Itajubá mantém a tradição de trazer grandes nomes. Aquele detalhe, o pessoal tá de olho, o Ministério Público, né? Você tem que ter aquela condição, botar a mão onde o chapéu onde a mão alcança, né? Pra depois não estar sendo aí repreendido pelo setor de fiscalização do Estado. 12h58, eu vou intervalo aqui, jogo rápido para os nossos anunciantes. Você já está acompanhando lá no site Piau Online as atrações e os horários em que as grandes atrações deverão se apresentar nos festejos de São Pedro esse ano. Só o Piau Online é que sai na frente trazendo essa informação. O horário da sua banda preferida, do seu artista, durante os festejos de São Pedro, para você poder se programar, né? Chegar na hora e não perder o show. Daqui a pouco eu trago mais detalhes depois do intervalo, conversando com o Nassar Barros ao vivo nos microfones da Nova.

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0: Tá legal, gente. 1 hora, 1 minuto, programa Jornal da Nova. Já estou aqui com ele, Nassé Barros, um dos secretários mais atuantes da gestão da prefeita Larissa Dias. Ele que pela manhã estava lá comendo, né, uma canjiquinha lá no café da manhã da prefeita junto com as autoridades e a imprensa. Olá, Nassé, boa tarde.
1: Boa tarde, Celso. Boa tarde, meu amigo Falcão, todos os ouvintes da Nova FM. Eu agradeço a Deus por estar aqui mais uma vez, porque tudo de bom da vida vem dele. Celso, tava lá pela manhã, mas eu começo às 5 da manhã, meu trabalho.
0: Rapaz, você...
1: É 5 da manhã. Domingo, mas... ontem eu trabalhei. Cheguei na Praça Rua Rosa, 6h10, tava 13 graus ontem.
0: 13 graus.
1: Pra tirar aquela palmeira, remover aquela palmeira que tava
0: aqui. Fala disso, como é que foi aquela remoção ali?
1: Quando você coloca Deus num projeto, dá tudo certinho.
0: Foi obrigado a tirar mesmo,
1: né? Não, ótimo. Ela tava podre, nem um fio quebrou. Uma equipe muito boa, uma equipe de 14 pessoas para fazer uma remoção daquela. 14, terminamos 1h30 da tarde, né? Hoje agora...
0: Fechou ali tudo ao redor,
1: não,
0: me lembro.
1: Toda a área ali teve que fechar, 2 de julho, Castro Alves, porque realmente você tem que dar segurança às pessoas. Você tem que trabalhar com prevenção, não pode trabalhar aleatoriamente, com improviso, não dá certo. Ali, para a gente fazer aquela remoção, foram 10 dias de planejamento.
0: 10 dias?
1: De planejamento, porque tem que planejar.
0: Mas o que foi que levou a retirar? Teve algum risco iminente?
1: Demais, Celso. Muito, porque é uma palmeira de 18 metros.
0: Palmeira, né? Imperial,
1: é, exatamente,
0: né?
1: 18 metros. Então, a gente tirou em duas partes. Inclusive, agradecer a cada profissional que estava ali ontem com a gente. Paguei lanche, porque é assim, Celso. Eu chego trazendo animação. A primeira coisa que a gente chega ali é fazer a hora, conversar com Deus e vamos tomar o café. Depois do café.
0: Não gosta de ver ninguém, jururu?
1: Não, depois do café a gente vai vamos para a missão.
0: Certo.
1: Começamos, terminamos. Agradecer a todos. Os que trabalharam ontem vai ter um dia de folga, porque ontem foi domingo.
0: Olha.
1: E eu dou uma folga um domingo, porque hoje. Hoje, apesar que eu sou descendente de escravo, sou negrão. Mas a escravidão não existe.
0: Já acabou, então, né?
1: Eles trabalharam ontem um dia de descanso. Então, eu faço uma pergunta. Você quer receber em dólar?
0: Ou em folga?
1: Em dinheiro ou folga? Alguns, todos preferem mais a folga. Entendeu? Então, esses que trabalharam ontem, vai ter sua folga. Os profissionais, né? Que são pessoas preparadas. As pessoas que estavam de fora com seus celulares acompanhando, mais de 100 pessoas... achando que ali estava trabalhando com leigos, não. Aqueles pessoal que estava ali, os que estavam ali, o pessoal responsável, são treinados.
0: Defesa
1: são,
0: civil?
1: É de uma, não, e o pessoal que estava fazendo serviço são de uma empresa terceirizada, que é a SP, que fizemos um planejamento há 10 dias para chegar àquela conclusão que vocês
0: viram. E as outras árvores que estão ali também vão receber?
1: Olha,
0: o mesmo?
1: Aquela, não, Celso, porque aquela ali, segundo o comentário, né? Eu não gosto de trabalhar com boatos. Colocaram veneno naquela...
0: Rapaz, é sério isso?
1: Comentam isso lá.
0: As outras palmeiras?
1: Não, esta que estava com essa situação.
0: Certo.
1: Que colocaram veneno, entendeu? Então, as outras se encontram sadia, saudável, né? Então, não corre risco, certo? Mas dizer a população de Piauí que é assim, certo? Celso, a Secretaria de Urbanismo é a Secretaria de Crítica, porque, olha, eu tenho 2 cemitérios para cuidar, 29 praças, 615 ruas, aí vem colégios, creches, UPA, campo de futebol, tudo isso é da Secretaria, segurança, trânsito, iluminação, eventos, boca de lobos, então meu dia começa cedo. Agora minha equipe é muito boa, é o pastor, é Fábio, é Gui, e a área administrativa, dona Noyata, dona Liz, Isaac, Itainara, a menininha, que eu chamo ela menininha. Então, são uma equipe, graças a Deus, porque a secretaria, o secretário não é na Sé, somos nós. Então, graças a Deus, a gente vem tentando dar conta do recado. Não é brincadeira, porque entulho, roçagem, podagem, resíduo, que é o lixo, tudo é na minha secretaria. E agora um São Pedro desse aí, nós estamos com planejamento há mais de um mês, fazendo esse planejamento para o São Pedro, para dar tudo certo, ali na região toda ali da Praça de Eventos e toda a cidade. Eu estou hoje estou com, a prefeita me deu um reforço, mais 12 pessoas para minha secretaria, agradeço aqui a prefeita Larissa, muito obrigado, para o bem-estar da cidade, para a cidade andar. A gente desenvolveu um bom trabalho em bem-estar de todos. Gosto de dizer às pessoas que a gente não chegou com a roçagem e podagem na sua rua, tenha paciência. Como eu disse aqui, são 615 ruas, 29 praças, 2 cemitérios, aí vem colégio, creche, posto de saúde.
0: Você tá pegando aqui ordem alfabética, é o quê? Como é que é isso aí?
1: Você vê, né, Celso? Então, dizer à população que tenha paciência. Eu começo 5:30 da manhã e tem uma diferença, Celso.
0: Ah.
1: O único horário que meu celular desliga é na missa, quarta-noite e domingo-à-noite.
0: Ó, o Gleidson quer lhe fazer aqui um questionamento.
1: Não, pois não, meu
0: Fala
1: amigo.
0: Fala aí, Gleidson.
2: Boa tarde, Celso. Boa tarde, Falcão. Boa tarde, os ouvintes. Boa tarde, Nasser. Ô, Celso, eu queria pedir aí, Nasser, pegar um embalo aí, né? Pedir pra ele que ele tá na mistura aí. Pra ele dar uma olhada aqui pro Arroz José Barbosa, que aqui tá feio demais, sabe? Pra ele mandar passar aqui a máquina aqui, porque aqui... Só saber aqui que não tá chovendo aqui, só que tem chinelo de prego, entendeu? E fica ruim pra gente sair aqui. Então pedi pra ele aí passar a máquina aqui. Valeu, César, obrigado, tá?
0: O pessoal que puder dar uma tintura nas suas casas, agora é a época de São Pedro, dá. Passa nada, uma tinta assim por cima, só pra dar aquele grau. E outros querem que dá o grau na sua rua. Quem não tá podendo entrar, não tá podendo sair?
1: Responder ele, porque não é minha secretaria. Eu sei que talvez as pessoas confundem o urbanismo com a infraestrutura. Certo. Aí é a infraestrutura, com meu amigo Ítalo, mas passarei a sua informação para ele. Olha, estradas, vicinais, cascalho, são tudo com a secretaria da infraestrutura. Não é a minha secretaria, já passei para você, vou passar de novo. É cemitério, iluminação, segurança, é trânsito. É boca de lobo, podagem, roçagem, entulhos. Aí é com a minha secretaria. Eventos, você que tem uma barraca que vai montar na praça, parque, circo. Aí é com minha secretaria. Então, cascalho é com a infraestrutura. Mas levarei a sua informação para o Homem Luiz, que eu chamo secretário da infraestrutura, o Homem Luiz. Levarei para ele as suas informações, meu amigo.
0: Muito bem, Nasser. E quanto às preparações para os festejos de São Pedro? Já tá na boca, né? Eu passei ali na Praça Álvaro Jardim, já vi as banderolas instaladas, o clima já está mudando, as pessoas já notam que há toda uma expectativa. Como é que a sua pasta está atuando nesse setor?
1: 100%. Iluminação, roçagem, podagem, é como se você... Foi um planejamento de um mês. Porque, Celso, olha assim, olha... Tudo na administração pública, às vezes tem improviso, mas eu não sou melhor do que ninguém. É o quinto cargo público que eu tenho como chefia. Eu não gosto de trabalhar com improviso, eu gosto de trabalhar com planejamento. Pode dar até errado lá na frente, mas quando você planeja, eu costumo dizer às pessoas que trabalham comigo, tudo que começa certo, só termina certo.
0: Claro.
1: Então eu gosto de trabalhar com planejamento. Ontem mesmo teve uma situação que uma secretária entrou em contato comigo, falei, olha, secretária, infelizmente hoje eu não posso fazer nada porque eu trabalho com planejamento. Eu não trabalho aleatoriamente improvisado porque não dá certo. Às vezes a gente pode até improvisar para dar certo, mas não dá certo. Porque a população, Celso, que está no outro lado, eles não estão pedindo favor. É obrigação da administração pública a gente fazer. A gente não faz o que não puder fazer, porque vocês sabem que a administração pública é assim, Celso. Não é como eu estou aqui, ó. Que eu chego ali, compro um pão, chego e pago. Tem que ter licitação. Quem compra não paga e quem paga não compra. A administração pública, as coisas demoram a acontecer. Por isso, não é o gestor, não é a prefeita Larissa, não é o secretário Nasser, é a burocracia realmente do mundo político no meio de compra. Então, mas dizer à população uma coisa que eu tenho a diferença, Celso, de muita gente na administração pública. Porque eu tenho o cheiro do povo. Eu tenho um cheiro do povo, eu gosto de trabalhar na área pública.
0: Pessoa que está num negócio desse sem gostar vai sofrer, né?
1: Eu tenho 4 empresários que nós se encontramos para tomar café, vou dizer o nome de um.
0: Ah.
1: Desculpa aqui, mas eu tenho que dizer, Nerivan da Xavier. Ele fala, Nasser, ele me chama de Nasser. Você é um empresário, um homem que sabe ganhar dinheiro. O que é que você está fazendo? Eu digo, olha, Jesus quando vê o mundo, ele usou uma palavra, eu me apego a essa palavra de Jesus Cristo. Ele disseram o seguinte para cada um de nós, eu vim para servir, não para ser servido, eu gosto de servir. Você não vai agradar a todos. E eu sou homem político.
0: Você entrava num bosque desse, Falcão?
3: Eu com a idade na fé? Nunca, meu.
1: Aí agora que eu tô menino.
3: Quebrar a cabeça?
1: Aí agora que eu tô menino.
3: Mas eu topei que você tá requenguela, que eu vi você na Serença, você não dançou. Olha, confirma,
1: vou responder porque eu não dancei.
3: É.
1: Que as Paquita, as bailarinas. Não...

0: legal, minha gente. Estamos com 1h26, programa Jornal da Nova. Eu estou conversando com Nassé Barros, um dos mais dinâmicos secretários da administração da prefeita Larissa, o homem que fala de voz alta, tem um cheiro de povo, que tem que ter mesmo para aguentar, viu? Que o abuso é grande, o pessoal cai pra cima, nascer é minha rua, ou nascer é o lixo, ou nascer é o mato, ou nascer eu quero uma solução pro meu problema, e quer logo, né, pra amanhã nem pra depois. E ele tem que se virar, não pode dizer que não tá afim, que não quer. O pessoal acha que ele tem como se fosse um passe de mágica pra resolver tudo de uma hora pra outra. Não é fácil não, gente, é porque é um ser humano, né, a gente tem que entender que ele tem a vida dele pessoal, mas ele tem gosto por isso. Se não gostasse, não ficava. Eu chamei o Falcão pra ajudar ele. Falcão disse que não vai.
1: Hein, Falcão? Ele disse que vai dar um dinheiro bom, Falcão.
2: Rapaz, dinheiro é bom, mas... tem gente ligando e gente não sei o quê. E que outro vai liga pro rádio e que não sei o quê. E não aguento, não. Eu não aguento pressão, não, velho. Eu fico logo borocossô.
3: Olha, mas não. Deus é assim. Deus, ele fala o seguinte. Não tem dia fácil nas nossas vidas. Não tem. É. Jesus Cristo falou. Não tem dia fácil. Agora a gente se prepara. Pede aí livramento, proteção, força, coragem e à frente, e avante. E é isso que eu faço, estou preparado, me sinto um preparado.
2: Agora, quando a pessoa gosta...
3: Eu gosto. E te confesso o seguinte, quando eu me afastar da vida pública, eu quero ser um voluntário.
2: Ah, não, eu também. Aonde? Aí
1: você não quero... tem descanso. Descansa carregando pedra.
3: Eu quero ser um voluntário.
0: Cadê Nilo aí? Nilo Faleiro, quer perguntar. Okay. Fala, Nilo!
4: Boa tarde, Celso.

0: É, eu acredito que o nosso diretor de Intúrio, que é meu amigo Xande, tá ouvindo que ele tá naquela região. Então ali, parte do bloco, que é o, ali no bairro Euclides Neto, ali o Bom Jardim, Colégio Militar da Crepe, Xande já tá por aí. Ele, vou mandar mensagem também, assim que eu sair da entrevista, vou mandar mensagem pra ele, Xande.
1: O que mais tá querendo falar aí, pessoal? É o Luan Calhau. É, despeja onde o entulho, pede pra ele falar, onde o povo pode descartar, né? No lixão mesmo? Grande Nassé, um abraço.
0: Não, não precisa ir no lixão não, só fazer a programação, deixar na sua porta e nós vamos buscá-lo, o seu descarte. Agora tem que fazer programação. É como eu disse, se você cada um colocar aleatoriamente seu entulho na rua, nas ruas, 615 ruas, não tem como a gente chegar. Pode colocar 1000 caçambas, não tem como. Agora, Luan, se fizer um planejamento, olha, eu vou colocar meu entulho amanhã, dia 23, véspera de São João, a gente fazer planejamento. Olha, vai ter a fogueira naquelas ruas. Vamos pra, hoje estamos pegando. Estamos com 5 caçambas hoje, desde 7 da manhã, o nosso planejamento. Mas quando você faz um planejamento com a gente vai diretamente, a gente vai resolver seu problema.
1: Olha a Tânia aí do Tinguí. Fala, Tânia.
2: Fala, Celso. Boa tarde, boa tarde. Quero parabenizar esse grande herói na cena, né? Um homem muito inteligente na cidade. Um desse nunca pode ficar de fora do trabalho da cidade, não. Parabenizar a prefeita por ter colocado esse homem. Esse homem é uma gente boa, atencioso. E derrubar aquela árvore ali foi show de bola, porque estava correndo risco, né? Cair em cima do carro, cair em cima da pessoa. Parabéns, viu? Show de bola. Valeu, meu irmão.
0: Agradecer você, Tânia. Essa região gostosa. Aí, muito obrigado por suas palavras.
1: Já vendeu muita caçola ali?
0: A região toda, Celso. Eu sou o Celso desde 2001, operando com caçola e cueca. Pensa aí, 25
1: agora,
0: anos.
1: Agora, cuecas e caçola de qualidade.
0: Eu, né? Exatamente, meu material não é porque eu vendo, não. Celso, eu quero ficar velhinho nesse ramo, porque foi o ramo que me sustentou na minha vida. É, a minha família, eu tenho um bocado de filho, todos sabem. Eu tenho um bocado de meninos. Então, foi, a base de Deus foi que eu sou moambeiro, para quem, viu, Celso? Eu estou secretário, mas eu gosto de dizer à população e à região que eu sou um moambeiro. Eu aprendi a ser moambeiro. Você sabe que todo homem conversador, ele é um bom vendedor, então eu sou moambeiro. Então, eu sou... Não, tem que, olha, e para gingar, para você ganhar a vida, tem que saber gingar, porque não é fácil. E dizer a você, Celso, e a Falcão, que lá pro dia 10 de julho ou 15, vou ter novidade sobre o trânsito de Piauí.
1: É mesmo?
0: Vai ter novidade. Eu conversei com a prefeita Larissa, expliquei a situação, como se encontra a cidade de Piauí há muitos anos, e a prefeita Larissa, ela é de ouvir. A prefeita acompanha nosso trabalho em tempo real. Eu expliquei a ela o que é que tem que fazer, o que é que tem que acontecer no trânsito de Piauí, a mudança. Levei um conhecedor do trânsito, que é um engenheiro de trânsito, até a prefeita, fizemos uma reunião e vai ter umas mudanças em Piauí. Certamente vou trazer aqui o chefe de trânsito, ele que vai dar as dicas. Eu estou secretário.
1: Dia 10 agora de julho.
0: Dia 10 até o dia 12 de julho
1: vai
0: estaremos
1: mudar,
0: aqui.
1: Aqui no centro?
0: Toda a cidade. Senhor.
1: Toda a cidade?
0: Vamos fazer uma mudança em toda a cidade, principalmente dois pontos críticos.
1: O quê?
0: Aqui no centro da cidade.
1: O
0: dois
1: quê?
0: Pontos críticos. Primeiro, ali na antiga Cesta do Povo.
1: Certo.
0: Ali é um ponto crítico do trânsito de Piauí.
1: Vai ter mudança ali.
0: É. E segundo mudança é ali, aquela entre a BR-330 descendo para Mariquinha Borja ali no antigo saudoso Isaac.
1: Aquele, sim, naquele cruzamento ali,
0: já teve vários acidentes
1: com
0: motos.
1: Vários.
0: Então eu venho observando isso. Eu dizer a vocês, eu venho observando a cidade, eu venho acompanhando a vida da cidade. Então a gente vai ter mudança no trânsito, até porque o trânsito é qualidade de vida. Então nosso amigo Antônio Carlos, que é o chefe de trânsito, a gente vai reunir com ele, com a prefeita Larissa, com o João, que é um engenheiro.
1: Sim.
0: E vamos fazer um trabalho exemplar no trânsito de Piauí.
1: É, menino, o nome dele fala com isso. Hã? Pio. Mandou aqui, ó. Rua Doutor Antônio José Marques Filho. Tá uns entulhos pouco assim na beira das casas, que ele tá pedindo pra tirar, né? Já tem 60 dias esses entulhos aí nas beiras das casas. Rua Antônio José Marques Filho. Deixa eu ver quem é mais aqui. Valdir.
0: Manda ele dizer o bairro. São 16 bairros que Piauí tem.
1: Fala o bairro aí, Pio. Qual é? Rua Doutor Antônio José Marques Filho.
0: Fala Valdir, o bairro,
1: meu amigo. Da Rua Doutor Antônio Andrade. Mandou aqui. Boa tarde, Celso. Eu gostaria de pedir pro nosso amigo Nassé que aqui na Rua Olavo Gil, bairro Emburrado, tem um entulho na frente da casa de Pio. Acho que é o mesmo. Fizeram uma roçagem, jogaram na rua. Aqui é Valdir. E também tem poste sem lâmpada aqui no Emburrado. Aí o Valdir chamando a atenção para esses detalhes aí.
0: A Rua do Emburrado, pronto. É a iluminação.

0: iluminação, já vou mandar o contato aqui para o nosso diretor de iluminação, meu amigo Dinho, que é muito competente. O Dinho, demais, demais. Olha, eu perturbo ele à noite. Porque o que é que acontece comigo? Eu vou saindo na cidade e vou contando as ondas que está queimada ou que está com um reator ruim e vou passando para ele em tempo real. Então, nosso amigo aí do Emburrado, sobre essa podagem, essa roçagem, eu vou mandar o pessoal da SP com um carrozinho pequeno. Eu não sei a quantia aí, ele não sei a quantia do seu material, mas eu mando assim, não resolver. Nós vamos mandar um carro maior, que é uma caçamba aí na rua do Emburrado.
1: Maravilha. Eu vou intervalozinho aqui, é jogo rápido, viu? E eu volto já na etapa final aí da entrevista com o Nacer Barros. E, inclusive, saber a sua opinião a respeito do atual quadro político, né? O que é que apontam as pesquisas, em quem ele aposta para o Estado, para o Federal. É sempre bom ouvir a palavra das pessoas inteligentes. Muita gente pergunta assim, você está perguntando o homem como se ele fosse um especialista. Mas não pergunta só especialista não, meu amigo. Ele anda no meio do povo. E quem anda no meio do povo conhece o que o povo pensa. Daqui a pouco eu trago mais detalhes depois do intervalo comercial.

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0: Ok, minha gente, estamos com 1h37. Vamos chamando o repórter Del Santos, trazendo a sua participação no programa de hoje. Ele chega direto de Jequié com as suas informações para esta segunda-feira. Ele esteve lá no show de Luiz Caldas, né? No show de Pablo. Vamos lá, Del, com você.
1: Boa tarde, Celso. Boa tarde, Falcão. Ouvintes do Jornal da Nova. Estou chegando com as informações direto ao Jequié. 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

0: e mostrando um pouco nervosismo. Quando a guarnição começou a fazer o acompanhamento, ele sumiu. A polícia militar o encontrou ontem com drogas e com arma. Ele foi dado na delegacia. Tentativa de homicídio e o homem vai parar na delegacia. Segundo informações, isso aconteceu em Irajuba. A polícia militar deu apoio à guarda municipal. Segundo informações, um homem tentou contra a vida do outro com arma de fogo, de fabricação caseira, tipo garrucha. Esse homem foi socorrido para o Hospital Geral Prado Valadares, aqui em Jequié. O estado de saúde é grave. Nos informa aí a polícia militar. E esse homem foi conduzido, o principal suspeito, né? O suspeito não, algumas pessoas já tinham visto ele com a arma e tinha falado que ia tentar contra a vida desse homem. Ele foi conduzido até a delegacia, onde foi apresentado, está lá sobre os cuidados da justiça e vai responder aí pelo crime que cometeu. Tráfico de drogas em Jequié e duas pessoas foram parar na delegacia. Segundo informações passadas pela polícia militar, dois homens foram conduzidos até a delegacia. Segundo informações, motivos aí de tráfico de drogas e também tentativa de homicídio e por estar armado. A polícia militar o conduziu até a delegacia. Segundo informações, ele estava com drogas, arma e também com vários materiais ilícitos. Foi conduzido até a delegacia, apresentado, ficando lá à disposição ali da justiça. Vamos falar agora das estradas, as BRs e as BAs que cortam a nossa região. Nas BAs que cortam a nossa região, nenhum acidente foi registrado por parte da Polícia Rodoviária Estadual. Nos informam de que o plantão foi tranquilo nas últimas 24 horas. Já a Polícia Rodoviária Federal informa de que teve um acidente na BR-420, vitimando o condutor da motocicleta. Segundo informações, ele bateu em uma picape tipo estrada. Ele foi socorrido, o condutor do veículo, para o hospital e o condutor da motocicleta foi parar direto no ML. Segundo informações, ele tinha 28 anos. Que situação. Celso, vamos falar de festa agora, ainda é São João aqui em Jequié e todo mundo naquela euforia. Hoje ainda tem mais festa, amanhã e quarta-feira, movimentação intensa aqui em Jequié nas últimas 24 horas. Gente, muitas pessoas de fora, veículos também, e a segurança redobrada. Uma das grandes atrações esperadas para hoje é a Mário Fernandes e também o Ademário Coelho. Ele é o grande nome aguardado para hoje aqui em Jequié. Sem falar ainda que vão passar por aqui até quarta-feira. Tarcísio já passou tanta informação que a gente se perde, né, Celso? Vai passar ainda Eduardo Costa, ainda tem outras atrações fortes de peso que passaram por aqui, como também o Bruno e o Marrone. Então, a expectativa é grande, o São João aqui em Jequié. Mas a qualquer momento voltamos com outras informações. Mas voltamos com vocês, Celso e Falcão, aqui no Jornal da Nova.
1: Ok, Del, obrigado aí pela sua contribuição, sempre trazendo notícias em primeira mão. A plateia, os ouvintes do Jornal da Nova são privilegiados de ter a sua voz aqui nos nossos microfones. Olha o Vitor chegando com a sua participação. Fala, Vitor, boa tarde.
2: Nossa. Boa tarde, Falcão, boa tarde, Nassé. Aqui é Vitor, da Rua Porto Alegre. Ô, Celso, que Nassé tá aí, né? A Rua Porto Alegre aqui tá boa de uma limpeza na rua. Quer dizer, a limpeza para tirar os matos da rua, que tá cheio aqui na Rua Porto Alegre. Tá entendendo? Aqui onde eu moro. Manda ele vir dar uma olhada e mandar limpar a Rua Porto Alegre aqui. Tá cheia de mato pelo meio da rua. Tá bom, Celso? Muito obrigado.
1: A Porto Alegre, mas não é seu setor não, né?
3: É meu setor, mas eu vou aí, meu amigo, meu contribuinte. Agora Vitor, me diga o bairro. Diga o bairro.
1: Rua Porto Alegre.
3: Que bairro? 16 bairros Piau tem.
1: É verdade.
3: Ele precisa dizer o bairro. Ele falou.
1: Rua Porto Alegre é Pau D'Arco, é?
3: Pau D'Arco?
1: O Júlio mandou um recado, boa tarde, Celso.
3: Já vou passar com meu coordenador.
1: Tem Mardiano, bairro Irmã Dulce, Quarta Travessa. É Júlio que está falando. Valeu, obrigado. Subida da Embasa. E falando que tem um entulho por lá. Deixa eu trazer outro assunto aqui, Nassé.
3: Deixa eu responder, né? Subida da Embasa.
1: É.
3: Júlio. Meu caro amigo, é a rua principal.
1: Quarta Travessa.
3: Quarta Travessa, ok.
1: Então ele perguntar aqui, Nassé, essa situação aí da eleição que se aproxima, né? Terminar de fazer o São João, São Pedro, aí o povo vai cair pra cima pesado, fazendo a campanha do candidato. Como é que você tá vendo a situação Bahia e Brasil?
3: Olha, a Bahia, o governador Jerônimo Rodrigues, ele se encontra

0: confortável. Por quê?
1: Você acha que ele consegue a reeleição?
0: Ele tem 310 prefeituras.
1: Mas o prefeito consegue fazer a pessoa votar?
0: Mas tem influência, porque assim, Celso, três são mais fortes que um. Impressiona. Você chegar, a Bahia tem 417 municípios, nós temos 14 milhões e meio de baianos, então a ACM Neto é um nome forte. Ele é forte, foi governador, foi prefeito de Salvador, um cidadão que pegou Salvador na mão de João Henrique em 2012, com 100 milhões em débito, Salvador devia. Ele entregou a assessor João. O nome do prefeito de Salvador é...
1: Bruno Reis,
0: com 1 bilhão em caixa. Arrumou a cidade de Salvador, a capital, e entregou com 1 bilhão. Então mostrou que é um visionário.
1: Bom gestor.
0: Quando ele vem para o campo estadual, sabemos que ele tem... É forte, tem a maioria das cidades grandes, como Salvador, Feira de Santana, que tem 670 mil habitantes, Vitória da Conquista, com 350 mil habitantes, aí vem Barreiras... Luiz Eduardo, aí vem Ilhéus.
1: E aí?
0: Aí vem Jequié com 160 mil habitantes.
1: Isso aí já elege ele?
0: Não elege. Tudo bem que ele tem uma maioria das cidades grandes, mas o Jerônimo Rodrigues vem comendo um mingau pela beiradas. Tem as cidades menores, mas tem a influência do governo da Bahia que vem prestigiando os prefeitos e fazendo um trabalho muito bom. Então, e o governador é um homem humilde. Quem conhece o governador Jerônimo Rodrigues sempre foi, dele quando ele foi secretário de Agricultura, que ele foi a secretário de Agricultura da Bahia, depois se tornou secretário de Educação, mas primeiro ele veio, eu conheci ele aqui em Jequié, eu tive com ele em Jequié na época, ele era secretário de Agricultura da Bahia. Então é um homem que já tem uma trajetória no mundo político e é humilde, então ele vem conduzindo a Bahia e certamente ganhará a reeleição.
1: Maravilha, e essa situação federal... Agora com o problema de Jacques Wagner, você acha que mexe alguma coisa?
0: Olha, primeiro, o presidente Lula, Jacques Wagner é um homem de confiança de Lula. Até porque eles têm 48 anos de amizade. Agora, eu gosto de dizer a todos que me ouvem nesse momento, ninguém segura BO de ninguém. Os senhores aí que estão me ouvindo, não pensem em fazer isso. Ah, fulano vai aguentar meu BO. Ninguém. Então, Lula... tá dando um tempo, ele é líder de Lula no Senado, um homem forte com a trajetória política na Bahia, no Brasil, mas não deixa de ganhar a eleição do senhor presidente
1: Lula.
0: Acho
1: que ele vai sair, vai ser...
0: Não, ele vai ter hoje ou amanhã. Não, até hoje ou amanhã, porque a pressão em cima dele é grande. A pressão em cima do presidente Lula para retirar o Jacques Wagner da liderança do Senado, que ele é líder do governo no Senado, e também do grupo do PT, a maioria do grupo do PT nacional vem pedindo isso. Então, certamente, vai chegar uma hora que o próprio senador Jacques Wagner vai dizer: olha, eu tô fora de combate. Tô fora do Big Brother da liderança.
1: Ele vai responder o BO dele.
0: Até porque para eles poderem se organizar, se preparar para fazer suas defesas. É. Né? Agora, o que eu fico assim triste, Celso, como é que um homem político, com a trajetória política como o Jacques Wagner, um nome
1: tantas
0: forte.
1: Vitórias.
0: Um nome forte. Que pode comprar seu apartamento a hora que quiser.
1: Dá um vacilo desse, né?
0: E andar na contramão, porque hoje, olha, nada fica encoberto nos olhos de Deus. A Bíblia diz o quê? Que os olhos de Deus tudo vê que a gente faz de bom e de ruim. Entendeu? Então eu costumo dizer em roda de conversa: faça o bem. Faça o bem que é bom pra alma, pro coração.
1: O Eduardo Rocha mandou aqui um recado pro Nacer.
0: Fica à vontade.
1: Fala, Eduardo.
2: Boa tarde, Celso Romero. Como tá, meu irmão? Na paz. Que Deus abençoe e guarde a todos, né? Pai desta cidade. Tamo aí. Liguei agora sem nem saber, viu? Que Nacer tava aí no seu programa. E eu não poderia deixar de estar assim... dizendo que esse homem é um grande servidor público aí. É, antes, como era diretor do trânsito, e agora como secretário da Secretaria de Desenvolvimento Urbano. Que Deus assim continue dando força a ele, né? Paciência, porque temos que ter muita mesmo. É, e sabedoria para lidar nesse setor, porque não é fácil não, meu irmão. E ele tem tido isso, graças a Deus, né? Deus tem dado força a ele para isso. E pensa numa pessoa boa, o Nacer. Que Deus, assim, cada vez mais, né, abençoe ele. Ok, um grande abraço, Nassé. Pode ter certeza, meu irmão, que você está servindo de exemplo para mim, meu irmão. Um grande abraço. Aqui é o pastor Eduardo, meu amado.
1: Muito bem, pastor.
0: Rapaz, esse homem aí, eu acordo ele 5:30 da manhã. O pastor... O pastor, 5:30 da manhã, está acordado, é um bom servidor, 10 anos na prefeitura. Ele é diretor de fiscalização, é um gigante no trabalho. Inclusive, pastor, já tem uma demanda. Lá no... É no sítio, né? A rua do rapaz que fazia a roçagem,
1: sim,
0: pediu. A rua...
1: Quarta Travessa.
0: Não, a rua Rio Grande do Sul, não. Lá na...
1: Porto Alegre.
0: A rua Porto Alegre.
1: No bairro Podaco.
0: Olha lá, pastor, coloca aí, logo aí, pastor, na programação, no cronograma, a rua e as imediações daquela região, né?
1: Que, pessoal, quer passar o São João
0: isso,
1: bem.
0: Isso, o pastor, né? É um bom servidor, trabalha domingo a domingo, é como eu, um gigante. É um visionário, me sinto muito feliz, pastor, de trabalhar com o senhor.
1: Um aprendendo com o outro.
0: Não, ele é mole. Ontem na praça, nós estávamos lá, 10, 30, 13 graus, ele estava presente. Só como disse a você, eu digo, vamos tomar logo o café, para animar, que Jesus diz o que é cada um de nós. Tenha bom ânimo, que eu venci o mundo. É Deus que fala isso. Então, eu aprendi com Jesus Cristo. Digo, pastor, chama a equipe aí, vamos tomar o café, para depois ter a conversa. Aí tomamos o café e vamos. Muito obrigado, pastor, pelas palavras. E de quem ganha ter um servidor bom como o senhor é o município, é a cidade, que não trabalha só pensando na remuneração, mas pensa na cidade. Muito obrigado, pastor.
1: Ó, o Renato aí deixando um recadinho. Fala, Renato.
3: Boa tarde, Celso. Boa tarde, Falcão. Boa tarde a todos os ouvintes da Nova. Ô, Celso, quero saber de Nassé. Por que que quando se bota um entulho na rua, demora mais de um mês para poder pegar esse entulho? Quero saber dele aí, por que que existe essa tanta demora, porque a prefeitura tem todos os transportes para trabalhar na área urbana, de caçamba, de pá carregadeira, tá entendendo?
1: Então tá aí a pergunta do Renato.
0: Seu Renato, boa tarde, meu amigo, deixa eu informar pro senhor, como eu falei e venho repetindo, vai virar até uma cartilha, e Piauí tem 615 ruas, nós vamos chegar na sua rua, na sua porta, tendo um planejamento. É como se colocar aleatoriamente seu entulho, não tem como a gente chegar lá, mas a gente chega, mas vai demorar. Então, trabalhamos por blocos, e Piauí tem 5 blocos, 1, 2, 3, 4, se eu disser aqui, eu digo a você, os bairros que, por exemplo, bloco 1 é Antônio Lourenço, Irmã Dulce, Aparecida, Rua da Granja e 2 de Dezembro. Aí vai descendo. Bloco 2, Aloysio Conrado, Santana, Constância, a região ali do alto da subestação. Uhum. E aí bloco 3, aí a gente vai chegar até o bloco 5, que é o bairro, nosso querido bairro Santa Rita. Então, e aquelas imediações. Então, meu amigo, eu conheço vocês. São 615 ruas. Pode colocar 100 caçambas, se não tiver planejamento e a população nos ajudar, não tem como a gente dar conta do
1: entulho. Rapaz, acho que foi o Pio, mandou aqui o recado, da rua Antônio José Max Filho, é no bairro da Democracia, só pra anotar aí.
0: Ok, bairro da Democracia.
1: Bairro,
0: né?
1: Da Democracia. Pronto. Nassé Barros, eu quero aqui agradecer pela sua prestatividade, sua boa vontade de vir aqui prestar contas do seu trabalho, não a esse locutor, não a Falcão, mas ao povo de Piauí. Deixa o espaço para o que mais desejar acrescentar e desde já agradecer também pelo amendoim que você trouxe, tá muito okay. Gostoso.
0: Ok, dizer a você e a Falcão, vai chegar umas cuecas bonitas e vai chegar e vocês namorar com suas mulheres. Se você for para outro lugar, tem um chip que vocês...
1: Vai ser localizado, né?
0: Vocês vão descer na correnteza. Então, cuidado, vou trazer umas bonitas para vocês. Certo, se agradecer a você, a Falcão, a Nova FM, dizer a população de Piauí, tenha paciência, porque não é fácil, mas Deus me preparou para isso. Eu começo a vocês, cada um que me ouve, estou falando de coração, eu tenho o cheiro do povo, eu gosto de estar no meio do olho, eu saio da igreja, o povo vem falar comigo, na feira, no mercado, olha isso, atendo todo
1: mundo. Que você gosta, né?
0: Eu gosto, é bom servir, então servir, ouvir, é gostoso para a alma, me faz bem. Me faz bem, olha aqui, eu sou atleta, né? Vocês sabem que sou atleta. Antes de começar amanhã o trabalho, já dei meu pique. Já comi meu inhame cozido.
1: Oh, yeah. Que beleza.
0: Aí vem as festas aí agora. Falcão, eu vou pra um forró, vou dizer a você, o que é que vai ter lá nesse forró? Aquele lá de Vitória da Conquista, Mão Branca, como é o nome?
1: Edgar Mão Branca.
0: Música antiga, né?
1: Gabiraba.
0: E já vai ter um porquinho assado.
1: No rolete.
0: Olha, tudo planejado. Aí eu falei, olha, leve. Eu gosto de tomar a cerveja que eu gosto, é a Boêmia, que é uma cerveja gostosa, leve. Depois da Boêmia, eu gosto de tomar um suco de uva natural. E depois um H2O exige. Eu digo, olha, leve, senão eu não vou. Então, isso que é bom pra vida. E dizer a cada um que me ouve neste momento, nunca se afastem de Deus. E faça o bem. Não, não importa que vocês sejam taxados como besta, que as pessoas gostam de falar isso. Ah, você não vai consertar o mundo. Mas sua vida será bem melhor, você será mais feliz. Porque quando você faz bem ao próximo, você se sente assim um... Vou dizer no mundo do futebol, um Ronaldinho Gaúcho, que pra mim foi o melhor jogador do mundo. Quando você vai, faz o bem, é como se fosse o Ayrton Senna, que foi piloto de Fórmula 1, que faleceu em 1º de maio de 94, lá em Imola, na Itália. Então tudo isso faz bem pra saúde. Então faça o bem. Disse Celso, quantas vezes você me chamar, estaria aqui presente. Eu não paro, né? Tinha dois compromissos, porque o meu almoço era em Isaac. Que eu almoço em casa domingo. Domingo, é o único, o resto é na rua. Não dá tempo, pra ganhar tempo. Meu almoço é no Isaac, todo mundo já sabe. Pão com ovo pela manhã e o almoço lá. Então, agradecer a vocês, que Deus dê uma boa festa a cada um de vocês. Os que forem viajar, cuidado, tome muito cuidado. Não beba antes de dirigir. Certo? Cuidado com tua vida, porque tua vida é importante. Depois de Deus, não tem coisa maravilhosa do que a vida. O São Pedro vai ser um show. A cidade, 100% do Rede Hoteleira de Piauí, já está completa. As casas, as pessoas que têm casa para alugar, inclusive o pessoal da cidade de. Depois de Salvador, Feira de Santana, já me procurou casa, dei dois nomes aqui, dois endereços, o pessoal que vai alugar a casa, né? Na quinta, sexta, sábado e domingo. Uhum. Então, em Piauí, o dinheiro rola. Então agradeço a cada um que vai ganhar seu dinheirinho. Vá, se divirta na paz de Deus. Fique na paz. Não vá criar confusão, por favor. Vá na paz. Um abraço a cada um de vocês e fique com Deus.
1: Ok, minha gente. Deixa eu chamar o repórter Diego Moral, já trazendo as suas informações. Depois do intervalo, né? Intervalozinho rápido, a gente já volta com o repórter Diego Moral.

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0: Beleza, minha gente, estamos com 1:57, só para fechar nosso programa de hoje, chegando o Diego Moral na sua segunda participação desta segunda-feira. Vamos lá, Diego trazendo a participação nesta segunda-feira. E Falcão, para esse final para esse São João, tá planejando ir para onde?
1: Rapaz, eu vou tentar dar uma saidinha dessa forma, que também a gente não é de ferro para estar só trabalhando, né? Procurar um lugar bacana aí, que tem uma atração bacana, né? Para dançar um pouquinho. Pelo menos, meu amigo, né? Ir no São Pedro. Mas o Fupa tá aqui, quer falar com a gente, Fupa.
2: Boa tarde, nação forrozeira, todo ipiauense, todos os ouvintes da Nova. Boa tarde, Celso, boa tarde, Falcão. Clima de fogueira, clima de São João. Coisa boa, época que traz muitas lembranças boas, época de fartura, né, Celso e Falcão? Tô aqui ligadinho no programa, Celso, mas tô me preparando para ir pro interior da Bahia, beleza? Por enquanto, curtindo aqui na capital, mas ainda trabalhando, mas de olho na fogueira no interior. Valeu?
0: Provavelmente estarei. Ei, Fupa, obrigado aí pela sua participação, seja bem-vindo mais uma vez à sua terrinha. Vamos lá com Dig Moral e a sua segunda e última participação desta segunda-feira.
3: 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Celso, vamos trazer informações agora a respeito dessa colisão frontal que aconteceu envolvendo dois veículos, que é na estrada que liga Ipiaú à Fazenda do Povo. Quem passou pela estrada que liga Ipiaú à Fazenda do Povo no início da manhã deste domingo, 21 de junho, se deparou com sinais de que um acidente envolvendo dois veículos tinha acontecido na estrada, enquanto um deles permaneceu sobre a pista e o outro foi parar no acostamento após a colisão. Uma imagem enviada à reportagem indica que o impacto foi frontal. Apesar da gravidade aparente do acidente, até o momento não temos confirmações sobre pessoas feridas. De acordo com relatos de moradores e pessoas que passaram pelo local, a colisão provavelmente ocorreu durante a madrugada deste domingo. As circunstâncias do acidente ainda são desconhecidas. A Polícia Rodoviária Estadual chegou a ser acionada por populares. No entanto, quando a equipe chegou ao trecho, os veículos já haviam sido removidos e não estavam mais no local. Até o momento, não sabemos quem são os proprietários dos veículos, o que aconteceu, o que sabemos que a colisão aconteceu. É isso, meu caro Celso e ouvintes. Vamos que vamos falar agora a respeito de um acidente entre duas motocicletas que deixou um homem ferido no centro de Ubatã. Um acidente de trânsito envolvendo duas motocicletas foi registrado na manhã desta segunda-feira, 22 de junho, no cruzamento da rua Lauro de Freitas, nas proximidades do Bar do Acarajé, no centro de Ubatã. Segundo apurou a reportagem, um dos motociclistas realizava uma conversão para acessar a rua Dom Eduardo, no sentido da Primeira Igreja Batista, quando o outro condutor, que seguia em direção ao bairro onde fica o churrascão, não conseguiu frear a motocicleta em tempo e acabou atingindo a lateral da outra motocicleta. Com a força da colisão, os veículos sofreram danos materiais. Até o momento, não há informações se os envolvidos possuem seguro para a cobertura dos prejuízos causados pelo acidente. Um dos motociclistas sofreu escoriações leves em um dos pés e recebeu atendimento de uma equipe do SAMU que esteve no local. Ele estava consciente durante o socorro e foi encaminhado ao Hospital César Monteiro Pirajá para a realização de exames de imagem e avaliação médica mais detalhada. As circunstâncias do acidente deverão ser apuradas e o estado de saúde do motociclista não apresentou sinais de gravidade no momento do atendimento. Celso, foram essas nossas notícias de hoje, vão ficando por aqui. A você um abraço a todos e até amanhã. Tchau, pessoal.
0: Ok, Diga, obrigado aí pela sua participação. Estamos chegando aqui ao final de mais um programa Jornal da Nova, nesta segunda-feira, já chegando o clima junino e também Tafarel Miranda, com mais um Tarde 89. De hora em hora, você confere a informação que vai sempre sendo atualizada em tempo real lá no site Piauí Online, ok? Um abraço a todos, fiquem com Deus, a gente se fala amanhã aqui ao meio-dia, se Deus quiser. Tchau.

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Muito prazer, se você não me conhece, fica conhecendo agora. Eu sou o Tafarel Miranda e nós vamos ficar juntos a partir de agora até às 5 horas da tarde com mais um Tarde 89 aqui na Nova. Na sequência tem a primeira hora do Freestyle para você curtir as melhores músicas no seu final de tarde. E ainda tem o painel esportivo, você ficando por dentro de tudo que acontece no mundo do esporte. E você pode ligar pra gente, pode entrar em contato a partir de agora, 988-06-8468. Mande a sua mensagem de texto ou mande a sua mensagem de voz aqui pro nosso Tarde 89, mandando o seu recado, pedindo aquela música que você quer ouvir. Vamos ficar juntos! Tarde 89! Segunda-feira, 22 de junho de 2026, 2:05. Diego e Vitor Hugo, Tubarões, a Nova.

0: Muito bem, minha gente querida, agora são 2:03 aqui na 9 FM, nós vamos seguindo até às 5 horas da tarde desta segunda-feira com o nosso Tarde 89, sempre contando com o oferecimento da Nova Aliança Motores Elétricos e Irrigação. 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

12h17 aqui na Nova. 98806-8468 é o nosso número de WhatsApp. Mande sua mensagem pra gente agora. Vamos fazer desta tarde de segunda-feira a melhor da sua vida.

Esse é o clima, esse é o som aqui do Tarde 89 da Nova, Fernando e Sorocaba. Chase Motto com Cold Blooded, aqui na Nova FM, seu mais novo amor. E daqui a pouco vai rolar os capítulos de hoje das novelas da Globo. Se você quer saber o que vai acontecer com antecedência, não saia daí.

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0: 2h29 aqui na Nova. Vamos de Sorriso Maroto e Tiaguinho. Promessa. Alô, Ademilton. Ligado aqui na Nova. Obrigado aí pela sua mensagem. Vamos curtir o Tarde 89 até às 5.
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música boa é aqui no Tarde 89 da Nova. Marília Tavares com Murilo Ruf. Cê tem o molho. 2h44 aqui na Nova.

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Tarde 89. 2h51 aqui na Nova. Ouvida, João Neto e Frederico com Michele Andrade aqui na Nova.

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Tarde 89, trazendo Seja Ex, Henrique Juliano. Seja Ex. 3 horas em ponto aqui na Nova.

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0: Vamos nessa, gente boa. Por quê? Porque tá todo mundo ligado aqui na ZYV 527 89,3. 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A única rádio da Bahia que é 100% digital. Transmitimos em alto e bom som aqui em Piauí, Bahia, para toda a nossa região, para todo o nosso estado e, claro, também para todo o planeta Terra através da internet. Muito prazer, eu sou Tafarel Miranda, tô junto com vocês aqui na Nova até as 5, com Tarde 89, pra gente curtir a melhor tarde de nossas vidas aqui na Nova. 988-068-468, mande agora sua mensagem de texto, mande agora sua mensagem de voz aqui pelo nosso WhatsApp. Cadê a Ana? Ana tá falando, tá ouvindo a gente lá no bairro Constância. Ligada, ligada, ligada aqui no nosso programa, Tarde 89, grande Ana, valeu!
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0: Mais música bonita pra você curtir. Tão Feliz, Tiaguinho.

aqui na 9 FM, você curte as melhores músicas no Tarde 89. Começa aí, o Menino de Papel, Daniel Araújo e Hungria aqui no Tarde 89. Daqui a pouquinho eu começo a contar pra você o que vai rolar hoje nos capítulos das novelas da Globo. Pra começar, eu conto com antecedência o que rola hoje na novela Nobreza do Amor.

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0: Tudo bem. 3h17 agora. 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
0: Vamos saber agora o que vai acontecer na noite desta segunda-feira na sua novela A Nobreza do Amor. Tonho desmaia e Álica reza. Belarmino e seu bando deixam a cidade, levando Viriato e Geralda como reféns. Dona Menina descobre que Tonho está ferido. Onildo, o que acontece? O Onildo afirma... Ixi, rapaz, que isso aqui? Calma lá. Onildo afirma que o estado de saúde de Tonho é grave. Viriato revela a Geralda que é irmão de Carrapato. Belarmino obriga Geralda a cozinhar para seu bando. Belmira confronta Carrapato e Ritinha se assusta. Adonis pressiona Didi sobre o destino do bando de Belarmino. Virgínia comemora a destruição do ateliê. Sebastião cobra a promessa de Virgínia. Onildo consegue extrair a bala do peito de Tônio, mas afirma que o rapaz precisa ser transferido. Álica acompanha Tônio até o hospital. É o que vai acontecer na noite desta segunda-feira, em mais um capítulo da sua novela A Nobreza do Amor, a novela das seis na Globo.
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0: Essa é forró de verdade, festa no interior, Lani Santos aqui no Tarde 89 da Nova, e daqui a pouquinho vai trazer pra você o resumo de hoje, o que vai acontecer na novela Coração Acelerado.
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2: Vamos saber agora o que rola hoje no capítulo da sua novela Coração Acelerado. Amélie, prepara um jantar sofisticado para Zilá. Quer saber mais? Então vamos lá. Hoje, o influenciado pela infusão de ervas dadas por Nayane, João Raul se apresenta com sensualidade no palco e Agrado nota. João Raul vai atrás de Agrado. Palhares e Sinara sabotam as bebidas com as ervas, né? Que as ervas do livro de Nora, sem saber o seguinte, sem saber que tiveram a mesma ideia. Nayana fica furiosa com a repercussão do show. Alaorzinho afirma a Janete que aguardará a amada. Zilá prejudica o orçamento da festa promovida por Alaorzinho intencionalmente. Isso aí é o que rola hoje no capítulo da sua novela Coração Acelerado, a sua novela das sete na Globo.
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3:31 aqui na Nova FM, seu mais novo amor, pra galera aí do centro de abastecimento, José Mota Fernandes, aquele abraço, também o pessoal aqui mandando mensagens do bairro Santa Rita, valeu! Vamos de Bruno Mars, Adjust Me, aqui na Nova.

0: cidade Lagoa, aqui no Tarde 89. Tarde bonita, sol forte, aquecendo os nossos corações nessa segunda-feira.
1: Não é igual.
0: 3:45, daqui a pouquinho o que rola hoje na sua novela das 9, você fica sabendo com antecedência aqui na Nova.

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2: Vamos então saber o que acontece nesta segunda-feira no capítulo da sua novela Quem Ama, Cuida. Hoje Ademir orienta Tom a negar que foi subornado por ele. Ulisses e Silvana não aceitam que Pilar ocupe o imóvel de Arthur. Helenice procura Pedro para falar sobre a desconfiança, né? Isso mesmo, sobre a desconfiança de Tom. Bruna comenta com Gilda que tem esperanças de reatar com Pedro. Adriana deixa claro a Jandira que não quer problemas com as detentas. Adriana reage à abordagem. Isso mesmo, Adriana reage à abordagem de Zene. É o que rola hoje no capítulo da sua novela Quem Ama, Cuida. A novela das nove na Globo.
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0: Vamos nessa, gente boa, aqui na Nova, já são 4 horas e 1 minuto. E você sabe muito bem, tá todo mundo ligado aqui no ZYV527. Nova FM, seu mais novo amor. Essa é a única rádio da Bahia que é 100% digital. E é por isso que a Nova FM chega até você com um som mais puro, mais cristalino, com muito mais potência. Estamos transmitindo em alto e bom som, aqui de Piauí, Bahia, para toda a nossa região, para toda a Bahia, através da sintonia 89,3 e, claro, transmitimos também para todo o planeta Terra pela internet. 988-068-468 é o nosso número de WhatsApp, então mande sua mensagem agora. É muito prazer, eu sou o Tafarel Miranda e nós vamos ficar juntos aqui na Nova até as 5 com tarde 89. Na sequência tem a primeira hora do Freestyle e ainda às 18 horas tem um painel esportivo.
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0: Daqui a pouquinho, hein? Eu começo a contar pra você o que tá rolando no mundo dos famosos. É, no link aqui da Nova. Vamos com Simone Mendes, Direitos Iguais. E daqui a pouquinho tem uma fofoquinha dela.
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4h15 aqui na Nova. Medida protetiva. João Bosco Vinícius com Gustavo Lima. É o Tarde 89 para você curtir as melhores músicas nessa tarde linda e ensolarada de segunda-feira.

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0: Vamos lá, com as primeiras notícias dos famosos na tarde desta segunda-feira, aqui na Nova. Vamos falar da Simone Mendes, que ganhou um presente inusitado de uma fã sábado passado. Sabe o que foi? Meus amigos, enquanto ela se apresentava no São João de Patos, na Paraíba, a cantora recebeu um remédio para dor de barriga. Um dia depois, ela ter abandonado o palco para ir no banheiro. Durante o show, Simone avistou lá na plateia, olha só, uma menina com cartaz, com os seguintes dizeres: Simone, está aqui a cura para a sua caganeira. Que isso, hein? A menina foi longe dessa, né? Não estou lendo isso, não. Vou ler de novo para ver se é verdade. Foi o que falou a Simone Mendes. Aí, ela pediu para alguém da produção buscasse o mimo, o cartaz, e recebeu uma caixa, rapaz. Recebeu logo, foi uma caixa do remédio para dor de barriga. Claro que a Simone, como sempre, levou na brincadeira. Isso porque antes ela tinha no palco, rapaz, pediu ao público para que ela pudesse ir até o banheiro, porque ela tava sentindo dor de barriga. Ela disse que tava com 2 dias sentindo dores de barriga. Pediu a galera, claro, vá lá, Simone!
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0: 4h21, aqui na Nova! Vamos de Lady Gaga! The Dead Dance, aqui na Nova!

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1: Vamos lá, com mais informações do Famosos aqui no Tarde 89. Falar do repórter esportivo da Globo, apresentador também, Alex Escobar, que gerou uma preocupação entre os telespectadores na manhã desta segunda-feira, durante a sua participação ao vivo no programa Encontro com Patrícia Poeta. Direto dos Estados Unidos, onde acompanha a cobertura da Copa do Mundo de Futebol, o jornalista apresentou dificuldades para concluir algumas informações enquanto comentavam a possível escalação de Neymar para o próximo jogo da seleção brasileira. Aí, durante a transmissão, Escobar chegou a interromper brevemente o raciocínio após tropeçar em uma palavra, o que rapidamente chamou a atenção do público. Pouco depois, comentários nas redes sociais levantaram dúvidas sobre o estado de saúde, já que muitos internautas perceberam que ele parecia desorientado em determinados momentos. Mais tarde, ao abrir o programa Globo Esporte da Rede Globo, diretamente de Miami, Fred Bruno esclareceu a situação. Segundo ele, o colega enfrentou um pico de pressão e não se sentiu bem durante a participação ao vivo. Ele teve um pico de pressão, acabou não passando bem. Isso mesmo. Realmente o calor está brabo aqui nos Estados Unidos, afirmou o apresentador Fred Bruno. Especialistas explicam que picos de pressão arterial costumam surgir de forma repentina e podem estar ligados a fatores como estresse, ansiedade, privação de sono, dores intensas e consumo excessivo de substâncias como álcool, cafeína e cigarro. Além disso, alimentação rica em sódio, que é o sal de cozinha, e o uso de determinados medicamentos também podem favorecer estas situações.
2: Mas ficou feio na fita, hein?
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1: 4h33 aqui na Nova, simples assim. Filhos de Jorge, Cláudia Leite na Nova.

0: o pagodinho também tem vez aqui no Tarde 89. Grupo Menos é Mais, Champagne. 4h45 na Nova.
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1: As últimas informações dos famosos aqui no Link do Tarde 89 da Nova é que recentemente a atriz Isis Valverde viu seu nome envolvido em mais uma polêmica. Uma ex-empregada acusou a atriz de obrigá-la a trabalhar cerca de 12 horas por dia com acúmulo de funções. No domingo passado, Isis fez uma publicação em seu Instagram Stories, mas não citou o caso diretamente. Nos últimos dias, tenho visto interpretações e afirmações sobre mim que não são verdadeiras. Acima de tudo, que fique claro que tenho absoluto respeito pelas pessoas e pelos seus direitos. Jamais agiria diferente em relação a isso, comentou ela no Instagram. Em seguida, Isis Valverde afirmou que decidiu se manifestar e que acredita que a verdade sempre aparece. Por isso, considerei importante me manifestar nesse momento. Eu respeito a opinião das pessoas, mas não acredito nesse formato baseado em acusações e afirmações infundadas e distorcidas. Decidi que vou seguir confiando que a verdade sempre encontra um caminho. E aproveito para agradecer a todos que me mandaram mensagens de carinho. Obrigada, concluiu a atriz Isis Valverde. Tem que pagar, né? Tem que pagar. Se botou a mulher pra trabalhar, tem que pagar tudo direitinho, como manda o figurino.
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1: E 55 aqui na Nova. Apaguei pra todos. Ferrugem com um sorriso maroto.

Fala Mansa! Colocando o ponto final aqui no Tarde 89 desta segunda-feira, dia 22 de junho. Forrozinho do bom, né? São João chegou. São Pedro já tá batendo na porta. E você tá como, hein? Claro, rindo à toa. Fala Mansa! Aqui no Tarde 89. Tô indo embora não, hein? Tafarel Miranda daqui a pouco volta com a primeira hora do Freestyle da Nova e ainda tem um painel esportivo. E você continua conosco

5h02 aqui na ZYV 527 89,3, Nova FM, seu mais novo amor, a única rádio da Bahia que é 100% digital. Segunda-feira, 22 de junho de 2026, começando a primeira hora do Freestyle da Nova, você curtindo as melhores músicas no seu fim de tarde. I Turn to You com Cristina Aguilera aqui na Nova.

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5h20 aqui na Nova, continuando com a primeira hora do Freestyle, trazendo Firehouse, Love of My Lifetime, aqui na Nova.

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Da Nova FM, seu mais novo amor, 5h49. Espelhos d'Água com Jorge Aragão, Emílio Santiago, aqui na Nova FM, na primeira hora do Freestyle.

voz, a presença e a elegância de Emílio Santiago.

Não enche, Caetano Veloso, aqui na primeira hora do fim do Freestyle da Nova. A gente vai colocando o ponto final nessa primeira hora. A partir das 7 tem a segunda hora, você continua curtindo as melhores músicas aqui na Nova FM. Por enquanto a gente dá uma pausa no musical, vai começar o painel esportivo, você ficando bem informado de tudo o que acontece no mundo do futebol.

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0: 18h05, meu muito boa noite para todos vocês que estão com seus rádios ligados aqui na Nova FM, seu mais novo amor. Confirmo, 18h06, a partir de agora está começando o mais completo programa do Rádio Esportivo do Brasil.
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0: A partir de agora até as 19h, o nosso compromisso é manter o nosso ouvinte sempre muito bem informado de tudo o que acontece no esporte de Ipiaú, de nossa micro-região, do estado da Bahia, do Brasil e do mundo. 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Boa noite, Paulo Henrique Grilo.
2: Boa noite.
0: Em paz, né?
2: Tudo ótimo.
0: Graças a Deus, então, viva. Vamos lá, acessando agora, mandando suas mensagens aqui pro nosso WhatsApp 988068468. Hora de bater aquela resenha esperta, hora da gente interagir, galera. Mande a sua mensagem de texto ou mensagem de voz pro nosso painel esportivo. Ô, Paulão, sexta-feira teve jogo do Brasil, né?
2: Isso aí,
0: né? Teve bolão no painel, né?
2: Foi isso aí, 3-0 pro Brasil.
0: Rapaz, e eu falei qual foi o meu placar?
2: 3-0.
0: Eu já tô em duas do Brasil que eu acerto, cravei.
2: Tá bom demais.
0: Pra vocês aí do outro lado que ficam falando, o PH acerta tudo. Ô, Jânio, o PH acerta tudo. Tafarel que é o fera, rapaz, em matéria de seleção brasileira. Brasileiro, eu sou cara de pau. Bate parabéns pra mim, mas.
2: Não, jamais.
0: Bata palmas jamais. Pra mim, por favor, rapaz. E assim como eu cravei o placar, mas não podia ganhar o bolão. Nilo, Lau, cadê? Cantarelli, André Luiz e a Juvanilda. Todas essas pessoas aqui apostaram no 3-0 do Brasil. valendo um kit torcedor, dois kits torcedores na verdade. Aí o Manuel lá do Chute Certo falou, coloca tudo junto, tá tudo pra mesma pessoa, que aí o cara vai dar pro filho, pra esposa, pra filha, pro amigo, pra quem ele quiser. E eu já fiz o sorteio aqui e quem ganhou foi o Nilo, Nilo da Autoescola. Você ganhou o kit torcedor do Chute Certo. Pode passar aqui na rádio pela manhã, pela tarde, aliás, qualquer dia da semana, com exceção da quinta-feira, que é feriado, né?
2: É.
0: Não, na quarta, né?
2: É na quarta, isso. Quarta-feira, feriado.
0: Menos quarta-feira. Você tem amanhã. Se você não puder passar aqui amanhã, ó, das 2 até as 7 da noite, eu tô aqui, tá bom, Nilo? Passe por aqui. Se não, você pode vir na sexta-feira, que eu também entrego o seu prêmio pra você, beleza? E olha, amanhã tem mais um bolão. Como na quarta-feira vai ser o programa, assim, vai ser próximo do horário do Jogo do Brasil, aí a gente não vai apresentar o programa, certo? Então, amanhã vou fazer outro bolão. A Consulcred já mandou fazer o sorteio aqui de uma camisa do Brasil. Isso mesmo, camisa do Brasil, pra galera torcer pelo Hexa, vestindo a camisa do Brasil, com oferecimento aí da Consulcred. Valeu, Manuel, pelo prêmio, pelo kit. E olha, durante a Copa do Mundo aí, nos Jogos do Brasil, terão outros bolões pra você participar aqui no nosso painel esportivo. Fala aí, PH, do jogo de hoje, né? Da Copa do Mundo, dos jogos de hoje, na verdade.
2: Bora lá. A gente já tá...
3: Você tá perdido?
2: Não, como a gente falou, né? Falando aqui do jogo do Brasil, que a gente nem comentou. O jogo do Brasil jogou só um tempo, né? O segundo tempo nem brincou. Contra o Haiti, devia ter jogado melhor,
0: né? Engraçado, você pega Marrocos, que é uma seleção, né? Terceira colocada da Copa passada, melhor no ranking do que o Brasil, e o Alisson não faz praticamente nada. Quando precisou fazer, fez bobagem. E aí você pega o Haiti, uma seleção ridícula, a última colocada entre as equipes que estão na Copa do Mundo, é a de número 83, é pior do que Curaçao no ranking da FIFA. E aí o Alisson precisa trabalhar. É inacreditável, inacreditável.
2: Mas ganhamos com facilidade, só faltou ali, porque a gente esperava muito mais do Brasil, né?
0: Não, eu tô falando, não é nem um placar, eu tô falando de mostrar um bom futebol, não passar susto contra uma seleção fraquíssima que é a do Haiti.
2: E pelo menos a gente viu ali alguns jogadores que jogaram bem melhor. Teve a lesão do Rafinha, machucou aí, provavelmente só volta se voltar nas oitavas.
0: Reforço pra seleção brasileira.
2: Com certeza. Ele jogou tremendamente ridículo no tempo ali, que ele conseguiu jogar uns 35 minutos.
0: Perdeu 2 gols.
2: Eu pensei ali que foi Miguel que ele deu ali pra sair. Ele viu que tava fazendo muita besteira, pediu pra sair, mas depois viu a notícia de que tinha tido uma lesão. Mas perdeu uns gols
0: não
2: muito
0: será
2: feio.
0: Cortado, né? É bom a gente lembrar disso. A CBF já disse que não será cortado, mesmo porque não adianta cortar, porque não tem outro pra colocar no lugar. Agora o Rafinha paga o preço pela língua.
2: Eu acho que a gente poderia colocar o Antony no lugar do Rafinha. Eu
0: não,
2: faria
0: não dá
2: esse
0: mais,
2: acordo.
0: Não dá mais.
2: Não pode?
0: Não, você poderia fazer isso até 24 horas antes da estreia. Estreou, não pode mais. Fazer, você pode cortar, pode mandar embora, agora trazer um novo jogador não pode mais.
2: Teve o gol do Endrick também, todo mundo comemorei como se fosse o último gol que eu ia comemorar na vida e depois descanulou.
0: Eu que eu digo, o susto que eu tomei do grito que você deu quando o Endrick fez o gol, mas o Endrick hoje na seleção é um jogador que, por exemplo, quem não é flamenguista não torce pro Paquetá, que é o Paquetá fora da Copa. Sou certo ou tô errado?
2: Com certeza.
0: Quem não é flamenguista não quer o Danilo pular.
2: Léo Pereira também.
0: Léo Pereira é outro. Mas o Endrick, eu acho que é o jogador que ele agrega. Quando se fala de Neymar, levar o Neymar pra seleção pra juntar o torcedor da seleção, foi um tiro pela culatra. Porque quem gostava do futebol do Neymar, ultimamente, não tô dizendo da carreira, que eu, volto a dizer, a carreira do Neymar, o que ele já jogou, pra mim ele está entre os 10 melhores jogadores da história do futebol brasileiro.
2: De futebol jogado, bola no pé, dá até pra dizer que tá no top 5 ali.
0: Eu vou botar no top 10, porque são tantos craques que o Brasil já teve, né? E a gente vai fazer uma lista, você acaba esquecendo de alguém. Alguém que você não viu jogar e que jogou muito. Essa é por isso que eu falo assim, o top 10, entre os 10 melhores, certo? Mas o Neymar, de 3, 4 anos pra cá, não dá. não dá. E o Endrick, o vascaíno gosta do Endrick, pede ele na seleção, o flamenguista pede o Endrick, o palmeirense, o São Paulo.
2: E ele é muito Palmeiras.
0: É, todo mundo sabe, criado lá. Mas todas as outras torcidas querem ele na seleção, por quê? Porque é um cara, não acha ele tem esse carisma todo.
2: Ah, eu acho que ele tem, faz live aí jogando.
0: É, mas eu acho que ele não tem esse carisma todo, mas a gente vê o Endrick como uma solução para o futebol brasileiro.
2: E falando
0: no
2: Neymar, o Ancelotti deu entrevista, disse que conta com ele pro jogo da Escócia agora na quarta-feira. É, Neymar vai estar lá pelo menos no banco.
0: Se tiver pronto para jogar bem, tem que colocar para pegar ritmo de jogo. Você não vai pegar um Neymar sem ritmo nenhum e colocá-lo numa fase de mata-mata. Aí é difícil.

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0: Vamos nessa, já estamos de volta aqui na Nova FM, seu mais novo amor, 18 horas e 21 minutos. Seguindo com o painel esportivo e olha, fora da Copa do Mundo aqui, viu? Atenção, torcedor do Botafogo, eu tô dizendo que esse negócio, essa venda dessa SAF vai dar embrolho ainda. Olha só essa informação, a Justiça do Rio de Janeiro devolveu a John Textor os direitos políticos da SAF do Botafogo. Em uma ação que corre em segredo de justiça, o desembargador Luiz Eduardo Canabarro suspendeu até ulterior deliberação os efeitos das decisões arbitrais que indicam sobre texto, ou seja, na prática, suspendeu as ações na justiça que afastaram John Textor do comando da SAF do Botafogo. Também determinou o reestabelecimento imediato de Textor aos órgãos deliberativos do qual ele foi afastado na SAF do Botafogo. Além disso, foram suspensas as restrições aos direitos políticos do americano. No entanto, o entendimento do Botafogo Social é de que o despacho desta terça-feira é conflitante com a decisão do Tribunal de Justiça, que definiu o Tribunal Arbitral como competente para julgar a disputa na SAF do Botafogo, isso no final de maio. Muita água vai passar por debaixo desta ponte. Tem muita gente aí também no Vasco pensando a mesma coisa. Porém, vai ser a mesma situação do Botafogo. Pode até aparecer, e tem, né? Pessoas que queiram comprar, tomar conta do Vasco ou do Botafogo. Mas esse imbróglio aí, no caso do Vasco com a 777, o Botafogo com a GTA, o John Tex, isso vai enrolar muito ainda, até que todas as partes envolvidas cheguem a um consenso, a um denominador comum. E eu falei aqui do Vasco da Gama, né, que demitiu também o técnico Renato Gaúcho, fala que entraram em um comum acordo. A direção do Vasco agora mostrou interesse em contratar um treinador português. Sabe como é o nome do cara?
1: Como?
0: Vasco.
1: Aí sim.
0: Aí sim, Vasco Matos. Ou seja, o Vasco vai treinar o Vasco. Quer dizer, pode treinar. As partes já conversaram nos últimos dias e houve reuniões sobre o projeto do clube e sobre as ideias do técnico que podem se encaixar no elenco. E ainda não houve, segundo as informações, uma oferta salarial, uma proposta salarial do Vasco para o Vasco Neto. No momento, digamos que eles estejam namorando, se conhecendo, se paquerando ainda. E aí não se sabe se essa paquera vai resultar em um namoro firme, um casamento, ou vai ser um tipo namoro de verão, aquele que é um dia, dois, no máximo três, depois acaba. 18 horas, 25 minutos, hora certa da Bahia.

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0: Vamos que vamos, 18h28, vamos falar de que agora, PH?
1: Vamos voltar a falar da Copa do Mundo.
0: Vamos lá, rapaz.
1: Os jogos de hoje que nós tivemos, nessa tarde, nós tivemos às 2 horas da tarde, a Argentina jogando contra a Áustria e vencendo por 2-0, dois gols do Lionel Messi. Passando o Klose com 16 gols, o Klose, agora o Messi que estava empatado, agora tem 18, é o maior artilheiro em Copas.
0: É, o Messi, ele entrou em campo hoje empatado com o Miroslav Klose da Alemanha. Os dois estavam com 16 gols anotados, certo? E aí o Messi fez 2 hoje, foi para 18, é o maior artilheiro de todas as Copas do mundo. E olha que a Argentina não jogou muito não, hein? Recebeu uma boa pressão da Áustria. Mas a Argentina é letal. Quem tem Messi tem meio caminho andado para a vitória, Paulo Henrique.
1: E hoje também nós estamos tendo o jogo da França jogando contra o Iraque. Cerca de 30 minutos de jogo, 1-0 para a França com gol do Mbappé, que agora tem 15 gols em Copas, 3 gols atrás do Lionel Messi. Estão ali na briga pela artilharia dessa Copa e artilharia no geral em Copas, né? Que o Messi tem 5 gols nessa Copa e o Mbappé está com 3.
0: E esse é um ingrediente... é um ingrediente a mais nessa Copa do Mundo. Porque nas outras Copas aí, nas últimas Copas, a gente não viu uma briga dessa, né? Tanto pela artilharia daquela Copa, quanto da artilharia de todas as Copas. E o destino nos deu essa aí em 2026. Você vê Lionel Messi e Mbappé brigando para serem os maiores, o maior artilheiro de todas as Copas. E eu ainda tive que ouvir gente dizer que o Mbappé não joga essa bola toda, hein, rapaz? O Tartaruga Ninja joga, viu?
1: Fez um golaço de fora da área, com a perna ruim ainda.
0: Pois é. Hoje tem mais jogos aí da Copa do Mundo? Esse jogo até da França, hein? Da França e do Iraque, era pra começar às 5, né? Mas teve aquela alerta de tempestade e tal, aí o jogo acabou sendo... tendo seu pontapé inicial agora às 6 horas da tarde ou da noite.
1: Hoje a gente também vai ter a Noruega jogando contra o Senegal às 9 horas lá em Nova Jersey, e pelo grupo J, o grupo da Argentina que a gente falou, né? A Jordânia vai pegar a Argélia às 12 horas da noite, na madrugada.
0: É, às 0 hora de amanhã, no caso, ou meia-noite de hoje. Esses são os jogos de hoje, né?
1: Exatamente.
0: Bom, e já temos aqui algumas seleções classificadas para... eu chamo de segunda fase. Tem gente aí que chama de 16 oitavos.
1: 16 avos.
0: Bom,

0: até agora, o Mundial, né? Conta, a próxima fase, na verdade, contará com 32 seleções, os dois primeiros colocados de cada grupo, e dos 12 grupos ainda vão classificar as 8 melhores seleções que ficarem na terceira posição. E até agora, algumas seleções já estão classificadas, né? Nós temos aqui a Argentina, que já se classificou hoje, a Alemanha se classificou ontem de virada para a próxima fase, né? Dessa Copa do Mundo. Os Estados Unidos também com 6 pontos, o México com 6 pontos, já se classificaram. Deixa eu ver aqui quem mais, rapaz. Alemanha, como já disse, Argentina. São as equipes que estão matematicamente classificadas até agora nesta competição. E com essa história aí de podendo o terceiro colocado se classificar, algumas seleções que não marcaram nenhum ponto até agora continuam com chances de classificação.
1: O Equador, que a gente esperava bastante, já está praticamente eliminado, né? Tem chance em ficar em terceiro, mas ali para ficar com a pontuação boa é muito difícil.
0: Mas eu acho que ainda dá pro Equador. Agora, eu não tinha esperança nenhuma num time que tem Gonzalo Plata e Ener Valencia no ataque. Aí esse é ataque cardíaco.
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0: 7h38, lembrando aí que o Nilo foi um dos apostadores, né, que ganhou, um dos que apostaram no 3x0 do Brasil, e foi no sorteio, 5 pessoas acertaram um placar de 3x0, mas aí no sorteio o Nilo da Autoescola foi quem ganhou, né, o prêmio aqui do nosso painel esportivo. Falando em Nilo, deixa eu ver aqui que ele mandou mensagem pra nós. Boa noite, Nilo.
1: Ô, Tafarel, boa noite. Ganhei o kit aí, não foi? Amanhã eu passo aí, amanhã de tarde, umas 2h30 para 3h, beleza? Pra pegar.
0: Beleza, doutor Nilo. Das 2h até as 7h da noite eu tô aqui na Nova, é só você passar aqui. Cadê? O Temilson mandou mensagem aqui. Boa noite, Tafarel. Manda um alô para João de Jesus, PH, Jarley, seu Elias, Valdir e todos os ouvintes da Nova. Valeu, valeu. Um abraço também aqui pro Theo do Teiô, tá ligado aqui no nosso painel esportivo, o show do esporte, notícia no campo do seu rádio. Vamos falar de segunda divisão do futebol baiano. Tivemos aí a penúltima rodada da fase de classificação. Mais e mais e mais e mais goleados. Só que as goleadas dessa rodada foram menores. Bom, o Leônico venceu o Jacobina por 5x2. O Camaçari conseguiu perder mais uma, 3x1 para o Grapiúna. Feira e Redenção ficaram no 0x0. O Fluminense goleou o Salvador por 4x0. E o Barreiras venceu o Vitória da Conquista por 2x1. Com esses resultados aí, o Feira de Santana, o Feira, conseguiu a sua classificação para a semifinal, na última vaga que restava. O Fluminense tem 24 pontos ganhos e, olha, pelo saldo de gols aqui, mesmo que perca na última rodada, Fluminense será o primeiro colocado. O Barreiras vem na segunda posição com 21 pontos, o Salvador com 18 e o Feira com 16. Esses já são os 4 classificados. E os jogos do final de semana? Bom, dia 5 de julho, teremos Salvador contra, vai parar agora, né, pros festejos juninos, Salvador e Barreiras vão brigar ali apenas por colocação, certo? Ver quem joga, por exemplo, se terminasse ontem, o Fluminense iria pegar o Feira e o Barreiras jogar contra o Salvador, sendo que Fluminense e Barreiras jogariam a segunda partida, a chamada partida de volta, nos seus domínios. E aí a briga é pra mudar isso aí. Bom, teremos Grapiúna contra Leônico, jogo só pra cumprir tabela. Vitória da Conquista e Fluminense praticamente também, como já disse aqui, mesmo que o Fluminense perca, ele precisaria perder. A diferença do saldo de gols de Fluminense pra Barreiras e Salvador é nada mais nada menos do que 15 gols. Só isso, só 15 gols. Aí tirar em um único jogo é difícil, né? Então é praticamente esse jogo para cumprir tabela. O Jacobina vai receber o Feira. O Feira pode chegar até a terceira colocação do campeonato e mudar o seu adversário. Aí o jogo também aqui para cumprir tabela, Redenção contra a equipe do Camaçari. Que campanha do Camaçari, dá inveja ao... quem foi o lanterninha do brasileiro ano passado?
2: Eu acho que foi Sport.
0: Foi Sport, né? Dá inveja ao Sport. 8 jogos, 8 derrotas. O time marcou 5 gols e sofreu 37. É uma piada ou não é? Esse futebol profissional, entre aspas, aqui da Bahia. 18h42. 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Painel Esportivo. 18h44, hora certa da Bahia. O PH, a volta dos que não deveriam ter ido. Já ouviu isso aí?
2: Já ouvi.
0: Pois é, rapaz.
2: Quem é que tá voltando?
0: Voltando pra onde? Thiago Silva, capitão Fluminense. É, rapaz, o Fluminense anunciou o retorno do zagueiro Thiago Silva hoje. O jogador deixou o tricolor no final do ano passado, foi para o Porto. Sem ninguém entender, o torcedor ficou pistola com ele, porque não tinha motivos. A torcida idolatrava ele, eu acho que ainda vai continuar idolatrando. Tava tudo beleza, de uma hora pra outra terminou a temporada, ele arrumou as malas e falou, fui pro Porto tomar um vinho do Porto e tal, mas agora ele rescindiu o contrato com o clube português, estava livre no mercado, e aí o Fluminense tentava, né, desde que ele rescindiu o contrato, trazê-lo de volta para as Laranjeiras e acabou conseguindo, contra a vontade do Fluminense, né? Ele saiu do Fluminense e agora
2: daqui
0: tá de volta.
2: Daqui a pouco traz o Marcelo de volta também, então.
0: O Marcelo já parou, né? Já se aposentou.
2: Entre os do Fluminense ali, que só o Fluminense só gosta de gente velha, quase aposentada.
0: Não, realmente, né? Apesar de que o Thiago Silva, quando esteve no Fluminense, né, deu um caldo ainda, né? Torcedor do Fluminense.
2: Tem vários jogadores lá velhos, tem o lateral, o Samuel
0: Xavier.
2: Isso, Fábio, velho também. Mano,
0: você tá falando de jogadores que ainda dão caldo, porque o Samuel.
2: Isso, eu tô dizendo, eles são velhos, mas ainda não jogam.
0: Porque o Samuel Xavier é velho. Mas eu não sei se tem muitos jogadores na lateral direita melhores do que o Samuel Xavier.
2: Então, isso
0: Xavier,
2: que eu queria dizer mesmo, que o Fluminense tem jogador velho, mas jogador que joga, igual o Fábio ali, que tá sendo um dos melhores goleiros do Brasil há não sei quantas anos, décadas.

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0: Vamos que vamos, 18 horas, 52 minutos na Bahia, o painel esportivo na Nova. Lembrando que amanhã tem bolão, hein? Amanhã tem bolão pro jogo de quarta-feira, Brasil contra a equipe da Escócia. Você vai deixar o seu palpite pra amanhã, né, garotão?
1: Com certeza.
0: Você sabe que eu vou acertar, né?
1: Não é amanhã, não. É quarta, não.
0: Ah, o jogo vai ser quarta, mas aí é feriado.
1: Ah, sim. O bolão a gente...
0: Quarta-feira é feriado, aí a gente não trabalha.
1: É, aí o bolão a gente faz amanhã.
0: Aí o bolão é na terça-feira. Não se liguem, viu, galera? Amanhã tem bolão valendo uma camisa da seleção brasileira lá da Consucred. Cadê? Deixa eu ver aqui os nossos torcedores fanáticos ligados no painel esportivo. João de Jesus, fala aí, João.
2: Saudações, Tafarel.
0: Saudações.
2: Você manda pra todos aí, esse Brasil aí, Tafarel. 3-0 do Haiti, quero ver no mata-mata, quero ver essa seleção aí no mata-mata. Aí, mete 3-0, já fica botando lá em cima, exaltando. Vamos que vamos, é isso aí. A saudação vai para Eliseu Pimentel, Pio, para Temilson, Jarley, seu Lenilton, Marinho, família, que é uma substação, Edivan Pedreiro, Carlinho da Embasa, Botafogo em Cimaço, Urando, a torcedor do Fluminense, Bairro Novo, para também Luciano Pecsonista, no Bairro Novo, Zé Bala, Zé Grilo Vascaíno, Zé Carlos Flamenguista, né? Também, Bira, os demais torcedores, seu Elias, também para Valdir Bidaia Pintor, tamo junto aí, valeu, Tafarel, boa semana a todos, como falei o nome, mas é para todos também.
0: Valeu, João. Só falar uma coisa, eu concordo plenamente, o jogo não foi bom do Brasil, mesmo vencendo por 3-0, foi melhor do que foi contra o Marrocos, mas é muito abaixo do que o futebol brasileiro já produziu.
1: Um ponto bom que a gente pode dizer, né, que foi o Vinícius Júnior, que a gente cobra bastante ele, e nesses dois jogos da Copa, os dois jogos ele jogou bem, no primeiro fez o gol ali, no segundo que ele fez gol, deu assistência, passe, deu várias chances, deu a chance pro Rafinha, que o Rafinha perdeu, nessa segunda partida ele jogou muito bem, e com esse gol que ele fez, 3 gols em Copa, passou o Ronaldinho Gaúcho.
0: É que o Ronaldinho nunca foi um homem de tantos gols, né? A verdade é essa. E o Galvão Bueno fez um vídeo, tá rolando nas redes sociais, aí ele dizendo, olha, eu tenho 50 anos de Copa do Mundo. De 74 pra cá, eu acompanhei todas as Copas trabalhando, narrando. Nunca vi uma seleção brasileira tão ruim. Quem falou isso foi o Galvão Bueno. Não sou eu, só tô repetindo. Agora, olha como age a imprensa brasileira. A imprensa brasileira ganha de 3-0 do Haiti. Ah, não. Aí eu já vi o jornalista esportivo falar assim: Ancelotti encontrou o time do Brasil. Meu Deus, quando eu ouvi essa frase eu quase infarto. Aí o Rafinha, que todo mundo criticava, a imprensa praticamente inteira, 100% dela, pedia a saída dele do time, aí o cara se machuca. Ancelotti tem problema agora. Quem vai substituir Rafinha? Ô, cara pálido, tu não tava reclamando do cara? Tu não pedia a saída do cara? Aí o cara se machuca, agora ele não podia sair porque ele é bom. Me poupa, essa imprensa brasileira, eu vou te contar, viu? Claro,
1: pra mim, ali tem que ser o Rayan no lugar do Rafinha, né?
0: Eu acho que o Luiz Henrique se adequa melhor ali.
1: O Luiz Henrique é ponta direita.
0: Sim, mas Rafinha joga onde?
1: Luiz Henrique é ponta esquerda, não, Rafinha não, é ponta direita, não. Ah,
0: ele é esquerdo, mas joga pela direita.
1: Puxa, é trocado.
0: Assim, todo mundo agora só joga trocado. O esquerdo joga pra direita.
1: Sim, tá certo.
0: É assim mesmo que funciona.
1: É quem tá na... Eu pensei que ele era destro.
0: Vamos lá, cadê o Osmar do Poço? Fala aí, Osmar.
3: Boa noite, tá? Cheguei aqui agora.
0: Sim.
3: E o Messi é diferenciado, hein? Ainda perdeu o pênalti, hein?
0: Pois é, rapaz. O jogo tava 0-0, o Messi ainda se deu ao luxo de perder um pênalti, bateu pra fora. Aí o cara vai e faz mais 2 gols. Eu sempre disse, ó, dos jogadores que eu vi jogando, eu acompanho futebol de 82 pra cá. Eu vi Ronaldo, vi Zico, vi Maradona, vi vários grandes jogadores. O Ronaldinho Gaúcho, vi uma porrada aí de jogadores. Agora, Lothar Matheus, que muita gente nem fala. Mas Mataus, né? Lothar Mataus. Craque de bola é o Messi. Pra mim é o melhor jogador que eu vi jogando futebol.
1: Eu asseguro de que foi muito melhor que o Pelé, viu? Pode ser o Pelé maior, mas eu acho que até o Pelé não é tão grande quanto o Messi. Ah, o Pelé tem 3 Copas do Mundo. Além disso, só tem isso também, né?
0: Não. Não fala isso, não.
1: Não, vai comparar com os títulos do Messi?
0: Não, claro, que o Pelé não jogou na Europa. Pelé só jogou no Brasil e nos Estados Unidos, no Cosmos. Mas aqui no Brasil ele fazia chover. Eu não discuto. Era futebol completamente diferente. A época do Pelé com a época de Zico, de Maradona. Mais diferente ainda do que a gente vê se jogando hoje. É? Mas... com Pelé eu não discuto, simplesmente isso. Valdir!
4: Fala, Dafa, boa Diga noite, aí. Tô aqui na escuta.
0: Beleza.
4: É a seleção, pelo amor de Deus. Vai longe não, cara. Vai longe não. Ganhou do poderoso Haiti de 3-0, que era pra dar uns 5 ou 6. Aí, independente do resultado, tinha que vir um bom futebol, né?
0: Exato.
4: Que possa todo mundo estar preparado aí, que não vai longe não. Só se mudar a casaca e querer jogar. E Galvão tá certo. Seleção aí, pelo amor de Deus, ó.
0: É, eu já vi seleções brasileiras ruins, agora igual a essa.
1: Só não sei se é pior do que aquela que tinha Hulk, Fred.
0: Essa daí foi a de...
1: acho que 2014.
0: É, não era. Não era pior do que essa aí, não era, não. Mesmo com, não vinha jogando bem a Copa, mas se mostrava muito melhor, jogava um futebol melhor do que essa aí.
1: Brasil pega Japão ou Holanda, qualquer um dos dois a gente vai ter dificuldade. Em outros tempos era um jogo fácil,
0: não,
1: né?
0: Holanda não, sempre foi um adversário um tanto temido, né?
1: É, o Japão que...
0: Agora o Japão, eu mesmo nunca tive medo dos japoneses, não. 18h58, esta é a hora certa da Bahia, hora certa do Brasil. Seguindo aqui com o nosso painel esportivo, lembrando o seguinte pra você, ó. 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
0: Pra gente finalizar, eu tenho duas informações aqui pra passar pra você. Você sabia que liberaram do cu?
1: Oi?
0: Você sabia que liberaram do cu?
1: Ah, fiquei sabendo, vai ver o filho dele nascer.
0: É. Jeremy Doku celebrou o nascimento do primeiro filho hoje. Ele é jogador do Manchester City, está na seleção da Bélgica. Bélgica que passou sufoco ontem, empatou, hein, rapaz? Um joguinho fácil e os belgas não conseguiram vencer. Aí a seleção belga liberou o jogador para ir até Londres acompanhar o nascimento do filho e depois voltar para os Estados Unidos para continuar na seleção do seu país. E outra aqui, informação, é que você aí abriria mão em nome do seu conforto e estilo. O Michel Olis, da seleção da França, está disposto a deixar de receber milhões de dólares em contrato de patrocínio de chuteiras apenas por um motivo.
1: É, eu tô sabendo, viu, o motivo, porque ele só usa com a mesma cor do uniforme. E aí as chuteiras não é sempre que tem. Ele prefere não ganhar o dinheiro do que
0: Exato. Se render. Porque lá você, o cara fecha propaganda, fecha um contrato com a empresa fornecedora e você tem que usar a chuteira que ele manda. E ele não tem acordo com nenhuma empresa que fornece calçados de futebol, chuteiras, né? E apesar de inúmeras ofertas que já foram feitas. O motivo é simples. Ele quer... até poder, quer ter o poder de escolha do que usar em campo, tanto para se sentir confortável quanto para, às vezes, poder combinar com a cor do uniforme que ele joga.
1: Esse cara é o verdadeiro fresco do futebol, viu? É todo fresco, não é só isso, não. Vai pro estádio, vai raspar o pé no chão antes de aquecer,
0: bem que você falou frescaiada. Se fosse eu, ia falar outro nome aqui. Um abraço, PH, até amanhã.
1: É isso, um abração a todos, até amanhã.
0: Não se esqueçam que amanhã tem bolão do painel, hein? Brasil e Escócia. Vale uma camisa da seleção brasileira com o patrocínio aí, foi dado pela Consucred, tá bom? Amanhã, quarta-feira, feriado, a gente não vai trabalhar, beleza? E o Nilo foi o vencedor do bolão de sexta-feira passada do jogo da seleção. Um abraço a todos e até amanhã, galera! Tchau, Brasil! 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

Olha só, se o cara não te ama mais, já não tá muito afim, tá bem a boca, sai fora. Vai fazer o quê? Vai ficar nessa neurose aí, chorando, sofrendo. Oh, meu Deus! Não, sai fora.

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0: Está no ar a Voz do Brasil. As notícias do governo federal que movimentaram o país no dia de hoje.
1: Olá, boa noite.
2: Boa noite para você que nos acompanha em todo o país.
1: Segunda-feira, 22 de junho de 2026.
2: Vamos ao destaque do dia, Nova Indústria Brasil.
1: No Rio de Janeiro, o presidente Lula anuncia investimentos de mais 140 bilhões de reais para desenvolver o Parque Industrial Brasileiro.
2: Fertilizantes, máquinas agrícolas, medicamentos e vacinas, mobilidade e inteligência artificial estão entre os setores que receberão estímulos.
1: O presidente destacou que o desenvolvimento do país deve ser feito em parceria por setores público e privado.
3: O Brasil não pode comportar mais aquele discurso atrasado entre a competência privada e a competência pública. O que importa é que os dois produzam.
2: E ainda no Rio, o presidente também anunciou 1 bilhão de reais em investimentos para a urbanização de favelas.